0: É a segunda hora dos Bons Rapazes. Mercator para os Weevil. E Turnstile por Panda Bear em Magic Man. E Fortet em Look Out For Me.
1: E nós cá estamos quando quiserem, manhã, tarde, noite, madrugada, etc. E tal. E agora, em dedicatória ao Sr. Miguel Quintão.
0: Slow Horses. Slow Horses.
2: Nice to see you too.
0: Oh!
1: Gary, oh, já está-me a banho?
0: Eu acho que ele mudou de casaco.
1: E tiugas?
0: Isso eu não sei, ainda não chegámos lá.
1: Não. Para quem não conhece, e obviamente para quem nunca tenha visto, Slow Horses era uma espécie de suplente, tipo...
0: Essa da Gabardine vem do Colombo. Ele fez uma série de temporadas com a mesma Gabardine, não é?
1: Foi mesmo, o que ele fez, jogo 404. Miguel, já que vais mais adiantado do que eu, o que é que temos nesta nova série, que é a sexta?
0: Maluquice continua.
1: Manicômio, é?
0: Completo.
1: Há sempre uns novos tolinhos que aparecem.
0: From Russia.
1: Mas não com love.
0: Not with love.
1: Not with love. Slow Horses. No one is unaccountable, Diana. No one. Apple TV. Just the five Fs. É que esta malda foi atirada para o degredo, não é? Foi assim que começou.
2: Fuck off, that's five.
1: Gary Oldman.
2: Well, come on then, fuck off.
1: Tá bem, pronto. Slow Horses, uma das séries mais empáticas do momento.

0: Tommy Rayx com o filtro do italiano Ivory em Love is the Dance.
1: Eu ia dizer Love is the Drug, mas isso é outra gangada.
0: Isso era mais fairy.
1: Rocks and music. Love is the Dance.

0: Ora, The Birth of a Legend, 1994. Há quem diga que se nasce com um gene de gênio e... Estão a ouvir em alemão? Tem a ver com a época de 94 de Michael Schumacher. Uma época dramática que só termina na última corrida. Aparecem figuras como o incrível Flávio Briatore, grande artista, Bernie Ecclestone. Faça essa cara, Miguel. Isto acontece em Imola. Atenção, como não tem a ver com o acidente, embora apareça por alto. Tem a ver com a época de 94. Portanto, há 22 anos. Lançou o Schumacher para a glória F1. Miguel, é complicado, enfim, olhar para um...
1: Foi da altura que eu deixei de seguir a Fórmula 1 quando morreu o Senna e o Schumacher assume o número 1. Na altura morria gente demais, eu desisti completamente.
0: Bateu-se.
1: Villeneuve. Enfim, vai a Ragazon.
0: Ronnie Peterson. Com música dos Scorpions, alemães, como Michael Schumacher. Podem ver isto no Netflix.
1: Ah, Still in Germany. Com os Moderat, este Ethan Hawke na versão Deep Dish. É o início da Autobahn.
0: Nós já começamos, mas disfarçamos muito bem.

0: Town Boy dos Bronski Beat por Coutier, original de maio de 84.
1: Bronski Beat e o grande Jimmy Somerville.
0: Agora ri, maio de 84. Nem sequer era maior de idade.
1: Eras um baby.
0: Yeah. Jimmy Jules e Modern Tales, Whisper to Me. Ao fundo, a remix de DVDs para Hitting Hooks dos Moderats. E esta de Omid 16B para The Cure War Song. Uma boa noite e um ótimo fim de semana.
1: Eu diria, we love you, com B. Oh, dizem Guga, pega lá no avião elétrico. Adiós, amigos.

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Benjamin, com o seu disco de crónicas, A Sua Vida e o Mundo, colocados neste novo conjunto de canções reunidas no quarto disco. Amanhã será nosso convidado, uma oportunidade para conhecermos um pouco mais sobre este regresso em 2026. Também de regresso a banda Falso 9, com um apelo ao sonho e à vontade de fazer o que querem. Não sonho quase nada. É o título do disco e é com eles que seguimos nesta noite de quarta-feira. Boa noite, bem-vindos.

Há muito que não escutávamos esta pérola dos Três Tristes Tigres, o disco Arca, um sopro de esperança para o mundo contemporâneo. Terra Prometida apareceu ao lado de Janela, dos Glocanoais, e também Miramar, uma primeira passagem ao novo álbum dos Falso 9.

0: Constança Ochoa, ou Lican, se preferirem, tem música nova, Guerra e Pactos. É mais uma reflexão sobre o mundo. No início de novembro vamos conhecer o álbum que gravou nos últimos tempos, ontem, hoje ou amanhã.
1: Não faças armas, armeiro.

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1: Finalmente temos disponível Porcelana, o disco que os rappers Isse e João Tamura escreveram em conjunto, poesia apurada e uma produção com vários ambientes, assegurado por Cray, o nome que se juntou a este exercício coletivo. Presentes na hora de hoje, Lican com Guerra e Pactos e Armeiro para os Bandua. O guitarrista Ricardo Fiel continua a sua produção, que envolve o universo shoegaze. Desta vez reuniu-se à vocalista Chrissy Vanderwood e recriou três temas dos Mohab Tree, tudo reunido no EP Surfboards and Desert Storms, Mercy. Originalmente foi gravado pelos Mohab Tree para o disco Ask Me Tomorrow e é a nossa primeira escolha.

Novamente, Benjamin, presente nesta noite de quarta, ele que amanhã será convidado para conversarmos sobre crónicas do Monte Zeus. As últimas na Portugália com uma série de novos temas, Minhas Mãos para Coelho Radioativo, antes Breakaway de Hand Matters e Mercy, a versão que Moon Cowboy fez para o idílico universo dos Mohave Tree. Seguimos com o psicadelismo dançável dos Placa. Latin Zouk é a estreia para hoje.

Pontos de contacto entre Clube Macumba e Placa, duas bandas a inspirarem-se nos sons do Hemisfério Sul, Latin Zouk, novo tema dos Placa, e a recuperação de Solitânia, o Clube Macumba. Antes do Nuno Calado com o Indigente, fico pela última gravação do álbum de família que PZ está a elaborar desde o início do ano. A última foto é tirada ao lado dos Black Bombaim. Boa noite, até amanhã.

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Ouvintes da Parvaral, temos uma lenda em estúdio. E não sou eu. Bom, se calhar temos duas, mas não, né? Temos uma lenda. Uma lenda daquelas grandes que se chama Nanny People. Dizem vocês, então, mas quem é Nanny People? Experimentem fazer esta pergunta.

0: uma pessoa do Brasil. É impossível não a conhecer. Aliás, temos aqui quatro pessoas, todas conhecem a Nani Pup. Não é verdade, rapazes?
1: Sim.
0: Também é verdade que trabalham com ela, não é? Tem que conhecer. Nani, é incrível a tua longevidade. Com que idade é que tu começaste a tua...
2: Com 10 anos de idade. Com 4 anos de idade eu cantava em quermesse no interior de Minas Gerais. Com 8 anos eu cantei no Chacrinha, que foi um grande comunicador.
0: Pois, duas vezes ao Chacrinha.
2: Eu coloquei televisão dentro da minha casa em 73, cantando na caravana do Chacrinha. E ter TV em 73 era um acontecimento, né? A minha tia, por exemplo, era a única que tinha TV num raio de 4 quarteirões. E aí cantei no Chacrinha com 8 anos, depois com 9 anos, aí com 10 comecei a fazer aula de canto do conservatório, indo para a sala de canto, comecei a cantar em casamento, aí indo para a sala de canto, conheci o conservatório do lado do Teatro Musical de Poços, que é o Teatro da Urca, que foi uma filial do Cassino da Urca do Rio de Janeiro, estreiei uma peça, acho que uns 8 meses depois, está fazendo curso de teatro. O fato é que desde os 10 anos, nunca mais desci do palco, estou há 51 anos em cima do palco.
0: Uou, tudo. Isto é, não ficas nada nervosa quando vais para o palco?
2: Não, fico um pouco, claro. Ainda mais quando a peça, eu acabei de estrear um espetáculo no Brasil agora recentemente chamado Segunda Chance, que todas as vezes, gente, eu vou pro palco, eu tenho que ir no camarim uma hora e meia antes repassar o texto, que é um texto pontual, pontuado, tem uma coisa de projeção que eu tenho que estar em cima, pareada com a projeção, e é um texto que fala de várias emoções, várias camadas do tempo e como é que a gente age com relação a ele.
0: Espera aí, esse texto foi de resto escrito pela mesma pessoa que escreveu a peça pela qual tu vens agora a Portugal.
2: Como Salvar um Casamento, Bruno Mota, que é um excelente escritor, um comediante maravilhoso e um ator também de peça de stand-up, e que a gente conhece devido ao Diogo Portugal, que a cá esteve.
0: Ah, sim.
2: Devido ao Risorama, eu conheço Bruno Mota desde 2004.
0: Virou fundadora do Risorama.
2: Sou exatamente, sou madrinha fundadora e lenda viva. Abre o leque, frase. E aí o Bruno Mota eu conheci no Risorama em 2004. E aí em 2007 encomendei pra ele Como Salvar um Casamento. Uhum. Viajamos 3 anos. Só que quando eu estreiei o Como Salvar um Casamento lá em 2007, eu fazia com outro ator, e fazíamos vários esquetes. E viajamos o Brasil em 14 capitais, ficava muito dispendioso. Aí a peça acabou depois de 3 anos e tal. 17 anos depois, a gente conversou, falei, Bruno, podia montar de novo Como um casamento, mas como tá muito na moda essa coisa de fazer, né, de ser coaching, né?
0: Uhum,
2: ser oradora e tal, vamos fazer uma palestrante do Risorama, virar uma palestrante sobre relacionamento, e aí o espetáculo, depois desses 17 anos, ficou mais democrático, a gente não fala só sobre um olhar feminino sobre a mulher, sobre o homem, é um olhar da mulher sobre o homem, porque a peça, quando me inspirou a ser escrita, foi depois da separação dos meus dois irmãos, eu vi que eles falavam uma coisa e elas falavam outra. Por exemplo, tem uma frase no texto que inicia a peça, fala, homens e mulheres são muito diferentes, eu posso dizer conhecimento de causa que a diferença é muito grande, em alguns casos é enorme. Homens e mulheres se completam, mas quase nunca se entendem. Por quê? Mulher quer compreensão, homem quer aprovação. Mulher quer carinho, homem quer carrão. Mulher quer romance, homem quer sexo. Mulher quer conversa, homem quer sexo. Mulher quer sexo, homem quer sexo. A três, e assim vai. Então, a gente fala dos vários tipos de relacionamento, pessoas que já se casaram, que estão pensando em se casar, e para quem nem vai se casar.
0: Olha, Nani, mas entretanto as coisas terão mudado. Eu acredito que as mulheres estão agora muito mais emancipadas, empoderadas.
2: Exatamente.
0: Possivelmente as mulheres agora querem sexo também.
2: Não, às vezes é aquela liberdade também. Às vezes, muitas vezes, você não toma, não sei se posso usar a expressão. Às vezes, muita gente, a gente dá por educação. Tem isso. A gente cede por educação. Às vezes o cara foi bonzinho, fez uma graça, fala, vou liberar a caixa preta para esse gajo hoje. Hoje eu vou fazer um agrado com ele hoje. Porque sabe que o sexo não é prioridade. E as mulheres hoje estão sem paciência de encontrar tanto homem, que é tanta criança mal crescida, que acompanha. Porque homem, se há de convir comigo, que é um indivíduo que se desenvolve psicologicamente até 2 anos de idade. Depois só cresce. E eu deixo isso bem claro na peça, com as várias atitudes que os gajos vão fazendo. Por exemplo, encontrando a ex, o que fazer quando a mulher quer ver, quando a pessoa quer ver o futebol, entendeu? Sai a justa na cama, a primeira noite os dois na cama, entendeu? A mulher na direção. Por que mulher não sabe dirigir? Que homem tem esse pensamento, essa empatia, essa coisa de ser nada empático com a mulher na direção, senta do lado, quer ser copiloto. E homem é um bicho que não faz bem 2 coisas ao mesmo tempo. Por exemplo, está dirigindo, o som está ligado, vai ler uma placa, abaixa o volume. Homem não faz, não consegue ler de som alto.
0: Peraí. Nani, vamos fazer aqui um rap aos nossos ouvintes. Já perceberam, temos uma espécie de coach de relacionamento no estúdio. Vamos colocar lá à prova. Vamos perceber se realmente vale a pena irmos ter com ela, não é? Na sua digressão extensa. De resto, deixemos já dizer aqui as datas. Amanhã vai estar em Cascais, no estúdio, no auditório Carlos Avilés. Depois, no dia 16 de outubro, vai estar em Alverca do Ribatejo, no auditório Filarmónica Recreio Alverquense. Dia 21 de outubro estará em Lisboa, no Teatro Vilaré. Dia 23, dois dias depois, no Porto, no auditório São Mamede em Festa. Ainda no dia 24 de outubro, vai estar em Aveiro, no auditório do Seminário de Aveiro. Para já, parece que são as datas. Já são bastantes. Isto a propósito desta peça, que agora chega, e que se chama justamente Como Salvar
2: Casamento.
0: Um casamento.
2: Exato.
0: Vamos já ver.
2: Você é casado?
0: Eu não sou casado, mas eu ia-te fazer essa pergunta. Como é que alguém tem uma peça como salvar o casamento se tu não conseguiste salvar o teu?
2: Mas eu casei, fui muito bem casada. Tanto fui casada que eu fiquei 8 anos casada. Ora pá.
0: Oito
2: anos casada. Não, a intensidade é que conta, não conta o tempo. Conta a intensidade, é verdade. Mas sou casada com o meu ofício, com o palco. Sou casada há muito tempo.
0: Mas isso é outro tipo de casamento.
2: É um casamento que me envolve, me desenvolve tantas coisas e muitos prazeres também. É verdade. O fato de não estar casada em um casamento convencional de morar junto quer dizer que não esteja envolvida com alguém. Sempre apaixonado por alguém, entendeu? Eu sou aquela que quem eu gosto, nem as paredes confesso.
0: Uou, estás apaixonada agora?
2: Estou apaixonada. Estou muito apaixonada em Portugal, na Europa. Olha, uma paixão que esperou 4 anos para voltarem. Olha só que maravilha. Olha só.
0: Acho ótimo. Já agora, tens de conhecer os nossos ouvintes, que têm sempre perguntas muito pertinentes. Ouvintes, não me deixem ficar mal, não é? Nani People. Nani assim People. Se chama a nossa convidada Nani de hoje. Vai estar aqui nesta extensa digressão por Portugal. Queremos que lhe façam, sobretudo, perguntas sobre relacionamentos. Peguem até nas vossas vivências e coloquem uma questão a Nani para perceber se ela consegue, no fundo, desenvencilhar-se. É isso que hoje vamos falar aqui neste programa com a nossa convidada especial. Sejam

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0: Estamos de volta com a Nani Pibel, a nossa convidada de hoje. Nani, e quando num relacionamento deixa de haver sexo, como é que se faz?
8: Vai virar amigo, né? Sexo é amor, amizade.
0: Mas é o fim?
8: Nossa musa, não. É uma mudança, uma adaptação. De repente, pode ser.
0: Mas já não são casados, são amigos.
8: Então, não, mas você vê até que ponto a convivência um com o outro se torna inadiável. Às vezes você conta tanto com o outro para tantas coisas que o outro se torna companheiro. Tem que ter um companheirismo também. Rita Lee, uma das grandes musas do nosso cenário, né, mundial.
0: Minha adorada Rita Lee.
8: Ela disse que sexo é amor, é amizade. E sexo amor é só vontade. Então sexo e amor sem sexo é amizade. E sexo sem amor é vontade. Então assim, você te convida que o sexo é um complemento. Às vezes não é fundamental. Não é fundamental. Você acha que dependendo do tempo que o casal está junto, você vê, tem uns casos e casos das pessoas estarem casadas há muito tempo, que quando se vai, o outro logo fatalmente vai em seguida. Porque acostumo com tanta coisa, eu vejo para o meu irmão mais velho que me inspirou a escrever essa peça, encomendar essa peça, o Bruno Mota, se casou de novo. Eu acho linda a maneira como tem a segunda esposa dele, que eles fazem tudo juntos, eles vão ao mercado juntos, eles vão para a feira juntos, tudo junto, e um espera o outro.
0: Então, mas não é isso, deve ser um casal?
8: É um casal. Um casal lindo.
0: É
8: um casal. Mas você vê, e eu vejo, sinto ali que o sexo não é o mais apurado hoje em dia, na situação, na atual conjuntura. Pela idade dele também, inclusive. Eu acho que o sexo não deixa de ser vital. Uma coisa é certa também, né? A gente namora, a gente transa. A gente fica, a gente transa. A gente noiva, a gente transa. A gente casa, a gente conversa. Então você tem que casar com alguém que saiba conversar e falar bom dia de boca cheia, que é o que eu faço sempre.
0: Esse barulho que ouvem ouvintes da Prova Oral é o leque da Nani quando se abre. Pode abrir o leque.
8: É um leque, é minha marca registrada. Vrá! Há 30 e tantos anos eu abro o leque na TV brasileira.
0: Que loucura. Deixa-me aqui colocar uma primeira mensagem que nos chega. É do Fábio.
9: Boa tarde, meus amigos.
0: Olá.
9: Como estás, Fernando Aulim? Tudo bem?
0: Bem.
9: Só para informar que ainda há muitos bons homens criados por boas mães na zona de Bagos. Acho que a minha esposa não se pode queixar do homem que tem. Beijinhos e abraços.
0: Ok, na zona de Bagos...
8: Isso indica... é ele falando.
0: Sim.
8: Agora vamos ver a prisão dela. Vamos ouvir a parte interessada.
0: Era curioso, não sei se, Fábio, se é possível, se a tua mulher pode também deixar aqui uma mensagem. Nós gostávamos de ouvir a versão dela.
8: Já você agora... sabe que todo fato, Fernando, tem a versão de quem aconteceu, a versão do acontecido e a versão que realmente foi.
0: Sim, é verdade. Existem essas três
8: teorias,
0: versões, três planos. É. Já agora, Nani, porquê que então tantas pessoas se separam?
8: Porque as pessoas tentam mudar tanto no outro. Uma coisa que a gente fala no final da peça, é um dos últimos momentos da peça. A gente fala assim, a gente hoje em dia, a gente dá várias receitas para evitar que o bolo embatume, que o copo transborde. Porque como diz a música da Betânia, são tantas coisinhas miúdas que vão acontecendo decorrer da situação, que uma hora o copo transborde, ninguém sabe o que aconteceu. Virou uma música da Blitz. A gente enlouqueceu e dizer que era eu. Então a coisa que a gente fala no final, vários ingredientes são dados. Agora um ingrediente que eu acho assim, indispensável, Fernando, é aceitar o outro na sua essência. A gente com essa moral hedonista que nós vivemos de internet, minha senha, meu modelo, meu gosto, meu, a gente conhece a pessoa e começa a tentar repaginar de acordo com a nossa imagem e semelhança. Aí você mexe tanto que muda até aquilo que te chamava atenção quando você conheceu. E aí você desconhece aquilo que você pegou.
0: Oh, Nani, tu levaste esta peça há 17 anos ao
8: 17
0: Brasil.
8: 17 anos, exato.
0: 17 anos depois, estás de volta com ela. A minha pergunta é, o texto mantém-se exatamente...
8: Não, porque antigamente, eu falei, quando a gente montou a peça no primeiro momento, tinha um olhar muito feminino da mulher sobre o homem. Como nós conseguimos, inclusive no Brasil, várias leis de conjunção, vamos dizer, social, sexual, civil, nós temos os casamentos homoafetivos, a gente fala de relacionamentos, de homem com homem, mulher com mulher. A gente faz até uma brincadeira, quando é que gay casa? Quando conhece o outro, outra pessoa, sai do aplicativo, 2 meses está casado. Sapatão, quando sapatão casa? Quando conhece a mulher, pega seu taco, tinuca, seu gato, seu violão, põe numa Kombi, vai para casa gostosa, casamento no dia seguinte. É assim que acontece. Homem, fica 17 anos ali falando que tá, ah, tô ficando, mas não tô casado, não. Tá morando junto, é um campeonato de bola, acho que é o quê? Que é uma pelada no campinho. Não, é que homem demora um pouco para cair a ficha. Ah, quer dizer, junto nós estamos a 17, casado a 2, já tá casado, bem.
0: Peraí, Nani, nesta versão que tu agora tens, tu convidas o público a contar histórias. Isto é, o público da plateia a contar histórias sobre o seu casamento. É isso,
8: tinha,
0: sobre
8: um,
0: seu...
8: tinha um movimento da peça, a gente fala assim, o que é mais assim, como, por exemplo, na hora do saia justo na cama, tinha também no chuveiro, a intimidade, banheiro. Então, até a gente prega assim, que tem coisa que você divide muito bem, você divide controle remoto, você divide guarda-roupa, você divide espaço do sofá, você divide a cozinha. Agora tem uma coisa que eu acho que você tem que procurar não dividir, banheiro. Banheiros separados, casamentos prolongados. Eu criei essa tese. É muito desagradável ver a pessoa que você mais ama fazendo o número 2 no banheiro. É uma prova de amor, de fogo. É, às vezes você tá de repente com uma coceira íntima. Compra um sabonete pra coceira íntima e não sabe o que é, faz da barba. Fica um cara de periquita. Então você separa o banheiro, não tem, sabe, não tem ninguém com mau hálito, nem com bafinho. Você já acorda com um hálito puro, você acorda bonito, você acorda comestível e palatável pro outro, entendeu? É assim, quando você separa o banheiro, muitas gotas deixam de cair para que esse copo não transborde.
0: Então espera, e também uma tendência que existe, por exemplo, nos Estados Unidos, há muitos casais que vivem em casas separadas. Concordas?
8: Muito, muito. Porque não dá tempo de brigar. Porque às vezes você não tem nem se entendendo direito. Você põe uma roupa de manhã para trabalhar. Quando chega no almoço, por que eu põe essa roupa? Você se autocontradiz. Às vezes a pessoa está tão chata, quando tem a casa, você está chato hoje. Vai para sua casa, amanhã a gente conversa, aí você encontra outro bonitinho, de banho tomado, barba feita, depilado. É muito mais gostoso, mais saudável, entendeu? É isso. Aqui no Brasil tinha quartos separados. Agora tem casas separadas.
0: Então espera, os casamentos já não são para toda a vida?
8: Nada é para toda a vida. O para sempre, sempre acaba, já cantava Renato Russo. A gente às vezes tem que entender que o casamento, a vida é um ciclo. A largada e a chegada são idênticas. A largada e a chegada da vida, Fernando, são feitas de andador, fralda e cagada. Se chegar no final, às vezes você derrapa antes. Então você tem que tomar cuidado para assim, não perder o baile da vida. A vida é um baile. Então você tem que dançar conforme a música. E às vezes se o baile está ruim, a música está ruim, muda o ritmo, muda o modelo, muda o parceiro, muda de gênero. Eu mudei. Você não pode perder o baile. Entendeu? Então, ganha na diversão desse baile, que é melhor passar pelo salão e não fica tanto na mão.
0: Mudaste o gênero quando?
8: Na verdade, o quê? Desde os anos 90, eu mudei com 26, 27 anos. Mas eu fui reconhecida por lei no Brasil como gênero mudado, com o nome em documento e tudo, em 2018. Nós somos um pouco bem atrás ainda. E temos que tomar cuidado do Brasil, porque a gente não se pega esses direitos hoje em dia, até inclusive.
0: Como é que está o Brasil?
8: Em que sentido? Sem estamos todos? Na panela de pressão, prestes a borbulhar muito.
0: Como é que estás a ver a situação política no Brasil?
8: Ai, a gente tem que tomar muito cuidado para não entrar no retrocedimento, meu bem, tão grande que Salazar fez aqui em Portugal. Te digo com verdade, mesmo. Porque é um dos movimentos que mais vão abandonar a cultura, que mais vão abandonar a educação, que mais vão abandonar a liberdade de ser, estar, permanecer e ficar. Um dos grandes direitos que a comunidade, sobretudo LGBT, conseguiu, foi o que esse novo governo nós temos. E a duras penas, você veja bem, eu estou vivo com o gênero feminino desde os anos 90. Eu estreiei na TV brasileira em 2001, não minto, em 95, Goulart de Andrade. No Goulart de Andrade, na TV Manchete. Fui para Maurício Júnior na Band, voltei para o Goulart na Gazeta, fui para a Hebe em 2001. Eu estou em TV há 31 anos. Eu fui mudar o meu nome, identidade do meu gênero, em 2018. Eu fiquei 18 anos na justiça brigando para ter o meu nome, identidade, meu gênero reconhecido em documentos.
0: Qual era o teu nome anterior?
8: Muda de assunto, não seja delicado. Sou mulher e sou bonita. B-U-C-E-T-A. Bonita.
0: Não era para ser delicado. Deixa-me só dizer...
8: O que importa... Oh, você vendo aqui, toda prima dona, sim, toda sim, gostosa. Com 61, claro, um cara de 35, pegando os de 20, você quer o quê? Amor, se Madonna pegou Jesus, eu vou nos querubim.
0: Peraí. Uma pergunta. E a nível sexual, como é que é com a idade? Tens mais
8: muda
0: vontade?
8: Bastante. Muda bastante. Eu com 61 não posso dizer que eu não sou. Não. Eu sou vou dizer, literalmente, uma lenda viva e totalmente fora do percurso. Minhas amigas falam que eu devia ser estudada. Porque minhas amigas um dia só conversam, pegam receita de bolo. Eu ainda pego posição sexual. Eu aprendo muito ainda hoje em dia, ainda assim. Eu sou bem animada. Bastante. Que o bom de que eu vi com gente jovem é isso. Eu não converso muito, não. Primeiro eu faço o que tem que fazer, depois eu converso. Entendeu? Olha. E posso provar.
0: Quer ver? Nani People, tu tens uma peça em que tu cantas.
8: Canto. Qual tem duas peças que eu canto.
0: Tens sete peças. Sete peças.
8: Olha, Nani é pop, tem Tsunani, que me deu o nome Fofá Porchat. Tsunami, foi montado em 2010, que eu conto os maus e bons hábitos da modernidade na vida da gente, ainda mais a minha geração, que deitou na analogia, na fibra analógica, acordamos que na fibra ótica, né? Uhum. A gente tem essa coisa de fingir costume com a modernidade. Então tem Tsunami, tem Deu no que Deu, tem Nani é Pop, depois de um reality show que eu fiz na TV Globo, que eu cantava num programa chamado Popstar, tem Nani Canta Fafá, Como Salvar um Casamento, Ser Mulher Não é para Qualquer Um, e agora a Segunda Chance. E viajo o Brasil simultaneamente com essas peças. A ponto de fazer quarta-feira numa cidade um, quinta-feira no outro, sexta-feira no outro.
0: É bom que assim não te entedias.
8: Eu tenho, na verdade, uma companhia de repertório. Para todos os gostos, tipos e espetáculos, tipo de evento, entendeu?
0: O que cantas na tua peça?
8: Eu canto desde músicas pop no Nani Pop, tem um espetáculo que chama-se Nani Canta Fafá, que é uma das grandes musas da minha vida.
0: É super amiga da Fafá.
8: Muito querida, muito amiga. Minha fada madrinha, adora Fafá.
0: Eras amiga da Rita Lee?
8: A Rita Lee, quando foi cantar a última vez Miss Brasil 2000, na Via Funchal, em São Paulo, eu estava no Goulart de Andrade. Quem lembrou desse fato foi Roberto Carvalho, na estreia do musical da Rita Lee, da peça da Rita Lee, no Teatro Porto Seguro. Quando eu cheguei, ele falou assim: você não quis ser nossa Miss Brasil. Por quê? Estava eu a gravar a matéria que Rita Lee ia fazer um show na Via Funchal em 2000, ia cantar pela última vez Miss Brasil 2000, Miss Brasil. E ela falou assim: você vai ser a minha Miss Brasil. Eu me empolguei toda, fui atrás de uma grande estilista que faz figurino para todas as músicas de bateria de carnaval, que é a Michelle X, fez figurino da Xuxa toda agora, nesse voo da nave da Xuxa. Michelle X é uma grande estilista brasileira, tá, aí fez uma capa maravilhosa, um cedo maravilhoso, uma cor maravilhosa. Cheguei com o maiô todo bordado na Via Funchal. Você tá aqui, mas maiô para quê? Rita Lee falou. Foi como maiô para quê? Ela disse: ela, não, você vai estar de capa, de cedo e coroa, sem maiô. Como sem maiô? Você vai entrar pelada. Quando eu contar Miss Brasil 2000, você é a mulher do Miss Brasil 2000, com peito, bumbum e pupil. Eu falei: não posso vender essa imagem. O Ibama não vai me deixar passar a batida. Pensei na minha mãe em Minas Gerais, falei: não posso. Aí eu não fiz a Miss Brasil 2000. Roberto Carvalho lembra até hoje que eu não fui a Miss Brasil 2000 porque eu não vendi essa imagem.
0: Espera. Deixa-me dizer que a mulher de Fábio enviou uma mensagem. Eis o que ela diz sobre ele, sobre o Fábio.
8: Fábio Porchat.
0: Não, o Fábio, o ouvinte da
8: Alvin, a mulher do Fábio. Ah, sim, perdão.
0: Aí vai. Eis o que ela diz.
5: Olá, Alvin. Bem, olá. Não sei se fui obrigada ou não a fazer este áudio, mas sou a esposa do Fábio. E sim, concordo com ele. Ainda há muitos, muito bons homens na zona de Vagos. Especial o meu, claro, mas já está ocupado.
8: Uou. Olha a risadinha dela. Olha, repete o áudio, repita o áudio. Repita, por favor.
5: Olá, Alvin. Bem, não sei se fui obrigada ou não a fazer este áudio, mas sou a esposa do Fábio. E sim, concordo com ele. Ainda há muitos, muito bons homens na zona de Vagos. Especial o meu, claro.
8: Muitos
5: mas
8: bons
5: tá
8: homens, ela riu. Então você vê que a interpretação é controvertida.
0: Espera, temos aqui uma outra mensagem da Silvia. A Silvia deixa...
10: Olá, Bravaral. Olá, Alvin. Olá, convidada. Estou a gostar imenso, imenso. Então, para manter um bom casamento, a palavra é, como a convidada disse, aceitar, aceitar, aceitar.
8: Viu?
10: E eu acrescento mais uma coisa. Ser um bocado surda. Ou surdo, é o ideal. E nunca, ainda vou acrescentar mais uma coisa, nunca, nunca ir para a cama zangados. Nunca. É fazerem as pazes, um beijinho, já passou, no dia a seguir é outro dia.
8: É,
10: e a outra coisa que me faz muita confusão, e tenho muitos amigos assim, que é, têm filhos, mas não caso porque isso é outro campeonato. Ah? Quer dizer, têm filhos e não casam porque é outro campeonato. Uhum. Casar é descasa-se, assina-se um papel. Agora filhos é para o resto da vida.
8: Exatamente.
10: Tem que levar e gramar com o outro para o resto da vida. Não percebo.
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0: Deixa-me só recordar que Nani People é a nossa convidada de hoje. Está aqui em Portugal com uma peça que se chama
8: Como Salvar um Casamento.
0: Como Salvar um Casamento. Esta peça vai passar por vários sítios. Há pouco, ai o que eu fiz agora. Vai passar, dizia eu, por vários sítios. Vai começar justamente amanhã em Lisboa, em Cascais, verdade? Depois, eu vou dizer o que é que estava. O que aconteceu foi, eu estava aqui com um e-mail e eles apareceram. Como é que é possível?
8: Ao dia 15 em Cascais, dia 16 está em Alverca, no Auditório Sociedade Filarmónica.
0: 21 de outubro, já estou a ver.
8: 16 de outubro.
0: 21 vai estar,
8: 21 vai estar em Lisboa.
0: No Teatro Vilaré. Dia 23 de outubro no Porto, sim, no Auditório São Mamede em Festa. E no dia 24 de outubro em Aveiro, no Auditório do Seminário de Aveiro. Assim aqui, é, não é? Já agora, qual é a tua relação com Portugal? Quando é que vieste? Sei que já vieste 3 vezes a Portugal.
8: Não, eu vim a Portugal já 6 vezes.
0: 6.
8: A primeira vez que vim a Portugal foi em 2001, fazendo matéria para a Hebe Camargo, que recebeu aqui na época um vinho, uma encomenda do vinho do Periquita. Ela veio aqui, eu vim fazer uma matéria sobre Lisboa. E a matéria foi tão bem-humorada, mostrei a carrinha do seu Manuel, tal, isso há 25 anos atrás. No ano seguinte eu voltei para fazer uma história sobre o vinho do Porto. Tinha um instituto chamado ICEP, feito, dirigido por um grande amigo meu, Paulo Machado, que chegou a ser, acho que, diretor, inclusive, até do consulado de Portugal em São Paulo. E aí eu vim fazer uma matéria em São Paulo, nós temos a Casa de Portugal, que é na Vila Liberdade, um bairro muito tradicional em São Paulo, uma casa linda e tal. E aí eu vim fazer uma matéria sobre o vinho do Porto. E aí comecei lá na Quinta da Pacheca, atrás da Serra do Marão, queimando os que lá estão, e contei toda a história do vinho do Porto, como é que ele era feito, como é que ele foi produzido, vinha naqueles rebelos pelo Rio Douro, e era comercializado no Porto, porque Marquês de Pombal, baixou uma das leis que ele fez, esse homem que fez Portugal se erguer das cinzas, literalmente, foi que toda a família que comercializasse o vinho tivesse feito em Porto, para que a coroa ficasse com 1/5 do peso do imposto. Se alguma família fosse comercializando o vinho fora de Porto, era extraditada para a colônia, que na época era uma grande humilhação. Aí lendo, eu descobri que cada 10 portugueses que foram ao Brasil, 6 eram de Trás-os-Montes. Nosso DNA veio de lá. Aí lendo na época da escola, lembro de um verso do Camões falando que dos tempos da minha infância se via o reino de Espanha. E eu falei, gente, ele deve ter sido criado lá, na região do... E descobri um túmulo, lá tinha Vaz. Baixamos em Chaves, fui para Chaves, contei a ponte de Trajano, contei a história. Eu sei que a matéria foi tão maravilhosa, vim para a batalha, contei as ideias da batalha, fui para Leiria, contei a história de Marinha Grande, que a madeira que regrou Portugal foi feita de lá, tem o Museu do Vidro em Marinha Grande. E talvez eu tenha esse caso de amor com Portugal, porque o meu avô era neto português. E aí eu que cheguei aqui, vi um monte de costumes, de hábitos, que foi um déjà vu na minha vida, que meu avô molhar vinho no pão, o pão no vinho, a sopa com vinho, os pisos da casa do meu avô em Serrania, que era todo de português, tanto é que há uma cafeteria no Rio de Janeiro, que é muito famosa no Rio de Janeiro, a cafeteria Colombo, tem os pisos da casa do meu avô. Eu falei, gente, eu tenho essa informação. A minha mãe era uma pessoa que trabalhava no correio, funcionária pública, só cozinhava aos domingos. E ela abria um vinho, tomava um vinho, falava, silêncio, vamos ouvir a malha. E mamãe ouvia a malha. Quando eu cheguei no restaurante aqui de Bacalhau e vi o chefe Júlio cantando De Quem Eu Gosto, nossa, eu chorei, mas chorei copiosamente. Então, assim, essa referência da minha região do sul de Minas ser muito portugueses, me deu esse déjà vu que eu não tinha consciência do quão aportuguesada eu sou.
0: Espera aí, quando estás no avião a aterrar em Portugal, qual é a primeira coisa que pensas em fazer?
8: Em vir a Fátima. Eu sou muito devota de Fátima. Muito. Quando eu saí de Minas Gerais com 20 anos de idade para São Paulo, estou em São Paulo há 41 anos de idade, eu fui no santuário dela num morro que tem Poços de Caldas, sul de Minas, devotei minha carreira a ela. Eu tenho oratório em casa, que eu tenho vaso, sou muito mariana, mas ela tem uma vela que eu acendo para ela diariamente, semanalmente, uma vela de 7 dias, para Nossa Senhora de Fátima. Eu estive aqui ano atrasado, um amigo meu que é bordador, que fez essa jaqueta aqui, inclusive, bordou um vestido, eu falei, posso dar uma Nossa Senhora que não pegou um vestido lá. Ele fez inteiro o vestido de Fátima e agora fez uma jaqueta que eu vou a Fátima de novo, mais hoje pela terceira vez.
0: Olha, deixa-me aqui colocar uma mensagem de máximo ouvinte. Desta vez é o César.
12: Eu e uma amiga minha estamos a tentar juntar um amigo nosso com outra rapariga. Eu gostava de perguntar-vos quais é que serão as melhores dicas, as melhores opções, as melhores formas de o juntar. Portanto, obrigado.
8: A melhor forma de juntar é como fazer respeitar o outro na sua essência. Se um gosta de um tipo de programação, outro gosta de programação, cada um vai para o seu quarto de televisão que quer ver. Se um está no celular mexendo, não tem fé na gana que está a mexer aí. Deixa o outro no tempo dele. Respeita o outro na essência dele, no tempo dele, entendeu? O que pega a coisa e fica aquela coisa de ficar estressando a relação, as coisinhas miúdas. Conhece essa música da Betânia, que é do Gonzaguinha?
0: Canta.
8: São tantas coisinhas miúdas, coendo, roendo, rasgando aos poucos o nosso ideal. São frases perdidas de culpa, num mundo de gesto, num jogo de culpa que faz tanto mal. Uhum. Não quero razão, porque sei o quanto estou errado, o quanto já fiz destruir. E assim, no ar, um momento que já não dá mais, pega o livro, veja bem, nosso caso é uma porta entreaberta. Eu busquei a palavra mais certa, vê se entende o meu grito de alerta. Isso é uma relação que está dando sufoco.
0: Veja bem.
8: É o amor ajustado, é o amor agitado meu coração. A um lado carente, dizendo que sim. E essa vida da gente gritando que não. As coisinhas miúdas que vão embaçando o relacionamento. Ah, só vou se você for. Aí um não quer ir, o outro não vai. Ah, mas ontem eu não fui porque você não quis. Não, se não quiser ir, vá sozinho, se não é siamês. Ora, pois. Ué. O outro vai ficar com um cara de... Tem festa que o homem vai, com um cara de guarda-chuva. Sabe guarda-chuva?
0: Mas
8: escuta bem, claro. Sabe guarda-chuva?
0: Não.
8: Você não sabe se vai chover, então você leva. Aí chega na festa, não tem chuva. Então, quer dizer, incomoda. Atrapalha, você não sabe onde põe. Se você quer ir numa festa, sabe que o marido não vai estar bem, vai com as amigas. Qual é o problema?
0: Quando tu tens alguém à partida, tu queres que esse alguém esteja contigo no
8: Mas, por exemplo, se você, por exemplo, meu irmão casou pela segunda vez, a mulher dele é evangélica e ele é católico. Eu falo, amor, então vai pro teu culto que eu vou pro meu, acabou, tá tudo certo. Pronto. Eu não vou na reunião do evangelho porque eu gosto da reunião católica e tá tudo bem.
0: Então, espera.
8: É aceitar o outro na sua essência.
0: Então, se o outro disser, então e se eu fosse passar a férias sozinho?
8: Depois que não. Eu tenho uma amiga, por exemplo, que está casada muito bem, ela tirou férias. Eu vou a Portugal e vou para Buenos Aires.
0: Então para que estão juntos, não é? Se não é para partilhar os melhores momentos.
8: Ela passou 3 dias na Argentina, voltou, foi para Nova York com o marido. Eu já vi amigas também, por exemplo, que vieram fazer a viagem dos sonhos para a Europa toda. Viajaram 20 dias aqui na Europa. Quando chegaram no Brasil, falou, vou fazer um curso em Belo Horizonte. Quando voltou, falou, nem desfaça a minha mala que eu descobri que eu não quero mais ficar contigo. Tô com outra rapariga. O que eu quero dizer é que não basta fazer para constar. Tem que fazer de verdade. Porque se eu for numa festa de amigos e ele vai com cara de, desculpa, com cara de travesseiro torto, não vá.
0: Anani, mas espera, até para não ser mal entendido, é claro que eu concordo contigo com toda a liberdade.
8: Pois,
0: mas,
8: é maturidade do casal.
0: Mas por
8: maturidade.
0: Exemplo, esse exemplo que tu deste, ok, foi de férias com as amigas, claro, e muito bem. E depois houve ali um período que foi também com o marido.
8: Pronto.
0: Claro. O problema é quando, não, vou só com as minhas amigas e não quero saber de. Não quero passar férias contigo.
8: Mas depende.
0: Porque estão casados, não é?
8: Mas quantas vezes dois não podem tirar férias juntas? Ué, isso é maturidade.
0: Okay.
8: Você quer um exemplo, por exemplo, um homem em casa, ele não para nunca de jogar futebol nas quartas-feiras com os amigos. No Brasil é assim, ele continua jogando a bola às quartas-feiras.
0: É às quartas-feiras?
8: Às quartas-feiras. Toda quarta vai jogar bola com os amigos.
0: É isso, confirmou? É vocês, rapazes?
8: Você quer um exemplo que acontece comigo? Eu viajo o Brasil de A a Z. Por exemplo, eu vou dirigindo com o meu carro. Eu chego na cidade, eu vejo aquele bando de putinhos jogando futebol. Falei, pensando, putões já, são grandes já, adultos. Aqueles bando de cabras jogando futebol. Falei, olha só, e pensar que há um tempo atrás, uma hora dessa, estavam lavando o carro pra pegar as raparigas pra namorar. Agora tá essa rapariga em casa louca pra ir na festa de aniversário de alguém. Eles estão jogando bola, vão chegar em casa bêbado, ela não vai poder ir na festa, que vai chegar bêbado, não tem condições de ir na festa. Que relacionamento é esse? E pensar que quando é solteiro, nem vai jogar bola, que vai lavar o carro pra pegar a rapariga. E agora, por exemplo, que casou, ela tá lá querendo uma festa, num evento social, ele tá jogando bola com os amigos, vai chegar entornado, calibrado, bêbado, e vai não conseguir ir na festa.
0: Anani, mas claro,
8: quer dizer que assim,
0: mas aí,
8: coisa...
0: mas aí ninguém tem que estar à espera de ninguém, não é? Claro que ela vai estar à espera que ele vai à festa.
8: Mas
0: o
8: que eu disse no começo? Não nasceu siamês, então assim, não pode ir, ela vai sozinha, qual é o problema? O problema é que assim, eu não vou, você não vai também. Ou então ela vai pra agradá-lo. Aí depois ele não quer ir na festa dela. Aí eu fui na festa que você quis ir. Pois okay, assim, okay. Exemplo, eu fui casada há 8 anos, presta atenção. O meu marido tinha mania de jogar bola. E no domingo ele queria que eu fosse, porque as amigas, as mulheres, iam junto jogar bola. Eu não tenho nem tempo, que eu viajo, e às vezes, ainda mais sábado, eu estou viajando. Aí um dia eu falei, não, você não vai nenhum futebol que eu jogo. Sabe por que eu não vou? Porque eu fico olhando, sabe o quê? A maneira cruel como elas ficam tentando se vingar dos maridos, usando os cartões, e ele está naquele jogo que elas não querem estar ali, para fazer onda. Elas vão porque levam as crianças, porque é o único lugar que tem as crianças para correr à vontade e elas poder ficar falando mal uma da vida da outra. Então eu não vou, porque primeiro que eu não dependo do seu dinheiro. Não prende que é um vingado do seu cartão. E segundo, futebol não é minha cara. Embora eu tenha namorado 3 jogadores de futebol. Três jogadores. 2 do Corinthians, 1 do Palmeiras, São Paulo eu fiquei amiga. Não rolou.
0: Como é que tu és? Deve ser do Corinthians.
8: São Paulo. Corinthians, São Paulo. São Paulo.
0: Mas és do Corinthians?
8: Eu sou corintiana. Sou corintiana.
0: O padre Marcelo Rossi esteve nesse programa.
8: Sim.
0: E ele também é do Corinthians.
8: Corinthians.
0: É um grande símbolo.
8: Todo um grande símbolo. É uma grande nação corintiana. Linda. Ah, nós que eu cheguei aqui hoje, né, em Lisboa, aqui, chegamos na embaixada, o moço da como é que chama? Da migração. Olhou pra gente e falou, é do Brasil? É. Ah, Palmeiras. Porque o técnico Palmeiras é português. Eu falei assim, não, Corinthians, eu fiquei sabendo que Corinthians não tem gente muito boa, só tem bandido. Eu falei, não, há controvérsias. Há controvérsias. Eu achei o máximo. Eu falei, conhece o Brasil? Eu falei, estás convidado a conhecer o Brasil.
0: Já agora, Nani, à medida que vais envelhecendo, vais vendo as novas gerações a surgirem. Das novas gerações, quem é que te faz rir?
8: De humoristas? Uhum. Ah, tem um elenco muito bom, tem um elenco maravilhoso, tem. Tem um elenco muito bom. Tem gente tão nova que assim não sei o nome. Uma coisa que aconteceu com o Moro aconteceu o seguinte. A gente, na minha geração, para você ser reconhecido, tinha que se vingar na TV. Eu fiz minha história na TV. E a internet hoje é um campo minado, né? De todo mundo tem sua própria emissora. Então tem humoristas que tem canais e são bombados. Então são bolhas. São humoristas que bombam numa bolha aqui e não furam a bolha. Eu estou no momento da minha vida com 61 anos que eu já migrei geração. Por exemplo, eu estive aqui no ano atrasado, eu fiz Braga, Porto, Lisboa, Paris e Dublin. Eu tive a oportunidade de ver pessoas que estão hoje com 40 anos que me assistiram há 30 anos atrás, com 10, 12 anos, com as avós. Então eu mudei uma geração. Eu pulei uma geração. Eu consegui sair da TV e fui para a internet. Porque eles levam filhos para me ver. E hoje em dia acontece o quê? Tem muita gente na internet que fica só naquele conjunto, naquela ceifa, naquela cultura. Então tem uma geração muito nova de humoristas. Por exemplo, o stand-up, por exemplo. O stand-up é uma coisa muito questionável, porque só acontece naquele foco, naquele feudo. E você sabe que a pessoa está conhecida, quando você fala ela em público, num lugar que não é o feudo dela, todo mundo sabe quem é. E na minha geração, na nossa, isso era feito pela TV. Entendeu? Então tem um pessoal, muita gente boa. Bruno Mota tem um projeto do Rio de Janeiro, em São Paulo, chama-se, por exemplo, chama Fritada Drag. É uma coisa que pôs as drags de novo no momento que nós drags não tinham mais. A Gongada Drag.
0: Gongada, eles tiveram aqui muito recentemente. Aliás, tiveram também neste programa.
8: Gongada Drag. Então, assim, o Gongada Drag é baseado no fritado que o Diogo fazia também. E, assim, é uma coisa que muitas das drags novas, inclusive, ficam naquele nicho por causa da internet. E eu sou uma pessoa que eu passei, que eu nasci antes da internet, né? Eu aconteci antes da internet. Nos anos 90 eu já estava na TV brasileira. E Hebe Camargo fez uma coisa que me colocou no sofá da família brasileira. O negócio é o seguinte, entrar, todo mundo entra, Fernando. Difícil é você se manter no galope da lacraia. Com a Jenny Rich vivendo o que faz. O meu maior orgulho é que eu cheguei em São Paulo com 20 anos, com um sonho na cabeça, sem recurso nenhum. Eu não saí do meu propósito. Eu fiz 61 de idade, 51 de carreira e 41 de São Paulo. E 31 de TV.
0: Deixa-me aqui colocar o João, que deixa esta mensagem.
13: Mais um grande programa, como sempre, e não resisto a partilhar que eu vou no meu 3º casamento, mas este é o último, prometo. Temos uma criança de 7 anos maravilhosa e sou o primeiro a admitir que nos meus primeiros 2 eu era um bocado criançola, infantil, e agora olho para trás e até tenho pena dos disparates que fiz e das minhas primeiras 2 esposas, o que aquelas coitadas tiveram de aturar. Mas agora ganhei juízo. Casei-me com uma sérvia e aquela cultura balcânica assim um bocado firme, pôs-me na linha e as coisas têm corrido muito bem. E para terminar, acho que a Nani vai gostar de saber que os meus pais estão casados há 55 anos e casaram em Fátima, precisamente. E celebramos o aniversário de casamento deles em Fátima, todos os anos, num restaurante magnífico, mesmo em frente à capela onde eles casaram.
0: Nani, também devias casar em Fátima, tens essa devoção, porquê que não o fazes?
8: Porque eu não casei, não achei o ideal para casamento ainda. Não, tá certo. Ele vai pedir, vai olhar e falar, quer casar comigo. Porque por enquanto ninguém pediu em casamento, tem que pedir em casamento. Tem que pedir. Tem coisas que o homem tem que fazer. Tem algumas coisas que acontecem que é ele que tem que resolver. Entendeu? Eu pegar, pôr na minha casa, já fiz muito isso. Pegar, pôr em casa, vai levando. Você vai levando, porque já está há anos e não tem ninguém pediu ninguém. Entendeu? Quando você já tem uma gaveta que é dele, tem já uma sapateira que é dele. Não, peraí. Aí vira a festa da uva, Fernando. Todo mundo chupa, ninguém pega nada. Não, peraí. Tem que falar. As coisas têm que ser ditas. Quando você verbaliza, o universo é uma grande A. Você verbaliza, ele te dá. Aí se você quer casar comigo, eu falo, você tem certeza disso? Você quer mesmo?

0: música.
1: Pois é, um jingle aqui do programa. Nani Pipelé, a nossa convidada de hoje, está aqui a propósito de uma peça que vai, como perceberam, entrar em digressão. Chama-se Como Salvar um Casamento. Já agora, tu dizes a da altura que o amor não acaba, o que acaba é a paciência para a rotina.
2: Exato.
1: Esse é o problema.
2: A rotina que nos mata. A rotina que nos mata. Na peça que eu estou fazendo agora, Segunda Chance, falo isso. É a rotina que mata a gente, sabia disso? Então, é quando você torna previsível demais. Aí acaba. Não tem mais o que te instigue, não tem mais o que te ligue a ele. Então, quando você é surpreendido.
1: Ele ou ela.
2: Né? Você vê isso até, sabe quando? Quando você está fazendo espetáculo. Quando o casal está começando namoro, um é agarrado com o outro, com a mão no outro. Quando tem muito tempo de casado, é um do lado de cá, outro do lado de lá, e tá todo mundo olhando para nada. Olhando para o celular, olhando para o celular, entendeu?
1: Então, como é que você
2: vê isso? Eu vejo isso em hotéis, Fernando. Eu moro em hotéis, vem dizer, né?
1: Moras?
2: Não, moro porque eu fico viajando o tempo todo, né? Então, você, quando o casal está literalmente de começo de namoro, um toma café com o outro, traz negócio pro outro, outro é um paparico com o outro. Aí quando tem um tempo, o outro tá lá já com o celular na mão, o outro senta, nem fala nada, nem conversam. Tem que conversar.
1: A tecnologia está a entrar nos relacionamentos e a prejudicá-los, eu acho.
2: Não, eu acho que quando você deixa de conversar é porque não tem contato mais com o outro, tem que contar que está.
1: Peraí, Nani, tu que andas em tantos hotéis, qual foi o melhor hotel onde tu ficaste?
2: Ai, tem hotéis maravilhosos. Eu estive no Vila Galé, por exemplo, ali em Cascais, que é maravilhoso. Vila Galé é uma coisa, um acontecimento, Vila Galé. Uma cama, que se você colocar um gajo na cama, tem que colocar GPS para encontrar o gajo. Um chuveiro, um café da manhã, uma maravilha de hotel, Vila Galé. Maravilhoso.
1: Onde é que tu estás?
2: Estou lá. Ah, foi falar o nome do hotel.
1: Agora toda a gente sabe onde é que tu estás, né?
2: Mas até pouco tempo, vou mudar de hotel hoje. Vou voltar para Lisboa, que eu tenho Lisboa, vou para Dublin, sábado e domingo até Dublin, entendeu? Volto segunda. É isso.
1: Espera, uma pergunta. Então, como é que tu vês as dating apps? O Tinder, o Hinge, o Bumble?
2: Você sabe que assim, eu acho que assim, as pessoas mostram que não são, prometem que não vão cumprir e fazem fazer o que nunca fizeram. Tem isso também. Você come tanto aquilo de realidade, expectativa e realidade. Eu conheço alguns casais que se conheceram no Tinder e estão casados. Porque muita gente chegou na hora, não fazia jus o portfólio da pronta entrega. Não é nada aquilo. Eu, por exemplo, há muitos anos atrás, uma amiga minha chamada Paulette Pink falou assim, ó, vou te colocar num negócio que você vai adorar. Isso faz mais de 15 anos. Inventou o negócio do Tinder pra mim. Eu entrei no Tinder, ninguém acreditava que era eu. Falei, ela, você nada, nem a Nani nada, mas é a Nani Pipo, sou eu sim, mostra uma foto. Ah lá, é montagem, sabia? Aí vem a pergunta, Fernando, o que você procura nesse aplicativo? Eu procuro férias, R-O-L-A, férias. O que você procura no Tinder, Fernando? Não deu certo, não deu muito certo. E eu gosto de conversar, entendeu? Eu sou assim, eu sou muito romântica, não parece, mas eu sou romântica e sutil. Meu produtor fala que sou sutil. Já pergunto logo que o cara tem a oferecer. Já pergunto logo. Porque uma coisa que o tempo me fez ficar muito mais afoita é não desperdiçá-lo. Eu não perco mais tempo com quem não tem tempo a investir na minha história. Eu fiz 60 anos agora, 101 anos agora, e nessa fase de 50, 60, você tem a idade das baixas. Eu falo isso no espetáculo que eu estrei em São Paulo, chamado Segunda Chance. Você perde animais de estimação, você encerra ciclos, você aposenta, você perde amigos. Nem todos fazem a travessia dos 50, 60. Eu perdi 8 amigos em 2 anos e meio. Gente mais jovem que eu, que morreu subitamente, inesperadamente. Então eu não perco tempo mesmo, Fernando. Foi uma coisa que eu não discuto mais. Política, sexualidade e religião.
1: Não discutes mais isso?
2: Não discuto, porque se eu tô no churrasco, todo mundo bebe, começa a discutir política, religião, churrasco, eu mando se ver linguiça e vou eu pegar o chapeiro.
1: Peraí. Se política, religião e churrasco?
2: Não, e sexualidade. No churrasco eu não discuto. No churrasco?
1: No churrasco, ok.
2: Claro, todo mundo bebe, fala o quê? Não, não tem lugar certo para poder falar sobre isso. No churrasco, eu não falo o que quer, fala que cabeça cheia, fala que cabeça... As pessoas falam que não sabem. Gente, hoje é nocauteado de fake news. Então cada um já sabe o propósito que vai votar. E sabe qual é o bem e o mal que o outro tem. É que não quer ver.
1: Mas não achas que as opiniões estão muito mais extremadas?
2: Não, polarizadas também. Sim, sim. O sentido de democracia ficou muito questionável, porque se você não pensa como o outro quer que você pense, ainda mais sendo pessoa pública, você não serve mais. Mas, por exemplo, a partir do momento que você faz um post de você simpatizando a um determinado político, o que é da esquerda ou direita, eu falo assim, ai, parei de seguir, decepcionada. Aí você vê a história da pessoa, não viu o teu show, não compra o teu livro, não sabe da tua vida, vai seguir pra quê? Então tem coisa que é livramento. Isso que é o bom que o tempo nos dá, essa maturidade de não necessitar de aprovação do outro. A gente, quando é jovem, necessita da aprovação do outro. Vou ser feliz se eu tiver, se eu comprar, se eu formar. Com o tempo, você não tem nada a dizer. Até a minha relação com o dinheiro, Fernando, mudou quando a minha mãe faleceu de um câncer muito agressivo no mês e meio. Eu estava trabalhando na nossa Amália Rodrigues da TV Brasileira, chamada Dona Hebe Camargo. Eu estava muito bem empregada. Fazia um programa na Jovem Pan, escrevia numa revista que fez muito sucesso para o público LGBT no Brasil, chamada G Magazine, e era a drag mais bem paga do Brasil. Minha mãe teve um câncer, ela descobriu, operou e morreu no mês e meio. Meu pai tinha voltado para casa depois de 17 anos e tinha amputado duas pernas. Eu estava pronto para ficar sem pai, fiquei sem mãe. Ali eu descobri que meu dinheiro não servia de nada. Porque dinheiro é um esterco, é um adubo que serve só para adubar sonhos. Então eu nunca mais fiz nada só pelo dinheiro, eu faço pelo prazer de fazer. Então eu sou uma pessoa muito feliz porque eu faço o que eu gosto, como eu gosto, do jeito que eu gosto, na hora que eu gosto.
1: Vi num post teu no Instagram justamente, tu dizias que a tua mãe, se fosse viva, faria agora 100 anos.
2: 100 anos. Minha mãe nasceu em 1926. Minha mãe acompanhou muito, brigou muito para casar com meu pai. Meu pai era negro. E no Brasil, sobretudo, casar-se nos anos 50 com um negro. Eu sou de uma cidade que tinha clube do branco e clube de preto. Minha mãe brigou com a sociedade inteira durante uns 5 anos. Meus avós, cansados daquele escândalo todo em família, exportaram a mãe para São Paulo, que era muito distante da minha cidade. Arrumaram um emprego para ela no Correio. Meu pai casou-se com uma moça, teve um filho. No segundo parto da mulher, a mulher morreu de eclâmpse. Mamãe estava com 35 anos. Ter 35 anos, 950 e poucos, já era muito velha. Ela teve amigas que saíram do colégio com 14 para casar. Ela com 34 estava muito velha. Ela voltou para Minas, enfrentou a família, namorou, noivou e casou num ano e um mês. Eu nasci, ela tinha 40. Então essa mulher me ensinou que as pessoas fazem com a gente o que a gente deixa, até quando a gente deixa. Por que, que eu sou uma trans fora do contexto, ainda mais se tratando de realidade nacional? Que eu tive uma família que me abraçou, me protegeu, me blindou e me encorajou. Então eu fui muito formatada para enfrentar a vida, me aculturou, me pagou excelentes colégios. Então a minha cultura é o meu grande portfólio até hoje.
1: Aliás, tu tiraste química.
2: Eu fiz sou técnica em química, mas eu me formei em minha interpretação pela Unicamp, em Campinas. Extensão universitária em interpretação pela Unicamp. Mas sou técnica em laboratório de análise química industrial, em 83, com estágio na Alcoa.
1: Já agora, tu há pouco estavas a dizer justamente que trabalhaste na rádio, na Jovem Pan.
2: Na Jovem Pan e na Rádio Rock. Rádio Rock é a Rádio Rock que eu tinha, são 89, a Rádio Rock.
1: Existem ainda?
2: Existem ainda.
1: Quais são as rádios?
2: Jovem Pan fazia um programa chamado Zíper da Pan, com o Jairo Bauer, que é um sexólogo muito famoso no Brasil, que começou a escrever para a Juventude sobre sexo no jornal da Folha de São Paulo, e acabou pluralizando, viralizando para a TV, até no Faustão, ele tinha quadros de perguntas e respostas. Aí depois virou, na 89, sexo oral. Eu vi o programa CRI, as pessoas ligavam, respondiam de dúvida de sexo. Prova oral. Lá era sexo oral. A gente falava sobre sexo, calma. Nem tudo falava, é o que parece, né? Ser, calma.
1: Claro.
2: E aí foi muito sucesso.
1: Quem é a sexóloga mais conhecida do Brasil neste momento?
2: Hoje em dia, como é que era do Faustão? Que era do Faustão, que fazia o Faustão? Fazia
0: Faustão
2: o...
0: ou fazia o Sérgio Ingrós?
2: Sérgio Ingrós, como
0: é
2: que ela chama?
1: Essa é a mais conhecida do Brasil.
2: Laura Miller. A Laura Miller fazia no Sérgio Ingrós, mas Laura Miller. E hoje em dia tem a coisa, depois que inventaram a internet, ninguém mais pergunta sexóloga, pela internet. A Laura Miller fez muito tempo. O Jairo Bauer fazia também. Lá também, o Jairo Bauer. Onde a molecada aprende na internet?
1: Achas que as pessoas estão mais liberais com o sexo ou menos?
2: Não, estão menos retraídas.
1: Mais retraídas?
2: Mais se fala e menos se faz. A minha geração mais fazia. São muito conservadoras.
1: A tua geração fazia mais?
2: Mais fazia. Nossa, minha geração fazia demais. Imagina.
1: Fazia demais?
2: Demais. Minha geração, meu amor, querido. A minha geração, A gente ia fazer um boquete por causa, fazia um bico por causa de um pão de queijo. Hoje em dia o pessoal, nossa, o pessoal é muito mais conservador. Eu tenho sobrinhos netos. Eu vejo minha sobrinha neta. Demorou pra coisa acontecer. Eu tenho sobrinhas minhas que casaram virgem com 30 anos. Um absurdo isso.
1: Está a ver então um retrocesso?
2: Um retrocesso muito grande.
1: A sociedade está mais conservadora.
2: Posso te dar um exemplo de sociedade? Eu aconteci mesmo, antes de acontecer na televisão, mesmo trabalhando em teatro, na Noite Paulistana. Comecei a fazer show na Noite São Paulo. Em São Paulo, nos anos 90, 1990, tínhamos casas noturnas, tipo assim, Senhora Kravitz, Massivo, Madame Satã, que iam todos os tipos de público, Fernando. Ia hétero, e é travesti, e é sapatão, e é gay, e é tudo. E todo mundo convivia muito bem. Quando o movimento LGBT começou a todo ficar nichado com LGBTQIAPN+, houve uma divisão tão grande que ficou até chato. Então, por exemplo, eu quando virei Estrela da Noite de São Paulo, eu fazia shows, por exemplo, eu comecei a fazer show na Noite de São Paulo, numa casa, num bar de música ao vivo, na 13 de março, chamado Café Piu Piu, que eu tinha música ao vivo de terça a domingo. Só que terça, quarta e quinta era um estilo, quando você ia sábado era rock. E tinha uma boate muito famosa em São Paulo, chamada Corinto, que tinha uma réplica do Lido de Paris. Tinha shows de quarta e domingo, que a Sociedade Paulistana ia ver shows de 16 travestis e 2 bailarinos. 12 bailarinos. Eram shows montados. E era a grande inspiração da noite. Era um show de tipo um Moulin Rouge, era. E todos com travestis maravilhosas e tal. Eu tinha acabado de chegar em São Paulo com 20 anos. Então, quando tinha festa na Corinto, eu não trabalhava de garçom aquele dia. Eu trabalhava no Teatro Paiol, que é um dos atores muito famosos em São Paulo, e ia lá na Corinto. Só que antes de ir pra Corinto, eu passava no Piu Piu com música de banda Red Hot, Heavy Metal, subia no palco e dublava 8 músicas. Dublava desde Frenética, Chicotinho e Salto Alto. E o pessoal punha dinheiro no meu... O meu feito. Em 1987, isso. Quando que hoje uma drag entra num bar hétero e faz uma coisa dessa? No intervalo de uma banda de rock? Você entendeu? A gente emburreceu, perdeu seu respeito total. Até os movimentos da noite, por exemplo, tinha uma casa chamada Massivo em São Paulo, do lado dos Jardins, ali no bairro Nobre de São Paulo, que era um sobrado, que virou uma danceteria. Você não tem ideia que esse Massivo, que Massivo ia paca, tatu, cutia, guaxiligo, ria todo mundo ouvia muito bem. E tava tudo certo.
1: Então, mas por que isso aconteceu?
2: As pessoas perderam, acho que, os lances de se respeitar o espaço do outro. Então, quando for muito lixado, muito polarizado, se você não pensa como eu penso, não serve pra mim. Perdeu o sentido de democracia. Nós perdemos o sentido de democracia.
1: Mas caralho, isso foi com o quê? Com as redes sociais?
2: Acho que foi. Porque a rede social dá uma coisa, né? Ela monta pelotões que te encorajam daqui de lá de cada da tela. Porque atrás de uma tela todo mundo é corajoso. Todo mundo fala o que quer. Tanto que uma das séries que eu falo nos textos meus, eu falo que e-mail não é conversa. E-mail não é conversa. WhatsApp não é conversa. O olho no olho ainda faz a pessoa falar não de verdade. Quando você vai, quero ver falar isso na minha frente. Fala. Me convença. Aí a pessoa entra pra trás. Porque quando a pessoa precisa de uma coisa, veja bem, até hoje assim, se a pessoa precisa de um favor seu, de um favor, ela vai na sua casa, a hora que for, e pede olhando nos seus olhos. Promete que não vai cumprir. Quando não vai cumprir, fala assim, ai, desculpa, foi mal, não deu. Quando avisa, né? Quando avisa. Então, assim, eu sou daquelas, não fez por quê? Eu vou na casa, peraí, eu bato na porta. O que aconteceu? O que não aconteceu? O que foi que houve? Não estou entendendo? Então, assim, meus produtores, eu mando a mensagem, mando e-mail e ligo. Estou te ligando, que eu mandei um e-mail assim, confere, entendeu ou fez de conta? Temos uma conversa? Olha como é que eu sou.
1: Nani People, nossa convidada de hoje, estamos a acabar este programa. Siga tudo antes, recordarmos que muito em breve, neste programa...
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3: Tens alguma ideia idiota? Nani, podes participar. Podes participar neste festival idiota. Desde no Brasil não há um festival como este.
4: Não, mas brasileiro faz muito idiotice.
3: Sim, claro, não. Nós contamos com todos. Já agora, deixa-me só dizer que há uma última mensagem que é do Henrique.
5: Eu concordo bastante, sim, com o ponto que foi tocado da ausência ou da falta cada vez mais de conversa entre as pessoas em prol de uma desconexão virada para outro tipo de conexão, que é a digital. Sim, as pessoas que conversam cada vez menos estão cada vez mais egoístas, mais despreocupadas e, no entanto, acham que são donas de toda a sapiência porque têm tudo na ponta dos seus dedos. Isso está-nos a tirar a orgânica, a nossa essência. E gostei muito de ver o Alvin, por exemplo, e o seu grupo de amigos, quando vieram aqui ao Douro há tempos visitar o belo Libate e o bar de vinhos. Uhum. E foram um grupo de amigos que se sentaram à volta de uma mesa a falar e a rir e a contar histórias e tudo e mais alguma coisa. E é isso que falta muito. Aquilo que mais vemos são pessoas com cabeças curvadas a olhar para os seus ecrãs e a não olharem para as caras e para os olhos dos outros.
3: É bem verdade, temos uma última mensagem do António.
6: É verdade, eu também concordo com a nossa convidada, pois acho que faz-se menos sexo hoje em dia, nomeadamente nas camadas mais jovens da sociedade, por causa exatamente desse mesmo sexo virtual em que não acontece o contacto físico e é tudo à distância e é tudo virtual.
3: Eu duvido muito disto, das gerações estarem a fazer menos sexo, mas...
4: Na nossa adolescência, quando a gente começou a fazer danceteria, com 15, 14 anos de danceteria, tinha hora que parava a música agitada e tinha hora da música lenta. Então os casais dançavam, nem que fosse 20 minutos dançava. Era a hora do pega-pega, sabe? Do roça-roça. Então tinha coisa do... Tinha uma... Até dentre homem, a descoberta do rei do respirar, se ia beijar na boca ou não. Era uma coisa de disparada. Tinha... Hoje em dia não tem mais isso. Até as danceterias hoje é batistaca. É tuf, tuf, tuf, tuf, tuf, tuf, tuf, tuf. É tudo cada um na sua. Entendeu? Não tem
3: mas tu
4: mais...
3: pode estar tu, tu, tu, tu, tu, tu, tu, e podem estar num clima de
4: não,
3: sedução.
4: Mas
3: não?
4: Era diferente. Na hora do Bela Cueca era uma coisa. Falando, nossa, you now. A gente lembra quando o sistema aorta ficava mais acelerado, quando o pescoço ficava mais inchado. Sentia-se.
3: Baby, please don't go.
4: Isso.
3: Eu quero ficar com essa música para sempre.
4: A música faz uma coisa com a gente, fazendo que eu falo nos musicais que eu faço. A música mexe com o sentido da gente, que é a audição, que é o que menos a gente menos se prostitui nele. Porque o paladar e o olfato nos traem à medida que lembra a falsa situação de ah, lembro o pudim da minha mãe, parece o cheiro da casa da minha avó. A música não, você ouve a música e você vai exatamente para onde você viveu.
3: Nani, quero acabar dizendo aqui basicamente as tuas datas da tua digressão e depois acabávamos só os dois a cantar aquela música da Tosteca que estava espera aí,
4: vamos dançar juntos
3: 15 de outubro, Cascais, Estoril, Auditório Carlos da Vilés, 16 de outubro, Alverca do Ribatejo, Auditório Filarmónica, Recreio, Alverquense, 21 de outubro, Lisboa, Teatro Vilaré, 23 de outubro, Porto, Auditório de São Mamé em Festa e finalmente 24 de outubro, Aveiro, Auditório de Seminário de Aveiro, Nani People, com uma peça que se chama Como Salvar o Casamento.
4: É, quem quiser saber dúvida, tem no TikTline, né? TikTline tem. E tem também no Produção Local, meu Instagram da minha produtora aqui de Portugal, de Lisboa. E vou estar muito feliz em ter o pessoal todo nesse teatro, que sempre recebe muito bem. Estou a terceira vez no Teatro Vilaré. Na quarta eu pego a chave do teatro.
3: Nani.

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0: Chegámos. Porque está na hora de arrancar esta quinta-feira. Pode ser. Olhem. É assim que arrancamos. 7 da manhã no continente e na Madeira são 6 nos Açores. 15 de outubro. Marca a atualidade. Carolina Bordal Soares, bom dia.
1: Olá, bom dia. O movimento da Acampada do Porto pela Habitação denuncia esta manhã que a polícia esteve de madrugada na Praça Dom João I, onde as tendas voltaram a ser montadas ontem ao fim do dia em protesto pelo acesso à habitação. O movimento conta que os ânimos se exaltaram durante a noite e que há registro de 37 feridos na sequência da intervenção alegadamente violenta da polícia. Dois deles estão em estado grave. Os manifestantes pelo acesso à habitação acusam a polícia de ter recorrido à força excessiva para acabar com a concentração na praça. Os organizadores do protesto exigem agora um inquérito independente e o esclarecimento das circunstâncias em que foi feita a operação policial, para serem apurado ou não se foram cometidas ou não ilegalidades. O Ministro das Finanças diz que Portugal não pode desperdiçar a oportunidade de completar a privatização da TAP. Entrevistado ontem à noite na RTP, Joaquim Miranda Sarmento considera que o cenário atual, com a entrada da Lufthansa como acionista, é

0: melhor que se poderia conseguir, mas defende que é necessário concluir a privatização da empresa.
1: Oxalá que o país perceba a oportunidade extraordinária que tem e que todos sejam parte dessa solução.
2: Quer dizer, com isso, que se a oposição não estiver ao lado do governo, a privatização total pode não acontecer.
1: Seria um erro histórico para o país se isso não acontecer, e eu estou convencido que o país percebe o extraordinário valor que foi criado, a grande oportunidade. A aviação é muito importante em Portugal e espero que o país agarre esta oportunidade, porque esta é uma oportunidade extraordinária que o país não pode perder.
0: Nesta entrevista, o Ministro das Finanças, Joaquim Miranda Sarmento, não esclareceu se vai haver despedimentos.
1: Vai haver uma enorme criação líquida de empregos. Não posso dizer casa a casa individualmente, isso não faria sentido. Mas daqui a alguns anos, com este plano, a TAP terá muito mais trabalhadores, muito mais atividade, muito mais receitas, trará muito mais benefícios para a economia do país. Como eu disse hoje, isto é uma reforma estrutural. Isto impacta diretamente nas condições económicas do país, no investimento, no emprego, na produtividade e no crescimento da economia.
0: O Ministro das Finanças, Miranda Sarmento, em entrevista à RTP, se o Governo avançar para a segunda fase da privatização da TAP, a Lufthansa promete ao Estado português a possibilidade de se tornar o segundo maior acionista da transportadora alemã, ficando com 5% do capital. No Parlamento, a esquerda já deixou claro que discorda da privatização total da TAP. No futebol, o Porto perdeu com o Betis na segunda jornada da fase Liga da Champions, derrota por 3-2. Gabri Veiga e Samu marcaram os golos da equipa azul e branca. No final, o treinador do Porto, Francesco Farioli, lamentou a forma como a equipa perdeu este jogo.
3: Claro que o nosso sentimento é que provavelmente merecemos outro resultado, mas na Liga dos Campeões, quando concedes uma pequena brecha, vais pagar caro, porque eles têm jogadores que aproveitam tudo ao máximo.
0: O Porto ainda não pontuou nesta edição da Liga dos Campeões. Na próxima jornada, a equipa azul e branca recebe o PSV Eindhoven no Estádio do Dragão.
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8: Está na hora. Bom dia, Porto Santo, bom dia, Madeira. Bom dia a todos os que já estão na estrada, já estão bem acordados para o arranque de mais um dia. Estamos a meio deste mês de outubro, 15 de outubro, 7 horas mais 5 minutos. Música nova no arranque deste dia com James Arthur, Waste My Tears.

Música nova de James Arthur na tua rádio Waste My Tears. 7 horas mais 8 minutos, 15 de outubro. O céu é exemplo do que tem acontecido nos últimos dias. Vai estar muito nublado na Madeira, mas com mais sol a sul. No Funchal, o céu estará geralmente pouco nublado. Vento sopra fraco, moderado de norte-nordeste e as temperaturas sobem ligeiramente. No Funchal e no Porto Santo, máxima de 26, mínima nos 20. Temperatura da água do mar entre os 23 e os 24 graus, como já referi. Vamos ter mais sol no sul da ilha. Porto Santo, bom dia. 20 graus no Porto Santo, 22 em México e Santa Cruz, 16 neste momento no Santo da Serra, aqui no Funchal 22, lá em cima no Pico do Areiro 13, 22 na Ribeira Brava e Ponta do Sol, 19 na Calheta, 22 no Porto Nis, 19 em São Vicente, 19 em São Jorge, 18 em Santana e 16 no Santo da Serra. O que é que se passa? É quase fim de semana, é véspera de sexta, Dua Lipa, Training Season. Vamos lá acordar.

Sabes o que é incrível? É que esta música tem 30 anos. E os Matchbox 20 estão a celebrar os 30 anos do álbum Yourself or Someone Like You. Foi em 1996. Fantástico este álbum. Além de 3AM, tem o clássico Push, a banda de Rob Thomas. 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Muito bom dia a todos, bom dia a quem já está na estrada, principalmente no sentido Santa Cruz-Funchal. Hoje é o Dia Mundial da Lavagem das Mãos. E eu vou aproveitar a data para falar daquelas manias de limpeza que cada pessoa tem. É, todos temos. Ou conhecemos alguém que tenha. Há quem não consiga tocar no comando da televisão sem pensar nos germes, quem limpa o telemóvel várias vezes. E a pergunta para hoje, e gostaria de saber a vossa opinião, ou se conheces alguém que tem aquela mania de limpeza ou higiene que os outros acham exagerada. Vamos a exemplos? Tirar sempre os sapatos antes de entrar em casa. Eu acho bem, ok. Limpar o telemóvel todos os dias. Consegues sair de casa sem deixar tudo arrumado. Ok, ok. Lavas as mãos imediatamente depois de tocar em dinheiro. Tens uma toalha que ninguém pode usar. Há quem não consiga dormir com uma peça de roupa em cima de uma cadeira. Outras pessoas limpam a cozinha enquanto cozinham e chegam ao fim com tudo arrumado. É verdade, eu conheço pessoas assim. Estão a cozinhar, estão sempre a limpar a cozinha. Sempre a limpar a cozinha. E ai daquele que se meta pelo meio de tudo isso. Manias de limpeza. 910-645-554. Vamos tentar perceber quem é que tem muitas manias de limpeza e que se conhece alguém que tenha assim muitas manias de limpeza, ok? Hoje é o Dia Mundial da Lavagem das Mãos. 7h17, bom dia!

Grande David, David Fonseca, nada a perder, 7h24, bom dia. Já disse bom dia, bom dia, bom dia, bom dia! Hoje é o Dia Mundial da Lavagem das Mãos e vamos perceber quem é que tem aquela mania das limpezas. Hoje queremos conhecer aquelas manias que, para ti, são perfeitamente normais, mas que os outros consideram um exagero. Eu acho que é um exagero. Uma pessoa estar a cozinhar, estar sempre a limpar a cozinha. Acho eu. Mas quem sou eu para opinar sobre isso? Mas acho. Também não passo muito tempo na cozinha. A verdade seja dita. Mas acho que é... Ok, mas uma pessoa está a cozinhar, está a limpar, já está... a despachar trabalho. Não deixa de pôr-se tudo lá e quando acaba de cozinhar está tudo limpinho. Qual é a vossa opinião em relação a isso? Mania de limpezas. Limpas o telemóvel todos os dias? És daquelas pessoas que arruma enquanto os outros ainda estão a comer? Há alguma coisa que nunca partilhas com ninguém? 910-645-554. O WhatsApp também está disponível para os bons dias. Onde quer que estejas a ouvir a emissão das manhãs de 3. Bom dia, Romano. Bom dia, Madeira. Bom dia, Porto Santo. E vi-me lá essa mensagem. É curiosa a música que vamos ouvir já a seguida, que é do filho de dois grandes artistas que nós passamos com muita frequência aqui na RTP Antena 3 Madeira. Estou a falar de Gavin Rossdale, quem é o homem? É a voz dos Bush e de Gwen Stefani, dos No Doubt, o Kingston Rossdale, o filho, exatamente o filho dos dois, está no mundo da música. E este é o seu primeiro single, Right Side of the Town, of the Moon, assim é que é. Kingston Rossdale. Vamos ouvir? Vamos ouvir.

0: 7:30 com Papilon. Já entendi que a Lúcia está com as manhãs de 3. Bom dia, Lúcia. Boa viagem. A nível de limpeza, lavar as mãos, lavagem das mãos, a Lúcia diz que lava. Vamos ouvir a Lúcia. Já. Vamos ouvir que é melhor. Lúcia, bom dia.
1: Bom dia, Antena 3. Bom trabalho. Ora, a mania de lavar as mãos. As mãos pelo trabalho já se tem que lavar muito. Já na estrada, na vossa companhia.
0: Obrigado, Lúcia. Uma excelente quinta-feira. Estamos quase lá, quase no fim de semana. Quem mais está com as manhãs de 3? Bela foto, Maria Luz. Bom dia, mundo lindo. Ah, lindo, lindo. Linda está esta foto, Maria. Muito obrigado. Outra mensagem da Maria Carmo. Deseja a todos uma excelente quinta-feira. Viva a alegria. Boas energias. Começa mais um dia na melhor companhia. Eu sei partilhar as minhas coisas, o sorriso e a boa disposição, porque a alegria, quando é partilhada, multiplica-se. Concordo, viva a alegria, viva a Antena 3 e viva o Comando Frio. Obrigado, Maria, uma excelente quinta-feira. Hoje falamos de quem tem a mania das limpezas. Aquela pessoa que tu conheces, que está sempre a limpar. Cuidado, acabei de limpar isso. Conhece alguém que está a cozinhar e já está a limpar a cozinha? Já está a cozinhar e já está a limpar tudo. Ah, ninguém entra na cozinha se estou a limpar tudo isto. Outras pessoas que não conseguem dormir com uma peça de roupa em cima de uma cadeira. Existem pessoas assim. Agora, os Milli Vanilli. Vamos lembrar este clássico.

A Rita enviou mensagem: o que é isto, Romano? Houve tempo que não ouvia os Mel e Vanilli. É verdade, eles chegaram lá em cima com esta música e depois descobri-se toda a verdade. Foi tudo fácil, tudo fácil, tudo fácil. Mas pronto, tiveram o seu momento, ainda ganharam um Grammy, mas depois ficaram sem o Grammy. 24 minutos para as 8 da manhã, hoje é o Dia Mundial da Lavagem das Mãos e vou aproveitar a data para falar daquelas manias de limpeza que cada pessoa tem. Tu tens a mania da limpeza, estás sempre a limpar tudo ou conheces alguém que tenha a mania das limpezas? Conta-me no WhatsApp 910-645-554. Já temos trânsito em direção à cidade de Funchal a partir de Santa Cruz, Nó da Cancela, a Bugaria no sentido Ribeira Brava, Funchal, acesso à cidade de Funchal, nomeadamente nos Viveiros. Atenção à distância de segurança entre as viaturas. Falei sobre esta música ontem. All I Want Is You é música nova, pertence a Andy Grammer. E numa altura em que queremos cada vez mais positividade, coisas boas, esta música, este álbum de Andy Grammer é a apelar a tudo isso. Coisas boas, positividade. Vamos ouvir a música All I Want Is You.

Bispo, Vanzi, 17 minutos para as 8. Bom dia, bom dia. Calma, amanhã já é sexta. Qual é a tua mania de limpeza ou higiene que os outros acham exagerada? Ou então conhece alguém que tenha a mania das limpezas? Hoje queremos conhecer aquelas manias que para ti são perfeitamente normais, que os outros consideram um exagero, ou então que pessoas que tu conheces acham perfeitamente normais, mas tu achas que é um exagero. Karina enviou-me a seguinte mensagem. Bom dia. A minha mãe tem as manias da limpeza desde que me conheço. Ela tem 72 anos e ainda briga se estivermos a comer pão e deitar migalhas no chão ou pôr as mãos na parede ou simplesmente, ai adoro, abrir o frigorífico com as mãos sujas. Enfim, já tentamos mudar aquela cabecinha, mas se não conseguimos, ninguém vai lhe tirar essa mania. Um feliz dia, um dia feliz a todos. Oh Karina, tão bom. Eu acho que todos nós temos alguém na família. Ai, o pão, cuidado com o pão, vais-me sujar o chão todo. Quem? Quem é que não tem ninguém na família que diz isso? Eu acho que todos temos alguém. Tão bom, tão bom. 7h44, estamos a acordar e estamos a começar o dia da melhor forma. Atenção na estrada, boa viagem. 16 minutos agora para as 8. Armin van Elden. Porque amanhã já é sexta. Merece ser ouvida esta música.

com a Isaltina. 9 minutos para as 8. Hoje é o Dia Mundial da Lavagem das Mãos e vamos aproveitar a data para falar daquelas manias de limpeza que cada pessoa tem. Ou se conheces alguém próximo de ti que tem. Por exemplo, depois do carro estar limpinho, atenção, onde é que pôs os pés? Como é que estão? Existe alguém? Acho que todos nós temos isso. Ei, eu acabei de lavar o carro, não podes entrar assim no carro. Ou então aquela pessoa, já falei sobre isto mais do que uma vez hoje, aquela pessoa que está a cozinhar e está constantemente a limpar a cozinha. Está a cozinhar e está sempre a limpar a cozinha. Sim, durante a comida que está a confeccionar, está a limpar a cozinha. Conhece alguém assim? Agora os banners. Bom dia.

0: É possível sim começar o dia a cantar aqui com as manhãs da 3 de Madeira. Grande clássico dos Radiohead, Creep, a banda de Tom York. Ana enviou uma seguinte mensagem: bom dia, limpar a cozinha enquanto estamos a cozinhar, isso é um dos costumes que quase toda a gente tem, limpar, se tem crianças, ui, então passa o dia a limpar, seja em casa, no trabalho, como é o meu caso, que trabalho com crianças, mas faz parte, por isso, um dia feliz. Obrigado, Ana, pela mensagem, uma excelente quinta-feira, final de hora com Cat's Eye e Animal.
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0: 8 horas mais 1 minuto. Celina Faria de regresso às manhãs de 3. Primeira ciência informativa, bom dia.
1: Bom dia. A empresa de transportes públicos de passageiros, Roda Oeste, vai iniciar uma reestruturação. Para já, 12 trabalhadores vão ser abrangidos por um processo de layoff durante 6 meses. A informação foi divulgada pela RTP Madeira. A companhia justifica a medida com reduções de despesas, mas também com a evolução tecnológica. Os funcionários abrangidos são fiscais, bilheteiros, despachantes e das áreas de oficina. O layoff é uma medida excepcional e temporária que consiste na suspensão dos contratos de trabalho por iniciativa da empresa, devido a dificuldades de mercado ou motivos estruturais. O Regimento de Guarnição número 3 vai ter uma bateria de artilharia antiaérea e é um investimento que vai obrigar a mudanças no funcionamento da infraestrutura. O RG3 tem mais de uma centena de militares preparados para missões na Europa, como adianta o comandante do RG3, Paulinho.
2: Já esta força destes 124 militares é um salto significativo, porque pela primeira vez temos mais de 120 militares, ou seja, uma companhia, prontos para serem empenhados, caso seja necessário, e Portugal assim o entenda.

0: nível da União Europeia.
1: Até agora as missões noutros países faziam-se com grupos de 30 homens. Neste momento há um pelotão madeirense na Roménia. A infraestrutura militar comemora amanhã 33 anos. O ministro das Infraestruturas e Habitação não respondeu a uma pergunta sobre o impacto da privatização da TAP para a Madeira e para os Açores. O Governo da República escolheu a Lufthansa para vender cerca de 45% da transportadora aérea. Miguel Pinto Luz não falou sobre as ligações para as regiões autónomas. Miguel Albuquerque reforça que está assegurado o serviço público nas ligações aéreas entre o continente e as duas e a Madeira, após a venda de 49,9% da TAP ao grupo alemão Lufthansa. Durante o processo, o líder do Executivo teve reuniões com os dois grupos concorrentes à compra da Companhia Aérea Portuguesa. O Madeira SAD venceu o ABC por 23-22 no pavilhão Bartolomeu Perestrelo, num jogo antecipado do Campeonato Nacional. Amanhã começa outra edição do Festival de Órgão da Madeira. Este ano celebra os 50 anos da autonomia. No programa estão 11 concertos nos concelhos do Funchal, Machico e Ponta do Sol, em 7 igrejas diferentes. A edição deste ano vai custar 182.500 euros. E agora um breve olhar aos jornais com o jornalista Pedro Filipe Costa.
2: A manchete do Diário de Notícias destaca que a culpa do aumento dos preços não está associada ao fim do limite dos reembolsos. A conclusão é da Autoridade Nacional de Aviação Civil, que recusa uma relação direta e diz que o fenómeno prende-se com a procura das tarifas de última hora. E uma fotografia militar revela que o Regimento de Guarnição número 3 completa 33 anos e diz que tem 124 militares preparados para integrar a Força de Resposta Rápida da União Europeia. O JM titula que a Câmara Municipal do Funchal tem 2 milhões de euros para arrendar casas no mercado de habitação e subalugar a famílias com rendimentos intermédios. O tema está também no Diário de Notícias, que caracteriza o Funchal como uma das cidades com rendas acessíveis mais elevadas, depois de Lisboa, Cascais, Oeiras, Sines e Porto. E no que diz respeito ao novo hospital, há 3 consórcios concorrentes às obras da terceira fase de construção do Hospital Central e Universitário da Madeira.
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7: 8 horas mais 5 minutos. O que é que se passa aqui? Isto está trocado. Mas vamos começar. Vamos começar a hora. Eu estava aqui também distraído com o céu. Estas cores de outono são únicas, únicas. Ok, vamos começar a hora, claro, com o destaque da semana. É para os The Calling. 22 anos depois, a banda está de volta com um novo álbum de originais. O primeiro single obrigatório nas manhãs de 3. Dust, aí estão eles.

0: São os de Colin. Parece que estamos de um momento para o outro já nos anos 2000, mas sim, a música nova chama-se Dust. 22 anos depois vem aí um novo álbum. Aliás, o álbum já está disponível para todos, mas vem aí uma digressão que irá passar pelo Mospish no próximo ano. Quinta-feira, 15 de outubro, estamos a meio do mês de outubro. Hoje o dia estará muito nublado pela Madeira, mas com boas abertas mais a sul. No Funchal, o céu estará geralmente pouco nublado. Temperaturas máximas para hoje, Funchal e Porto Santo 26, mínimas nos 20, e a temperatura da água do mar entre os 23 e os 24 graus.
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8 horas e 13 minutos. Hoje é o Dia Mundial da Lavagem das Mãos e vamos aproveitar o dia de hoje para falar daquelas manias de limpeza. Qual é a tua mania de limpeza ou higiene que os outros acham um tanto quanto exagerada? Ou conhece alguém que tem a mania das limpezas? Limpar o telemóvel todos os dias? Acho bem. Acho que sim. Outras pessoas que estão na cozinha e à medida que estão a cozinhar vão limpando tudo? Acho bem. Tens aquela toalha que ninguém pode tocar na toalha? Ninguém? E aquela pessoa quando estás a comer e diz: ah, cuidado com as migalhas, olha o pão aí, vai tudo para o chão e tal. Conhece alguém que seja assim? Já recebi mensagens de alguém. Mas a mãe tem sempre razão. Eu acho que a mãe tem sempre razão. Tem, não tem? 910-645-554. Quem é que enviou mensagem diretamente da Ponta do Pargo? Bom dia, Germano. 17 graus em Ponta do Pargo, mas o sol já vai sair da serra para baixo. Bom dia. 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

0: São os Squeezes Please. E sim, esta música já tem alguns anos, mas está bem, viola pela manhã. Obrigado a quem? Ao João Abreu. Que grande foto, João. Aí as cores de outono. Eu acho que a estação que tem as melhores cores é o outono. A estação com as melhores cores é o outono. Quem concorda comigo? Eu acho. É a minha opinião. Vale o que vale. Quem mais está ligado às manhãs da Teresa? Lígia. A Lígia, em relação à mania das limpezas. Antes de mais, a Lígia deseja a todos uma excelente quinta-feira. Com muita alegria, a Lígia tem a mania de estar sempre a limpar a pia da cozinha. Não pode ter uma gota nem água. E quando estão a descascar qualquer coisa, vai buscar sempre para deitarem o dente. Ah, ok. Não pode ninguém mexer na comida, é isso? Percebi? Ok. Obrigado, Lígia. Uma excelente quinta-feira. Outra mensagem foi do Jorge. O Jorge gosta muito de lavar as mãos. Vamos ouvir, Jorge.
1: Bom dia, Romano Faria. Bom dia a todos os ouvintes da Antena 3. Hoje é dia mundial de lavar as mãos. E eu tenho, sabe, eu gosto de andar com as mãos sujas. De vez em quando, assim que meia e meia hora, estou sempre a lavar as mãos. Ainda frio e ainda ao Covid. E então tenho, sabe, a todos uma boa quinta-feira, com muita saúde e com muita paz. E um feliz dia, alegria. Um abraço.
0: Obrigado, uma excelente quinta-feira. E agora, atenção, um excelente dia, Jorge.
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0: 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Vamos ao cinema com a nós 291 2020 71.

0: 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Agora o Portugalex.
1: A entrevista de Pedro Passos Coelho à imparcial Maria João Avilés tem sido um dos temas fortes da semana. O Portugalex foi para a rua perguntar aos portugueses se estão mais ansiosos pelo regresso de Passos à política ativa ou da peste negra.
2: Olha, eu preferia a peste negra porque essa em princípio não nos corta as pensões, não é?
3: Eu prefiro Passos porque a peste negra levou um terço da população, não é? O Passos Coelho também, mas foi para a Suíça, Inglaterra, etc. E esses ao menos mandam dinheiro no Natal.
4: Eu acho que os portugueses precisam de mim para voltarem a ser menos piegas. Passam a vida a queixar-se que ganham pouco, que não têm casa, nem emprego, nem assistência médica. Dá vontade de citar o Jorge Jesus. Ai, ai, ai, o quê? Ó, levaste com pau.
5: Ora viva, eu sou a Maria João Avilés e fiz perguntas muito incómodas ao Dr. Pedro Passos Coelho, por exemplo. Também acha que os portugueses não merecem como ao Cristiano Ronaldo? Ou qual é a rotina de skincare para ter essa pele estupenda?
4: Mas atenção, atenção que eu não sou candidato a nada, longe de mim, pelo menos na política. A única coisa a que posso ponderar candidatar-me nos próximos tempos será o The Voice, mas só se os outros candidatos não entregarem um resultado satisfatório.
1: Há um fim do mundo marcado para o próximo dia 13 de novembro. A profecia baseia-se numa equação formulada por cientistas em 1960, envolvendo sobrepopulação e escassez de alimentos.
6: Cátia Aveiro acha que os cientistas que fizeram esta previsão são os invejosos mal amados.
7: Pois claro que são. Marcaram o fim do mundo para um dia antes do próximo jogo da seleção, que é 14 de novembro, só para não deixarem o meu mano regressar em glória e marcar 19 gols, que são os que lhe faltam para o recorde dos 1000. Hashtag Sabiodos.
6: Mas o Mister Jorge Jesus garante que Portugal vai jogar na mesma.
2: Fim do mundo? É pá, isso é para as outras seleções, né? Eu já treinei o Benfica com o estádio em obras, já treinei na Arábia com 50 graus. Pá, se o mundo acabar, a gente joga nas cinzas em 4-4-2, hein? E a Dinamarca que se cuide. Já dizer ao Camões, tudo tem um fim, menos a carreira do Cristiano Ronaldo. É para o mundo. Tu finish, ok?
0: Está a finish. O Portugalex. Atenção que nesta hora ainda o dia. Agora regressa a música com Jennifer Page. O seu primeiro e único grande sucesso. Crash.

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1: 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Se ouviste a letra desta música com atenção, o Aragão tem razão.
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1: 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E agora vais viajar juntamente comigo. Vamos todos viajar sem sair do lugar. Percorrendo o dia é mesmo assim. Viajar sem sair do lugar. Basta uma melodia dos Savage Garden para irmos diretamente até à Lua e depois voltar, claro. To the Moon and Back foi lançada em 1996 e faz parte do álbum Savage Garden, o primeiro álbum da dupla australiana formada por Dan Hayes e Daniel Jones. O tema tornou-se o primeiro número 1 da dupla na Austrália, claro. Chegou ao terceiro lugar no Reino Unido e ao 16º aqui no nosso país, Portugal, e ao 24º nos Estados Unidos. A primeira edição britânica ficou apenas pelo número 55. Não começou bem. Depois do enorme sucesso da balada, lembras-te da balada Truly, Madly, Deeply? A música foi relançada em 1998 e aí sim subiu ao terceiro lugar. A letra fala de uma jovem que se sente deslocada, procura afeto e imagina uma viagem para um lugar onde possa finalmente pertencer. Bonito. To the Moon and Back tem 30 anos, o Savage Garden dão-nos o bilhete de ida e volta para um clássico dos anos 90. 30 anos, To the Moon and Back, Savage Garden.

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É hoje que vamos ter a oportunidade de ouvir em primeira mão, aqui na Madeira, as novas músicas do Snap, mas já vos falo sobre isto. Tenho que ir até o WhatsApp porque o João Santos enviou-me várias fotos. Desejo a todos uma excelente quinta-feira. Os registros do amanhecer na cidade de Funchal, no Mirador da Nazaré, sempre na companhia da Antena 3, com 20 graus na cidade de Funchal. Obrigado, João, uma excelente quinta-feira. Belos registros, como sempre. Outra mensagem do Cláudio Costa. Não viajou até à Lua, gostou muito do lindo dia, mas bastava uma viagem até à Ilha da Madeira. Mas é quase como se fosse. Obrigado, Cláudio. Acompanhar a emissão das manhãs de 3 online, Cláudio Costa. E agora sim, em relação ao Snap, os Snap hoje vão apresentar as novas músicas do muito aguardado novo álbum de Originais. O álbum chama-se Semitrópico e amanhã está disponível para todos nos lugares, nos locais habituais. Mas hoje, se estás mesmo curioso, és mesmo fã do Snap, o que é que tens de fazer? Estar no Basalto, na Barreirinha, a partir das 19 horas, listening party, ou seja, vais ouvir as novas músicas juntamente com o Snap, e depois há mais, às 21 horas, DJ set no Basalto com o Snap. Por isso, o final de tarde e início de noite promete com o Snap hoje na Ilha da Madeira para conhecer as músicas do álbum Semitrópico, às 7 no Basalto, listening party, e depois DJ set às 9 da noite. Vou tentar ir. Estou curioso para ouvir estas músicas. Agora, Somber, My Body Isn't Ready. Bom dia!

8 horas e 51 minutos, muito bom dia, manhã de quinta-feira, quase fim de semana, estamos a meio do mês de outubro. Hoje, parabéns para quem? Para Caixa Cole, artista que está aqui com P. Diddy, celebra hoje 45 anos.

0: É uma das músicas novas na RTP Antena 3 Madeira. Chama-se Baby Doll. É de quem? De Jamie Miller e António Cipriano. E agora atualizamos a hora. 9 horas mais 1 minuto. Segunda Ciência Informativa nesta quinta-feira com Celina Faria. Bom dia.
1: Bom dia. O regimento de guarnição número 3 vai ter uma bateria de artilharia antiaérea. É um investimento que vai obrigar a mudanças no funcionamento da infraestrutura militar. O RG3 tem mais de uma centena de militares preparados para missões na Europa, como adianta o comandante do RG3, Musa Paulino.
2: Esta força destes 124 militares é um salto significativo, porque pela primeira vez temos mais de 120 militares, ou seja, uma companhia, prontos para serem empenhados, caso seja necessário, e Portugal assim o entenda, ao nível da União Europeia.
1: Até agora as missões noutros países faziam-se com grupos de 30 homens. Neste momento há um pelotão madeirense na Roménia. A infraestrutura militar comemora amanhã 33 anos. A empresa de transporte público de passageiros Rodoeste vai entrar em processo de reestruturação. Para já vão ser abrangidos 12 trabalhadores durante meio ano. A informação foi divulgada pela RTP Madeira. A empresa justifica a medida com a redução de despesas, mas também com a evolução tecnológica. Os funcionários abrangidos são fiscais, bilheteiros, despachantes e das áreas de economia. Os termos formais e contratuais vão ser definidos amanhã à tarde, numa reunião entre os trabalhadores, a empresa, o advogado e o sindicato. O administrador da Roda Oeste, Fernando Lopes, contactado pela Rádio Pública esta manhã, sem gravar declarações, assume que o processo de layoff pode ser prolongado por mais 6 meses, dando aos trabalhadores a possibilidade de serem reintegrados noutra função laboral, como a de motorista. Começa hoje outro campeonato europeu de handball de praia, no Porto Santo. Participam 32 equipas de vários países. Bernardo Vasconcelos, presidente da Associação de Handball da Madeira, está agradado com a participação, mas lamenta que não possa haver muito público.
3: Estamos a falar de Portugal, Espanha, França, Inglaterra, Polónia, Hungria, Dinamarca, entre outras. Temos o quadro de competição completo. Tudo se conjuga para que tenhamos uma prova novamente de grande competitividade. Infelizmente, temos aqui uma questão que foi a presença de público igual condicionada devido à inoperacionalidade do Lobo Marinho. Não permitia que muita gente...

0: da região, pessoas da família do handball pudessem cá estar.
1: Hoje e amanhã decorre a fase preliminar da competição, no sábado a fase principal e os quartos de final. Para domingo estão marcadas as meias finais e as finais. Amanhã tem início outra edição do Festival de Órgão da Madeira, este ano celebra os 50 anos da autonomia. No programa estão 11 concertos no Funchal, Machico e Ponto do Sol, em 7 igrejas diferentes. O evento vai custar 182.500 euros. E agora um olhar aos jornais, Pedro Filipe Costa.
2: A manchete do Diário de Notícias destaca que a culpa do aumento dos preços não está associada ao fim do limite dos reembolsos. A conclusão é da Autoridade Nacional de Aviação Civil, que recusa uma relação direta e diz que o fenómeno prende-se com a procura das tarifas de última hora. E uma fotografia militar revela que o Regimento de Guarnição número 3 completa 33 anos e diz que tem 124 militares preparados para integrar a Força de Resposta Rápida da União Europeia. O JM titula que a Câmara Municipal de Funchal tem 2 milhões de euros para arrendar casas no mercado de habitação e subalugar a famílias com rendimentos intermédios. O tema está também no Diário de Notícias, que caracteriza Funchal como uma das cidades com rendas acessíveis mais elevadas, depois de Lisboa, Cascais, Oeiras, Sines e Porto. E no que diz respeito ao novo hospital, há 3 consórcios concorrentes às obras da terceira fase de construção do Hospital Central e Universitário da Madeira.
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6: É a última hora comigo nesta quinta-feira, 15 de outubro. Vou estar à conversa com o Palco Vazio, a nova produção da Associação Palco Vazio, com a Alicia Raquel e o Miguel Pestana, sobre a Casa de Bonecas. Daqui a pouco, para já comece bem com Murder, Maya Blandy.

0: 9 horas e 16 minutos com o Mizzy Miles e os Wet Bad Gang. E já a seguida vamos até à Casa de Bonecas com a Associação Palco Vazio.
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0: Novo espetáculo da Associação Palco Vazio, uma casa de bonecas, uma vida perfeita, que de perfeita parece não tem assim grande coisa. E comigo em estúdio tenho a Alícia, Raquel e o Miguel Pestana. Bom dia.
2: Bom dia.
0: Sejam bem-vindos. Vou começar para a Alícia, que é a primeira vez que está aqui nas manhãs da 3. Alícia, tu fazes parte do palco vazio, como é que é estar com esta malta toda? Porque é a primeira vez que estás aqui.
3: Verdade. Com o palco vazio tenho estado desde o início, não estive na fundação do,
0: sim,
3: do grupo ainda como Teatro de Santa Luzia.
0: Mais uma produção.
3: Exato. Okay. Mas vieram buscar-me desde o início e agora cá estou como encenadora, que não é o meu hábito, costumo entrar.
0: Foi um desafio?
3: Bastante. Eu costumo, estou mais habituada a ser atriz, mas às vezes é preciso inovar e então mergulhei agora na encenação com a ajuda do Miguel.
0: Miguel, isto foi um desafio para a Alícia?
4: Ela adaptou-se bem.
0: Quando tu a convidaste, ou melhor, sugeriste, ou quase disseste, vais ter que ser encenadora, a reação foi: Miguel, não. Como é que foi essa
4: reação? Não, a Alícia não é uma pessoa de se deixar influenciar assim tão facilmente. Ela também já tinha esse desejo de experimentar a encenação. Uhum. E foi uma peça que ela própria estava interessada.
0: Mais difícil ser encenadora ou atriz?
3: Para mim, encenadora.
0: Mas também é a primeira vez, Alícia.
3: Sim, verdade. Atriz parece que me vem mais naturalmente, embora construir uma personagem também é. Tem todo um desafio por trás. E há sempre personagens que nos levam a lugares emocionais que não estávamos à espera. A encenação é muito, muito menos emocional, sinto eu, muito mais técnica, muito mais logística. Pronto, sinto que temos que dar conta de muitas coisas ao mesmo tempo. mas é muito recompensador também. E demorei só a coisa de um ano para ir a convencer-me a mim própria para encenar, portanto, está tudo bem.
0: Um ano.
4: Foi rápido.
0: Falem da Casa de Bonecas, a última produção da Associação Palco Vazio para este ano, com 5 espetáculos. Um pouco por vários locais, já lá vamos, mas para já falem-me então desta nova produção, deste espetáculo Casa de Bonecas, que teve o toque, para não variar, do palco vazio.
4: Vocês
0: gostam de dar o seu toque pessoal. Vão buscar e depois.
3: Não éramos o palco vazio.
0: Eu acho que sim, eu acho que também faz parte da vossa identidade. Senão, ok, adaptaram a peça, mas tem aqui algo do palco vazio. Eu acho isso muito bom. Parabéns por isso.
3: Obrigada.
4: Nós conseguimos adaptar, foi uma adaptação tanto da Alícia como minha, do texto original do Ibsen. Conseguimos dar esse toque muito pessoal e eliminamos algumas coisas, adicionamos outras, e tem ali a peça começa como uma comédia, mas depois ali no final há um momento assim mais triste.
0: A bela sinopse que eu recebi é uma vida perfeita, uma casa com tudo perfeito, marido, filhos, casa, tudo, mas depois há aqui muitas peripécias, muitas aventuras, muitas situações que de perfeito não tem nada.
3: Por isso também é que fomos um bocadinho para a comédia, porque para já, eu sou sincera, a comédia não surgiu no momento da adaptação do texto. Surgiu mesmo nos ensaios, a ver o que os atores começaram a dar, e também criando em conjunto com eles. E apercebemos que realmente o que a nossa heroína Nora sentia é que andava a brincar à casa de bonecas no seu próprio casamento. E pensámos, mas isto faz todo o sentido. Brincar às casas de bonecas é divertido. Pode ser engraçado, pode ser muito cómico, até ao momento em que é preciso lidar com um assunto mais sério, como é o caso da Nora e do marido.
0: Deixar de viver num mundo de fantasia e aí, lidar com a realidade.
3: Exatamente, e aí é o momento em que a comédia é um bocadinho substituída por um cariz mais sério, porque eles percebem que já não basta brincar sobre o assunto, que a fantasia já não preenche naquele momento.
0: Senti que isto também pode ser uma mensagem para as pessoas que estejam a assistir.
4: Ah, definitivamente.
3: Espero bem que sim.
0: Porque às vezes levamos as coisas demasiado de uma forma e está tudo bem, mas também temos que ter um pouco de seriedade e um pouco também de boa disposição. Senão isto tudo muito sério não tem piada nenhuma. Claro. Como é que foi a cenografia, os figurinos, tudo isto, preparar a casa de bonecas? Eu agora, ao falar de uma casa, vamos ter em palco uma casa de bonecas ou...
3: Por acaso, e isso acho que não é spoiler, temos mesmo uma casinha de bonecas.
0: É sempre essa loucura, mas... o palco vazio.
3: Por acaso, tinha a sua piada, o palco vazio e uma casinha de bonecas no meio e depois os atores. Podíamos ter ido por aí.
0: Som, cenografia, está tudo pensado de acordo com esta peça.
3: Sim, portanto, para a cenografia, tu se calhar até eras a melhor pessoa para falar, porque estiveste mesmo a construir cenário.
4: Exato, nós estamos a tentar evoluir nesse sentido, temos feito um cenário, pelo menos estamos a tentar fazer um cenário cada vez melhor, de peça para peça, somos nós mesmo que fazemos o cenário.
0: Sim, da última vez conversamos, já me tinhas dito que era esse o objetivo, mas também que vos dá enorme prazer começar de raiz a construir tudo, não é?
4: Exatamente, dá-nos mesmo prazer e experiência, nós gostamos de trabalhar não só a desenvolver as personagens ou a peça em si, mas também o cenário, as luzes, é algo que ainda estamos assim a aprender, o cenário que tem sido feito mais por nós, o som também.
3: Ah, sim, devíamos dizer, voltamos a ter música original nesta peça, pela mesma pessoa, o Jan Farhan. Já na nossa produção anterior, na Metamorfose, tivemos uma música, uma soundtrack original lindíssima, e voltámos a pescar este produtor musical incrível que é o Jan para nos fazer uma banda musical original.
0: O espetáculo conta com 7 intérpretes. Como é que foi trabalhar tudo isto?
4: Pois, sendo que nenhum de nós está a depender do teatro para fazer a sua vida.
0: Daí a minha questão.
4: Exato.
3: Poxa.
0: Como é que vocês conseguiram arranjar tempo a nível pessoal, profissional, para algo que vocês gostam mesmo muito? Porque se não fosse por paixão, nada disto acontecia.
4: Exatamente. Ah? E eles têm o nosso agradecimento por estarem disponíveis a maior parte do tempo. É claro que há sempre alguma coisa, um trabalho que surge aqui ou ali.
0: Mas existe compreensão de todos, não é?
4: Sim.
0: Se não consegues hoje, amanhã é possível, o horário e isso tudo. É necessário também essa compreensão, ter uma agenda que seja gerida de acordo com a disponibilidade de cada uma das pessoas.
3: E também é preciso, da nossa parte, ser muito estratégico no planeamento dos ensaios.
0: Flexíveis.
3: É bastante. Porque nós temos realmente 7 atores incríveis pronto, sabemos que quando não estão no ensaio, estão a fazer o trabalho de casa.
0: A trabalhar na personagem.
3: Exato.
0: Que não é só ensaiar. As pessoas têm que perceber que há muito trabalho por trás, mesmo quando não estão todos juntos, estão a trabalhar na personagem.
3: Exatamente.
4: Há muita gente essencial. Que acha que o mais difícil é decorar as falas.
0: O que é mais difícil?
4: Qualquer pessoa consegue, não é? Olhar para o papel,
0: representar.
4: Tá. Exatamente.
3: Difícil é compreender aquela personagem.
0: E depois representá-la em palco.
3: Exatamente. É isso.
0: Várias sessões para este novo espetáculo, incluindo o Festival Avesso e o Festival Etapa. O que esperam levar para o público nestas sessões? São 5 sessões que vamos ter do palco vazio para esta casa de bonecas. Falem dos locais onde vocês vão estar e as sessões.
3: Portanto, nós vamos ter então a nossa
0: amanhã
3: estreia.
0: Amanhã já,
3: eu não acredito que estou a dizer isto.
0: É indireto.
3: É amanhã, na Ponta do Sol, no Festival Avesso, como disseste, às 9 horas. Vamos estar também no nosso Centro de Convívio de Santa Luzia, o nosso local de ensaios.
0: No dia seguinte.
3: no dia seguinte transformada em sala de espetáculos às 17 horas. E depois de uma pausa, voltámos.
0: Calma, vocês têm 16 no Centro Cultural de João do Espaço, o cenário, tudo. No dia seguinte, levam
4: o cenário de volta para Santa Luzia.
3: Também fomos estratégicos, quero explicar como.
4: Pronto, isso foi uma das coisas.
0: O facto, como é que é a logística disto?
4: O facto de nós fazermos o cenário já foi pensado, ok, vamos ter que desdobrar isto tudo.
0: Foi pensado a nível de logística. Depois é só, ok, separamos isto tudo e levamos ali para o centro de convívio.
4: Isso era uma casa de bonecas, é isso. É montar a casinha.
0: Ok,
4: ali.
0: Bem explicado. Pronto. Continuando. Já falamos de dois espetáculos, faltam mais três. Em novembro.
3: 6 e 7 de novembro, na Casa da Cultura de Câmara de Lobos, vamos ter uma sessão no dia 6, duas no dia 7, na primeira edição do Festival Etapa, o que é, para nós, muito fixe. Adoramos sempre integrar festivais, fazer parte de uma coisa que é maior do que nós, a nossa associação, a nossa peça. Portanto, e desta vez estamos a integrar dois. E um na sua primeira edição é excelente.
0: Fica o convite então para a Associação Palco Vazio, leva em cena a Casa de Bonecas. Amanhã já no Centro Cultural de João dos Passos, Festival Avesso. Depois é uma questão de seguirem as redes sociais da Associação Palco Vazio, porque vocês também gostam de partilhar toda a experiência por trás. Eu acho isso tão bonito. E a boa disposição, o ambiente que se vive, porque as pessoas muitas vezes só conseguem perceber quando vão assistir ao espetáculo, mas por trás nota-se mesmo paixão, o gosto, a vontade de criar. E isto leva-me à última questão. Estamos no final, praticamente no final deste ano 2026, um ano de crescimento para a Associação Palco Vazio. Que balanço é que fazem deste ano?
3: Bem, pergunta difícil, mas...
4: É claro que é positivo.
3: Sim, é um balanço bastante positivo. Começámos com uma peça para nós gigante, que foi a Metamorfose. Foi um desafio enorme e foi lindíssima, tivemos muito bom feedback. Fomos à Feira do Livro do Funchal pela primeira vez, que também para nós e para mim pessoalmente, Alícia, foi um sonho. E pronto, e agora vamos fazer esta aventura que eu decidi
0: e em dois festivais. Em dois festivais.
3: Exato. Portanto, estamos contentes, estamos satisfeitos, acho que nunca estamos, acho que é impossível, e é por isso que continuamos.
0: Estão sempre a crescer.
4: Isso é um ponto engraçado, porque há uma pessoa que diz, vou acalmar para um ano, próximo ano, não, isto é muito para mim, estou muito cansado, não, continuo.
3: Isto foi pessoal.
0: Alice.
3: Não. Acho que todos nós.
0: Sim, mas acho que foi o que eu disse, o que vocês partilham nas vossas redes sociais, um entusiasmo, a paixão que demonstram a gravar, a participar, a gravar mesmo esses vídeos para as redes sociais, demonstra que são felizes a fazer aquilo que estão a fazer. E isso é muito importante. Isso, de certa forma, apesar do trabalho e tudo o resto a nível pessoal, profissional, há sempre tempo para a Associação Palco Vazio.
3: Okay. E também gostamos de mostrar o processo às pessoas, porque adoramos fazer os espetáculos, mas o processo é que preenche.
0: Muito bem, eu convido também a estarem todos juntos, isso também é muito importante. Muito obrigado por estarem à conversa comigo, Alicia, Raquel e Miguel Pestana. A Associação Palco Vazio, nova produção Casa de Bonecas, já amanhã no Centro Cultural João dos Passos, no Festival Avesso. Obrigado.
3: Obrigada.
0: Muito bom, obrigado.

Sabina, Completa Paz. Mais nova música madeirense, aqui mesmo na RTP NT3 Madeira. Gostamos muito da Sabina. Completa Paz. E agora vou falar de Michael Jackson. Atenção aos fãs de Michael Jackson. Eu não sei se já encontraste pelo YouTube o vídeo do espetáculo de Michael Jackson no Super Bowl. Não está nas melhores condições, a verdade é essa, mas dá para perceber a força que foi esse espetáculo de Michael Jackson em 1993. E agora a boa notícia é esta. Spectacle Michael Jackson at Super Bowl vai mostrar a preparação da atuação desse ano de 1993, incluindo imagens de arquivo nunca divulgadas. Foi um espetáculo que transformou definitivamente o intervalo da Super Bowl num grande acontecimento musical. A estreia poderá acontecer em fevereiro de 2027. Eu estou super curioso porque foi brutal o que Michael Jackson fez no Super Bowl em 1993. Estamos a falar de mais de 30 anos. Black or White, Michael Jackson. Temos de aguardar até fevereiro de 2027. Não falta muito, não falta muito.

0: Nina Rosa, nas manhãs da RTP Antena 3 Madeira. 16. Sabes o que é mais incrível? É madeirense. Faz tão boa música com artistas madeirenses, incrível. Está a viver em Jersey. Este é o seu mais recente tema original, 16. Vamos ouvir muitas vezes a Nina Rosa aqui na RTP Antena 3 Madeira. 13 minutos para as 10. Eu estou saída. Aproveita muito bem esta quinta-feira. Estamos quase no fim de semana, meio do mês de outubro. Uma máxima de 26 graus hoje para Funchal e Porto Santo, mínima nos 20. Temperatura da água do mar entre os 23 e os 24. Vamos ter um dia mais cinzento a norte, com boas abertas mais a sul. Até amanhã, fica bem.
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0: 10 horas, bom dia. Celina Faria com a informação.
1: Bom dia. No ano passado, cerca de 20,5% da população da Madeira estava em risco de pobreza ou exclusão social, ou seja, uma em cada 5 pessoas. A informação está no relatório Pobreza e Exclusão Social em Portugal 2026, divulgado hoje. Em relação a 2024, houve uma redução da taxa de 2,4%. A média nacional está nos 18,6%. A pobreza monetária também diminuiu ligeiramente. A privação material e social severa, que mede a falta de bens e condições básicas, desceu ligeiramente. O relatório refere ainda que as transferências sociais, sem contar com as pensões, reduziram o risco de pobreza em 33,6%. É o valor mais alto entre as regiões do país. O Porto Muniz e o Curral das Freiras são as duas freguesias da Madeira que têm aí uma redução nas verbas inscritas no orçamento do Estado para o próximo ano. Dina Silva, presidente da Junta de Freguesia do Curral das Freiras, contesta a decisão e já pediu a intervenção da Associação Nacional e da ANAFR na Madeira. A redução é de 19 mil euros.
2: Acho que o Governo Nacional deve uma explicação às juntas de freguesia, porque claramente quem decidiu, quem fez estes cálculos, nunca visitou estas freguesias, e a decisão foi feita dentro dos gabinetes, e quem está nas freguesias, no poder local, sabe que a proximidade conta.
1: Também Hélder Rodrigues, presidente da Junta de Freguesia do Porto Muniz, adianta que a redução de verbas em cerca de 20 mil euros vai ter consequências significativas. O Regimento de Guarnição número 3 vai ter uma bateria de artilharia antiaérea. É um investimento que vai obrigar a mudanças no funcionamento da infraestrutura militar. O RG3 tem mais de uma centena de militares preparados para missões na Europa. A infraestrutura comemora amanhã 33 anos. O administrador da Roda Oeste, Fernando Lopes, contactado pela Rádio Pública sem gravar declarações, assume que o processo de layoff, que abrange os 12 trabalhadores, pode ser prolongado por mais 6 meses, dando aos mesmos a possibilidade de serem reintegrados noutra função laboral, como a de motorista. Os funcionários abrangidos pelo layoff são fiscais, bilheteiros, despachantes e da área de oficina. Começa hoje o Campeonato Europeu de Handebol de Praia no Porto Santo. Participam 32 equipas de vários países. Bernardo Vasconcelos, presidente da Associação de Handebol da Madeira, está agradado com a participação, mas lamenta que não possa haver muito público.
3: Estamos a falar de Portugal, Espanha, França, Inglaterra, Polónia, Hungria, Dinamarca, entre outras. Temos o quadro de competição completo. Tudo se conjuga para que tenhamos uma prova novamente de grande competitividade. Infelizmente, temos aqui uma questão que foi a presença de público igual condicionada devido à inoperacionalidade do Lobo Marinho, não permitia que muita gente da região, pessoas da família do handball, pudessem cá estar.
1: Hoje...

0: E amanhã decorre a fase preliminar da competição. Depois de amanhã acontecem a fase final e os quartos de final. No domingo realizam-se as meias finais e as finais. E agora olhamos os jornais com o jornalista Pedro Filipe Costa.
1: A manchete do Diário de Notícias destaca que a culpa do aumento dos preços não está associada ao fim do limite dos reembolsos. A conclusão é da Autoridade Nacional de Aviação Civil, que recusa uma relação direta e diz que o fenómeno prende-se com a procura das tarifas de última hora. E uma fotografia militar revela que o Regimento de Guarnição número 3 completa 33 anos e diz que tem 124 militares preparados para integrar a Força de Resposta Rápida da União Europeia. O JM titula que a Câmara Municipal de Funchal tem 2 milhões de euros para arrendar casas no mercado de habitação e subalugar a famílias com rendimentos intermédios. O tema está também no Diário de Notícias, que caracteriza Funchal como uma das cidades com rendas acessíveis mais elevadas, depois de Lisboa, Cascais, Oeiras, Sines e Porto. E no que diz respeito ao novo hospital, há 3 consórcios concorrentes às obras da terceira fase de construção do Hospital Central e Universitário da Madeira.
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8: 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Manhã de quinta, Coldplay com Ira Star para começar o Good Feelings. Temos também a Hayley Williams numa releitura do tema do Turnstile, Ceiling.

É de Foreign Tongues, o último trabalho dos Rolling Stones, Mr. Charm. Faixa forte deste álbum. Rolling Stones, que entretanto voltaram ao estúdio, preparam-se para mais um trabalho. Não param. Olivia Dean, agora, quando passam 16 minutos das 10.

Às 11 da manhã de segunda com Naomi and Blue, depois de Jungle. Pedro Fidalgo, que dá pelo nome de Noble, com Call You Again, para ouvir já de seguida.

0: 11:02.
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Madeira. Bem-vindo a mais uma hora. Passagens obrigatórias na Antena 3 Madeira, a começar a hora com Castilho. Elton John canta Turnstile, Sing Stars.

Ana Lua Caiano e também Inês Apenas com Venho Mais 5 de Zeca Afonso. Passam agora 21 minutos das 11, 26 graus para o dia de hoje. Há pouco estavam 21 no Funchal, 23 no Porto Santo. É esperado alguns aguaceiros, ou são esperados alguns aguaceiros a norte e terras altas, vento fraco a moderado no nordeste. Agora com James, na sequência também Dominic Fike, Olivia Rodrigo e Madonna.

25 para o meio-dia, Madonna, Danceteria. Continuamos a rodar na Antena 3 Madeira. Figuração de Beatriz Pessoa para ouvir já de seguida. Também temos Fontaines DC com a Rosalía, Where Is Gone. Ficção científica nesta hora, como é habitual, com a Isilda Sanches.

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1: Portugal depositou mais de 300 sementes no cofre do Apocalipse. Em Svalbard, na Noruega, a 130 metros de profundidade e pouco mais de um quilómetro de distância do Polo Norte, existe um cofre chamado Global Seed Vault, também conhecido como o cofre do Apocalipse. Nele estão guardadas sementes de todo o mundo. Já são quase 1,5 milhão de sementes ali depositadas por 134 instituições ou bancos genéticos de vários pontos do planeta, incluindo Portugal, que acaba de fazer a quinta entrega. 334 amostras, quase todas de feijão, mas também algum milho. A ideia deste banco de sementes, criado em 2008 pelo governo da Noruega, é preservar a diversidade genética e proteger a agricultura mundial de guerras, desastres naturais, alterações climáticas e outras catástrofes. As sementes são mantidas a uma temperatura de 18 graus negativos, o que permite que permaneçam ativas durante dezenas ou centenas de anos. Só os depositantes têm acesso a elas. Com a nova entrega de sementes, Portugal já tem 1.861 amostras guardadas em Svalbard, tem feito entregas regulares desde 2018 e também integra o Conselho Consultivo do Banco.
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A fricção científica com a Isilda Sanchos. 14 minutos para o meio-dia. Joy Crooks com Denzel Curry em Painkiller.

Jenny em fim de hora. Meio-dia e praticamente um minuto. Boa tarde.

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Agora, meio-dia e 8, com Imagine Dragons e o rapper italiano Hernia. Abri com Karol G e Bruno Mars. Sabrina Carpenter vem já por aí. O novo trabalho da Sheryl Crow. Freight Train também é uma das propostas para ouvir nesta tarde de quinta.

do EP Easter Lily, lançado este ano pelos YouTube, In Alive. Anteriormente, Tahiti 80, Nickelback e também Sheryl Crow. Meio-dia e praticamente 25, os Best Youth e Zarco.

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Praticamente no fim do ar, 13 minutos para a uma. Sim, informativa à hora certa. São os Queens of the Stone Age com Insignificant Other. Já de seguida vêm os Bleachers. Fica a minha despedida. Regresso amanhã. Uma boa tarde de quinta. Até amanhã.

0: Solidariedade Social da região. Carlos Paes, administrador da empresa fornecedora, explica as características do serviço que pode ser acionado em caso de emergência.
1: Tem uma pilha que dura muito, cerca de 2 anos, e que a pessoa, se premir um bocadinho o alongamento, portanto 2-3 segundos, aciona de facto um alarme direto à Proteção Civil, à Associação, e tem logo uma assistência, portanto, imediata. Além disso, como telefone fixo, digamos assim, que é, tem também uns números de um tamanho um bocadinho anormal, digamos assim. São números muito bem visíveis para facilitar tanto a vida também aos idosos. E tem algumas teclas de atalho onde se pode pôr a fotografia, mesmo para o idoso ser mais fácil reconhecer a cara da filha ou do filho, e carrega, portanto, no botão e a chamada é feita, portanto, imediatamente.
0: Qualquer pessoa pode também adquirir o equipamento, que tem um custo aproximado de 40 euros numa das 14 lojas associadas da região. No ano passado, cerca de 20,5% da população da Madeira estava em risco de pobreza ou exclusão social, ou seja, uma em cada 5 pessoas. Informação está no relatório Pobreza e Exclusão Social em Portugal, de 2026, divulgado hoje. Em relação a 2024, houve uma redução da taxa de 2,4%. A média nacional está nos 18,6%. A pobreza monetária também diminuiu, passou de 19,1% para 16,6%. A privação material e social severa, que mede a falta de bens e condições básicas, desceu ligeiramente. O relatório refere ainda que as transferências sociais, sem contar com as pensões, reduziram o risco de pobreza em mais de 30%. É o valor mais alto entre as regiões do país. A Associação Nacional dos Médicos de Medicina do Trabalho estima que faltem na Madeira à volta de 40 profissionais para fazer face às necessidades do mercado laboral na região. O número foi divulgado na abertura do primeiro Congresso dos Médicos Especialistas em Medicina do Trabalho, que se realiza no auditório da Universidade da Madeira. O Porto Muniz e o Curral das Freiras são as duas freguesias da Madeira que têm uma redução nas verbas inscritas no Orçamento do Estado para o próximo ano. Dina Silva, presidente da Junta de Freguesia do Curral das Freiras, contesta a decisão e já pediu intervenção da Associação Nacional e da ANAFRE na Madeira. A redução é de 19 mil euros.
2: Acho que o Governo Nacional deve uma explicação às juntas de freguesia, porque claramente quem decidiu, quem fez estes cálculos, nunca visitou estas freguesias, e a decisão foi feita dentro dos gabinetes, e quem está nas freguesias, no poder local, sabe que a proximidade conta.
0: Também Hélder Rodrigues, presidente da Junta de Freguesia do Porto Muniz, adianta que a redução de verbas em 20 mil euros vai ter consequências significativas. Para o dia 4 de novembro está marcado um protesto nacional convocado pela Associação Nacional de Freguesias. Os serviços das juntas podem encerrar em todo o país como forma de protesto contra as verbas que foram inscritas no Orçamento do Estado para o próximo ano.
3: Fui o Diário Regional com a Celina Faria. Cá estou eu agora para estar na sua companhia até às 4 da tarde. Vou abrir com Silêncio, novo single dos U2. Bem-vindos.

Tenho a certeza que reconhecem a voz. Para os mais atentos e para aqueles que são virados para outras gerações, a voz é mesmo de Bob Dylan. Este é o som dos Traveling Wilburys, uma banda que foi formada em 1988, um supergrupo que reuniu 5 músicos lendários: George Harrison dos Beatles, Bob Dylan, Tom Petty, Jeff Lynne dos Electric Light Orchestra e Roy Orbison, o cantor lendário, conhecido pela sua poderosa voz. A rodarem aqui em Jet de Cooperação, 1988. Para trás ficaram nomes como Carly Rae Jepsen, Miley Cyrus, New Order, também o som para os U2, que abriram com o single Silêncio. E antes desta, Snoop Dogg com My Medicine. 1:25, Blink, 182, One More Time. Daqui a pouco temos som nacional aqui na Antena 3. 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

primeiro foi o som para Silly com Labirinto. Agora Iguana Garcia, Ponto de Fuga. 1h36, está com RTP Antena 3. Vamos agora ter uma coisa lançada este ano, de ATES, o som do hip hop, aqui na Rádio do Costume, a sua Antena 3. Chama-se Work.

single chamado Sonsaço de Smashing Pumpkins de Billy Corgan. Disarm na antena. 14 minutos para as 2 da tarde. Há pouco, Skank and Nancy, a week. Próximos minutos, música nova. Uma das apostas da semana da Antena 3. Over Momo, After the Rain. É um grande tema. Oi-se com atenção.

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E vem por aí Prince, com um single novo. Novo, com quem diga. Nunca tinha sido editado. We Pray, Coldplay.

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0: Of Jet, recuperado com a versão dos Purple Disco Machine, ainda Ellie Goulding e música nacional com Noise Earth e Frankie Chavez. 6 minutos para... pouco menos de 6 minutos para as 3 da tarde.
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0: Vou estar aqui
2: Madeira
0: até às 4. Agora vamos ouvir Kurt Cobain com os...

0: São 3 da tarde, está com a Antena 3 Madeira. Vou abrir a mais uma hora, a última com a minha companhia, com muita música para lhe devagar nesta tarde. Vou abrir com o som dos U2.
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0: O single chama-se In A Life. Daqui a pouco vamos recuperar I Wanna Be A Dario com os Stone Roses.

Chama-se Bake Back into Love. E há pouco recuperamos o som dos Foo Fighters, Big Me, e também Stereophonics, Maybe Tomorrow. Hoje estamos um pouco nostálgicos a recuperar temas que são intemporais e obviamente passam aqui na Antena 3. Tarde de quinta-feira, o sol aqui na cidade de Funchal. Passam 18 minutos das 3. Espero continuar a ser uma excelente companhia para si, a melhor possível. Os The Gift com RGB, daqui a pouco Suede Cure, e continuamos por aí com via rápida e aberta para música a pensar em si.

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0: E pronto, estou praticamente na reta final com a minha participação aqui na antena. Amanhã marco ponto de encontro neste mesmo horário. Continuo ligado à Antena 3. Fique bem.
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1: Bem-vindos ao Contacto, então, para mais uma hora nesta tarde, agora com Bárbara Bandeira.
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1: Chama-se Marcha. Bem-vindos, então, para mais uma hora na 3.

0: Foram as primeiras e mais uma hora a 100% com o Lloyd Cole. Recuperamos este My Bag. Tivemos também a marcha de Bárbara Bandeira. Ninguém vos dá tanta música por hora. Venham daí, já que temos os U2 com Streets of Dreams. 3
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0: no som da RTP, Antena 3 Madeira, também River de Miley Cyrus. Ainda no topo da sequência, os YouTube com Streets of Dreams. Estão muito bem ligados.
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0: Já seguiu o som é de Bruno Mars.

chama-se Caring Girl. Meghan Trainor também a passar por cá nesta tarde da RTP Antena 3 Madeira. Também recuperamos os Delfins. Fomos bem atrás com Saber Amar e ainda Bruno Mars no topo da sequência Risk It All. 3. Já segui Brian Wilson, um regresso após 10 anos com You and I. Mom.

é uma das grandes propostas aqui da 3, Post Malone com Chemical. Tivemos também You and I, música de Brian Wilson. Mais música a 100% na RTP Antena 3 Madeira com um clássico. Venham daí, os Beatles.

são os Maroon 5, este All Night. Tivemos também Christina Cherry, Can You Be Mine, e Down Under, de Townsend. Mais música a 100%, já a seguir com Cyril e Keith Alexander, True.

0: um dos clássicos a marcar presença, Radiant Pink, de Psychedelic Fuse, também Sarah com Keith Alexander, com nova roupagem para o clássico True.
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0: Show nacional agora com os Fingertips, Musk, depois Beatriz Rosário com

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0: Já são 5 da tarde na Antena 3 para esta sessão da quinta-feira. Tomamos o pulso à informação regional com o jornalista Sérgio Freitas Teixeira.
1: O valor da taxa turística em Santa Cruz vai passar de 2 para 4 euros. Os residentes na região continuam a não pagar o valor. Uma informação avançada ao grupo RTP por teleascensão. A Presidente da Câmara adianta que a receita estimada é superior a 4 milhões de euros.
2: O que está em cima da mesa nesta fase é passar a taxa turística de 2 para 4 euros e também trabalhar o artigo que se prende com as isenções. Portanto, queremos acrescentar a isenção a todos os residentes na região autónoma da Madeira, o que inclui também os residentes no Porto Santo e nas suas deslocações à região por motivos vários, seja por lazer, seja por motivos de saúde, que nós bem sabemos que muitas vezes é necessário, e também acrescentar aqui também a especificidade da isenção quando o nosso aeroporto estiver inoperacional.
1: O valor da taxa turística em Santa Cruz vai passar para 4 euros por noite. A nova estrutura orgânica da Câmara do Funchal gerou críticas na reunião camarária. A vereadora do JPP, Fátima Aveiro, acusou a autarquia de estar a engordar os quadros municipais por causa desta nova estrutura orgânica da Câmara, que considera contribuir para o aumento da máquina municipal. Ora, o presidente da Câmara, Jorge Carvalho, explica que a nova estrutura orgânica da Câmara prevê a passagem de 3 divisões a departamentos, entre os quais o primeiro departamento científico de uma autarquia. Jorge Carvalho rejeita ainda o valor de 1 milhão de euros apontado.
3: O município tinha 17 departamentos, passa a ter 1. E nenhum é novo. O que está em causa são 3 divisões que passam a departamento. Por exemplo, tínhamos a divisão de ciência, passa a departamento, e passa a departamento porque isso traz um conjunto de requisitos, particularmente em termos da sua autonomia de funcionamento, que nós entendemos que são fundamentais para dar resposta a essa área.
1: Em debate na reunião camarária de hoje,

0: aproximação aos valores nacionais.
1: A redução dos indicadores não significa que a pobreza tenha deixado de marcar o cotidiano de quem vive com baixos rendimentos, sobretudo de quem trabalha, não é? Há aqui uma percentagem de pessoas que estão a trabalhar e que, mesmo assim, encontram-se numa situação de grande fragilidade. E aqui importa realçar que cerca de 1 em cada 10 trabalhadores está em risco de pobreza. E isto é uma realidade idêntica ou também à realidade mais geral, a realidade nacional.
0: Motivação material e social severa, que mede a falta de bens e condições básicas, desceu ligeiramente, está agora nos 5%.
2: 5 horas e 3 minutos na Antena 3, está aberta mais uma de rodagem. Mustang, para abrir para a abertura de hora, Kings of Leon, para ouvir já a seguir. Para depois, Madonna, Tudor Cinema Club e Buraca São Sistema. Estão feitos os primeiros avanços para esta abordagem. Uma quinta-feira com calor aqui na cidade de Funchal, certamente para aproveitar. 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

chamam-se Buraca Som Sistema para esta emissão de quinta-feira, a fechar também o avanço inicial de hora, por sinal um avanço longo de hora, foram 4 sem conversa da minha parte pelo meio. Mambo na Antena 3 marcou neste ano de 2026 o regresso da Buraca às edições normais de venda direta. Lá atrás, para recuperar todas as histórias da Antena 3, Something Good Can Work com Tudor Cinema Club, ainda Madonna e Sabrina Carpenter. Este é um dos genéricos de larga permanência nas emissões da 3 com Bring Your Love e Mustang. Lá bem no topo, um dos marginais preparados em especial para o dia de hoje rodou debaixo do genérico de Kings of Leon. Para já na Antena 3, para daqui a pouco, para ouvir Lil Sims e Lydia Keitel em Only, ainda num dos flashback obrigatório desta sessão de quinta, Slow Emotion Replay, a recuperar de Matt Johnson, Gypsy Woman dos Magic e Duran Duran, neste caso associados a Nile Rodgers. Para ouvir já a seguir, chama-se Free to Love. É uma aposta desta quinta.

0: Bom dia, 0102 Flashback. Preparados para o dia de hoje, Slow Emotion Replay. Regresso a outros tempos via de sempre bem liderados vocalmente por Matt Johnson. Ainda Only Little Things com Lady Keitel, Gypsy Woman e Magic e Duran Duran associados a Nile Rodgers. Para esta emissão de quinta-feira, chama-se Free to Love. Mais à frente, estamos de regresso a universos de Snoop Dogg e Dr. Dre para ouvir daqui a pouco. Thank you.
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0: O regresso à música para esta sessão de quinta-feira vai ser feito via New Slang do Shins para mais um dos avanços obrigatórios do dia. Para depois então, e porque é uma aposta longa de oração, 4 sem conversa da minha parte pelo meio, Leave It In, The Man I Need, ainda Thank You. Snoop Dogg e Dr. Dre já tinham sido referenciados na Antena 3 também. Para ouvir um dos títulos que traz de novo até à marca portuguesa e para rodar a 100%, ela chama-se Inês Marques Lucas. Elefante na sala para rodar mais à frente. Para hoje temos também ainda mais um avanço ao Portugalex. Isso é para depois da demoragem das 6.
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Ficamos a 15 minutos da viragem de hora das 6 da tarde na Antena 3, da altura em que vamos ter obrigatoriamente uma sessão de humor com o Portugalex e Elefante na Sala, a marcar também o regresso até à música nacional, no caso trazido por Inês Marques Lucas, a fechar também o avanço longo por sinal de hora depois de Thank You, Snoop Dogg associado a Dr. Dre, ainda Man I Need com Livy Dini bem lá atrás, no topo das preferências, Newslang. Para se assegurar até bem próximo da hora certa, para rodar daqui a pouco Role Model, um dos avanços para Sally, When the Wine Runs Out, ainda Banquet com Block Party, antes ainda para rodar para mais uma das apostas obrigatórias do dia. Estamos de regresso a Travis para ouvir. Já a seguir chama-se Closer. Esta.

0: Já são 6 da tarde na Antena 3. Já a seguir ficamos com o amor de Portugalex. Mais à frente vamos falar de qualquer coisa como o banco de sementes para uma das abordagens obrigatórias da rubrica da Isilda Sanches, que se chama Ficção Científica. Para ouvir mais à frente.
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0: A entrevista de Pedro Passos Coelho à imparcial Maria João Avilés tem sido um dos temas fortes da semana. O Portugalex foi para a rua perguntar aos portugueses se estão mais ansiosos pelo regresso de Passos à política ativa ou da peste negra.
1: Olha, eu preferia a peste negra porque essa em princípio não nos corta as pensões, não é?
2: Eu prefiro Passos porque a peste negra levou um terço da população, não é? O Passos Coelho também, mas foi para a Suíça, a Inglaterra, etc. E esses ao menos mandam dinheiro no Natal.
3: Eu acho que os portugueses precisam de mim para voltarem a ser menos piegas. Passam a vida a queixar-se que ganham pouco, que não têm casa, nem emprego, nem assistência médica. Dá vontade de citar o Jorge Jesus. Ai, ai, ai, o quê, ó? Levaste com pau.
1: Ora viva, eu sou a Maria João Avilés e fiz perguntas muito incómodas ao Dr. Pedro Passos Coelho, por exemplo. Também acha que os portugueses não merecem como ao Cristiano Ronaldo? Ou qual é a rotina de skincare para ter essa pele estupenda?
3: Mas atenção, atenção que eu não sou candidato a nada, longe de mim, pelo menos na política. A única coisa a que posso ponderar candidatar-me nos próximos tempos será o The Voice, mas só se os outros candidatos não entregarem um resultado satisfatório.
0: Há um fim do mundo marcado para o próximo dia 13 de novembro. A profecia baseia-se numa equação formulada por cientistas em 1960, envolvendo sobrepopulação e escassez de alimentos.
4: Cátia Aveiro acha que os cientistas que fizeram esta previsão são os invejosos mal amados.
5: Pois claro que são. Marcaram o fim do mundo para um dia antes do próximo jogo da seleção, que é 14 de novembro, só para não deixarem o meu mano regressar em glória e marcar 19 golos, que são os que faltam para o recorde dos mil. Hashtag ressabiados.
4: Mas o Mister Jorge Jesus garante que Portugal vai jogar na mesma.
1: Fim do mundo? Epá, isso é para as outras seleções, né? Eu já treinei o Benfica.

última da semana. Amanhã finalmente estamos a entrar em sexta e o cheirinho a fim de semana vem por aí. Para já, para início de hora, Chemical Brothers para ouvir lá à frente na Antena 3, neste caso associado a QTP Go, também na Flyleaf. É uma das apostas do dia para rodar em formato marginal com a GAN. Mr. Know It All é um dos genéricos que se segura de pedra e cal nas emissões normais com o Teddy Swim, mas antes, para abrir, é também um dos genéricos que neste ano trouxe de regresso, neste caso, Lady Gaga, associada a Dodgy, para a primeira investida de horas, chama-se Run. Boa tarde, venha daí comigo para mais uma. Esta é a

0: 6 e praticamente 18 minutos na Antena 3. Está também completa esta investida inicial de Kiara com apresentações formais para Chemical Brothers com participação da Q-Tip. Este roda em fundo com Go. Lá atrás, na 3, Again the Flyleaf, um dos genéricos preparados para rodar à margem do alinhamento da playlist para esta semana. Roda hoje e ponto final ainda Teddy Swims, Nesse Know It All e Run com Lady Gaga e Doja Bailar no Topo. Para daqui a pouco, para rodar, e ficam já com esta nota, Nelson Carlos está de regresso também e às apostas da música Made in Madeira, chama-se Time Is Not The Issue, e uma das propostas para o dia de hoje com cunho 100% nacional. Para já que Portugal, ao que parece, anda ligado ao banco de sementes, é Svalbard, é um depósito no cofre. Tem um nome engraçadíssimo, chama-se Cofre do Apocalipse. Isilda Sanches traz mais uma fricção científica para o dia de hoje, a saber também o que se passa nesta área.
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2: Portugal depositou mais de 300 sementes no Cofre do Apocalipse, em Svalbard, na Noruega, a 130 metros de profundidade e pouco mais de um quilómetro de distância do Polo Norte. Existe um cofre chamado Global Seed Vault, também conhecido como o Cofre do Apocalipse. Nele estão guardadas sementes de todo o mundo. Já são quase 1,5 milhão de sementes ali depositadas por 134 instituições ou bancos genéticos de vários pontos do planeta, incluindo Portugal, que acaba de fazer a quinta entrega. 334 amostras, quase todas de feijão, mas também algum milho. A ideia deste banco de sementes, criado em 2008 pelo governo da Noruega, é preservar a diversidade genética e proteger a agricultura mundial de guerras, desastres naturais, alterações climáticas e outras catástrofes. As sementes são mantidas a uma temperatura de 18 graus negativos, o que permite que permaneçam ativas durante dezenas ou centenas de anos. Só os depositantes têm acesso a elas. Com a nova entrega de sementes, Portugal já tem 1.861 amostras guardadas em Svalbard, tem feito entregas regulares desde 2018 e também integra o Conselho Consultivo do Banco.
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0: 6 eventos, estamos de regresso à música.
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0: Talvez daqui a pouco na 3 para esta emissão de sexta-feira, Caesars e Check It Out, ainda Dominic Fike, White Keys. Antes ainda, Interpol, Obstacle One para ouvir. Já a seguir, boa tarde. Venha daí comigo para mais uma das propostas do dia de hoje.
3: Esta

0: Estamos a praticamente 28 minutos da chegada à hora certa das 7 da tarde na Antena 3, Jerk It Out de Caesars, num dos avanços obrigatórios do dia, depois de Nelson Queiroz, Time Is Not The Issue, numa das abordagens da música que se faz por cá pela Madeira, White Keys com Dominic Fike, bem lá no topo, e no topo é assim mesmo que deve estar Interpol e a Obstacle One. Para já estamos em cima das 6h32, altura em que vamos atualizar de novo, tomar o pulso à informação regional. Tudo isto com o Sérgio Freitas Teixeira. 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
1: O Governo Regional aprovou hoje a celebração de um contrato-programa com a Sociedade Metropolitana de Desenvolvimento, destinado ao financiamento do projeto de revitalização do Fórum Machico, no valor de 1 milhão e 400 mil euros. O Executivo decidiu ainda alterar o contrato com a SDM relativo à reabilitação do passeio marítimo da Praia Formosa Socorridos, permitindo o ajustamento da comparticipação financeira global máxima de 4,83 milhões de euros. A revisão foi necessária depois da inexistência de propostas válidas para a segunda fase da empreitada de reabilitação e reforço imediato do passeio marítimo, bem como a necessidade de executar a respectiva intervenção. O valor da taxa turística em Santa Cruz vai passar de 2 para 4 euros. Os residentes na região continuam a não pagar o valor. Uma informação avançada ao Grupo RTP por Hélia Ascensão, a Presidente da Câmara adianta que a receita estimada é superior a 4 milhões de euros.
2: O que está em cima da mesa nesta fase é passar a taxa turística de 2 para 4 euros e também trabalhar o artigo que se prende com as isenções. Portanto, queremos acrescentar a isenção a todos os residentes na região autónoma da Madeira, o que inclui também os residentes no Porto Santo e nas suas deslocações à região por motivos vários, seja por lazer, seja por motivos de saúde, que nós bem sabemos que muitas vezes é necessário, e também acrescentar aqui também a especificidade da isenção quando o nosso aeroporto estiver inoperacional.
1: No próximo ano, o valor da taxa turística em Santa Cruz vai passar para 4 euros por noite para os visitantes de fora da região. A nova estrutura orgânica da Câmara do Funchal gerou críticas na reunião camarária. A vereadora do JPP, Fátima Aveiro, acusa a autarquia de estar a engordar os quadros municipais. Em causa está a nova estrutura orgânica da Câmara, que considera contribuir para o aumento da máquina municipal. Ora, o presidente da Câmara, Jorge Carvalho, explica que a nova estrutura orgânica da autarquia prevê a passagem de 3 divisões a departamentos, entre os quais o primeiro departamento científico numa autarquia. Jorge Carvalho rejeita ainda o valor de 1 milhão de euros que foi apontado.
3: O município tinha 17 departamentos, passa a ter 20. E nenhum é novo, porque o que está em causa são 3 divisões que passam a departamento. Do exemplo, tínhamos a divisão da ciência, passa a departamento, e passa a departamento porque isso traz um conjunto de requisitos, particularmente em termos da sua autonomia de funcionamento, que nós entendemos que são fundamentais para dar resposta a essa área.
1: Em debate na reunião camarária de hoje, esteve também o programa Arrendar, assim como as soluções de mobilidade para pessoas com deficiência e a continuidade da Casa de Acolhimento de Nossa Senhora do Bom Conselho. 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

0: Estamos a 24 minutos da dobragem de hora das 7 da tarde.
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0: O regresso à música mais à frente para ouvir At Your Worst. Estamos de regresso às apostas via Callum Scott. Ainda Somewhere Only We Know. Lily Allen está também por aí na faixa para rodar daqui a pouco. A Sideways continua a ser também um dos títulos que se segura da Pedra e Cal na Airplay da Antena 3. Charlie Puth está associado a Coco Jones, neste caso particular, para rodar como abertura de proposta Wild Horses. É um cover de um original dos Rolling Stones, trazidos até esta quinta-feira via Alexis Taylor. Boa tarde.

Costa, chama-se At Your Worst. É um dos avanços obrigatórios para esta sessão da quinta-feira, com sol ainda cá por baixo na cidade de Funchal. Callum Scott na 3, depois de avanços obrigatórios. Eles fazem parte integrante da Airplay da Antena 3, Somewhere Only We Know, com Lily Allen. Ainda Charlie Puth e Coco Jones com Sideways. E bem lá no topo, Wild Horses, num cover de um original dos Rolling Stones, neste caso via Alexis Taylor. Às 7 da tarde temos mais uma sessão da Prova Oral com o Fernando Alvim. Deixo-o e até bem próximo da dobragem de hora para ouvir daqui a pouco Call Me Kelvin com Papá Otay. Se houver tempo e tenho sérias dúvidas, Júlia Mestre, Marino Limo. Mas este garantidamente dá tempo para rodar e rodar na íntegra. Marshmallow com Portugal The Man, Phoenix, para ouvir já a seguir. Da minha parte, a conversa está feita. Amanhã, o regresso é noutra hora, certamente. Até lá. Passe bem.

0: Açores. E está na altura de ouvirmos as notícias com Tatiana Felício. Olá, Tatiana.
1: Olá, boa tarde. O diretor nacional da PSP defendeu a atuação da polícia na última madrugada no Porto, depois de intervir junto dos manifestantes. Pedro Moura justifica a intervenção mais dura com o incumprimento das indicações das autoridades.
2: Foram feitos contactos com as pessoas que estavam naquele local para se retirarem as tendas. Perante a não cumprimento dessa ordem de retirada das tendas, foi decidido fazer uma intervenção policial devidamente proporcional, na nossa perspectiva foi, na medida em que foram pedidas para serem retiradas do local as ditas tendas e que não foi obtida essa ordem.
1: O diretor nacional garante que a atuação dos agentes foi proporcional. Entretanto, o presidente da República, António José Seguro, afirma que todos têm o direito a manifestar-se, mas apela a que não se deixe de lado a lei.
3: Todos nós temos que cumprir a lei e compreendo muito bem aquilo que são as preocupações de quem se manifesta, mas volto a apelar para que todas as manifestações que existam sejam respeitadoras da lei, mas volto a acentuar, o crucial e o fundamental é que se encontrem soluções e isso é o apelo que eu deixo a todos os atores políticos para que existam entendimentos para se encontrarem soluções para resolver o problema da habitação no nosso país.
1: Declarações do Presidente da República. Entretanto, está marcada uma nova concentração do Movimento pela Habitação a partir desta hora, no Porto. PSD, Chega e CDS-PP defenderam hoje no Parlamento que os estrangeiros não residentes em Portugal devem pagar os cuidados de saúde no SNS. Em debate tiveram propostas para restringir o acesso destes cidadãos ao Serviço Nacional de Saúde, nomeadamente através da cobrança de taxas moderadoras. A direita alega que é preciso travar abusos e garantir que os custos são suportados pelos próprios utentes. Já o PS, o Bloco de Esquerda, o Livre e a Iniciativa Liberal acusam estes partidos de procurarem culpados para os problemas do SNS. Manuel Pinho vai ver a pena de prisão reduzida em 1 ano e meio por decisão do Supremo Tribunal de Justiça. Na decisão conhecida ao início desta tarde, o Supremo Tribunal teve em conta, entre outros fatores, a idade de Manuel Pinho e a ausência de novos crimes, Sandra Henriques.
4: O Supremo Tribunal de Justiça baseia a decisão de reduzir de 10 para 8 anos e meio de prisão a pena do antigo ministro Manuel Pinho na legislação existente e na jurisprudência do próprio Supremo e também do Tribunal Constitucional. Numa nota de imprensa, o Supremo sublinha a acentuada gravidade dos crimes praticados, mas refere que teve em conta o prolongado período decorrido desde a prática dos factos, a inexistência de antecedentes criminais e de novos comportamentos criminosos, a idade atual do arguído, que é de 71 anos, a integração familiar e social, o afastamento das funções públicas em curso

0: contratação e ao financiamento do Siresp, bem como à atividade da Secretaria-Geral da Administração Interna. O anúncio foi feito durante a tomada de posse do novo Secretário-Geral da Administração Interna, que assume funções após divergências entre Luís Neves e o seu antecessor, relacionadas precisamente com a gestão do Siresp.
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0: Demorou, mas foi. Conseguimos juntar Pedro Alves e João Paulo Rodrigues neste programa. Aqui estão eles, a propósito de um programa que agora dá na RTP1 e que se chama Tonight... Não, Tonight Show by Night. Desde logo, parabéns pelo nome do programa. E dizer que, no fundo, nós todos já nos conhecemos há muitos anos, trabalhamos todos na mesma rádio, neste caso a Rádio Nova Era, em períodos diferentes. Na verdade, eu e o Pedro Alves cruzamos num programa que se tornou icónico, que era o Terminal do Engate, onde tu entravas como estacionâncio.
1: Exato.
0: Depois disso, eu saio, venho para Lisboa, tu ainda ficas uns anos, apresenta um programa da manhã, durante quanto tempo?
2: Durante quantos anos? Durante uns aninhos valentes.
1: Acho
2: também
1: que aquele formato que a maior parte do pessoal conhece deve ter sido para aí uns 6 anos. Assim.
0: 6 anos?
1: Aí sim, acho eu.
2: Foi muitos anos.
0: 6 anos a acordar às 6 da manhã?
1: Sim.
2: Eu a acordar às 6 da manhã. Ele só aparecia lá às 9. Estou a brincar. Estou a brincar.
0: Espera aí. Mas vocês tornaram-se uma dupla em que ano?
2: Nós conhecemos em 2001. Na altura...
0: Apaixonaram-se?
2: Exatamente, apaixonámos.
1: Dei-lhe um anel.
2: Exatamente. Compramos uma gata. Não, estou a brincar. Não, nós conhecemos em 2001 porque eu já fazia um espetáculo de stand-up num bar em Miragaia, no Porto, que era o Púcares.
0: O Púcares. A primeira vez que eu começo a ouvir a falar da vossa dupla era justamente no Púcares.

0: Eu conheci no Pucas porque, na altura, o Pedro estava na Rádio Nova Era e quem trabalhava na Rádio Nova Era era a Susana Branco,
1: uhum.
0: que trabalhava também, julgo eu, como correspondente do Expresso, não,
1: uhum, sim, cima, sim.
0: E então foram fazer uma reportagem e foram-nos fazer uma entrevista a mim e a outro rapaz que trabalhava comigo, que é o Rui Xará, sobre as nossas noites de comédia, que na altura já tinha 2 anos, e pronto, e a Susana, que era amiga do Pedro, levou um grupo da malta da Nova Era para assistir ao espetáculo e para ela fazer a entrevista. Pronto, este tipo estragou uma noite, dizia o final das minhas piadas, eu convidei-o para ir dizer uma piada, pronto, ficamos amigos. Depois eu fui convidado para fazer as manhãs da rádio com ele e na altura com o... Como é que se chamava?
2: O Artur Jorge?
0: Não era o Artur Jorge, foi antes do Artur...
2: O Sérgio Magalhães?
0: Foi o Sérgio Magalhães.
2: Sérgio Magalhães, uh-huh.
0: E pronto, e ali ficamos, às tantas o programa já era meu e dele. E ficamos ali uma data de anos e foi...
2: foi o Artur e depois ficamos os dois.
0: E foi na rádio, no programa da manhã, que apareceu a dupla que enroscas e Zeca Estacionantes. O Zeca Estacionantes já era uma figura muito conhecida por causa do terminal do Engate. E houve um dia que eu fui lá e disse: este trouxe o meu primo, como é que se fazias à voz?
3: Ah, assim de falar.
0: Trouxe o meu primo, o Kim Roscas. Pronto, ficou o Kim Roscas. E ali apareceu a dupla.
2: E entramos nessa grande aventura que foram as manhãs da rádio, que durante esse período de tempo fizemos tanta coisa diferente e fora da caixa e estúpida e com problemas legais, com justiça e tudo durante 6 anos e éramos de género líderes da audiência das manhãs no Porto e pronto, isso deu-nos aquele kick de um dia mais tarde alguém nos diga: olha, vocês não querem fazer um espetáculo ao vivo, uma cena qualquer? Então pronto, e foi assim que
1: isso aconteceu. Quem é que foi o vosso Júlio Isidro? Quem é que foi assim a pessoa que apostou em vocês no início?
2: Pá, olha, posso dizer assim, que me lembro assim rapidamente, e nesta semana tipo com ele. Foi o Queiroz, lembras-te do não era o Púcaros, era o...
0: El Pueblo.
2: El Pueblo, que era ao lado do cemitério de Mafamud.
1: Onde eu nasci, não no cemitério, mas no hospital de Mafamud.
2: E era um barzito muito fixe, muito cozy, se aquilo tivesse assim cheio ao barrote, levava 70 pessoas, uhum. E começou a ser aí a aventura de género, ok, podemos fazer aquilo que estamos a fazer na rádio, mas livres e soltos, sem problemas de limites de linguagem e de tipo de assuntos a abordar, e foi assim que fomos soltados para o mundo em geral.
1: Só pelo facto de estarmos aqui em estúdio, 3 pessoas do Norte, vocês sentem que a Norte as pessoas gostam de rir mais? Sentem diferença ou não? Nos espetáculos que fazem, sentem diferença nos risos?
0: Hoje em dia já nem tanto. Há 20, quase 26 anos que vai fazer em fevereiro que nós começamos a trabalhar os dois juntos. Sentia-se mais o público do Porto. É diferente porque o público do Porto é muito mais efusivo, e mostra-te se gosta ou se não gosta. Se não gostar, ui! Se gostar, tu percebes logo. Mas hoje em dia as diferenças são mínimas em termos de público. E nós fomos descobrindo com o tempo que adoramos vir fazer espetáculos a Lisboa, porque o público é muito bom também e dá-nos muita pica vir aqui fazer coisas.
2: Porque acho que, como é que te vou explicar isto? Acho que se nacionalizou isto do sotaque e diferentes sítios, porque tu, se reparares aqui em Lisboa, já muito pouca gente é um lisboeta de raiz, percebes? Uhum. Tens muita malta que trabalha aqui em Lisboa, como o teu caso, como o caso dele e eu, e que trabalhar malta que não é aqui em Lisboa, mas tem agora esta coisa de quando vimos cá, portanto, como a gente já anda nisto há 26 anos, irem matar saudades daquilo que era, se calhar, quando nos viam no Porto antigamente, ou então mostrar aos filhos ou à família daqui, já não vem a ver uma cena fixe, porque realmente vocês vão perceber como é que a coisa se fala no Porto, como é que se faz no Porto. E acho que nacionalizou-se um bocadinho isto, percebes? O pessoal gostar de a maneira como se diz as coisas no Porto. Antigamente não era assim tão linear como eu te estou agora a dizer. Hoje em dia é fixe, dá-nos uma pica enorme, como o Jota está a dizer, vir fazer espetáculos no Coliseu a Lisboa, o Coliseu esgotado, para ouvir nós a falar daquele tipo de calão que tu conheces do Porto, e a malta que é do Porto e não só. também conhece, falarmos abertamente e sem problemas e repararmos que toda a gente está a rir como perdidos, porque acabamos por conseguir aquilo que conseguíamos antigamente no Porto. O pessoal no Porto tem um riso mais natural, mais... Entendes? Não é a questão de ser mais fácil de fazer rir. É o riso mais natural. São pessoas que estão mais predispostas, às vezes, um palavrão ser uma maneira de se rirem ou dizer uma coisa afetuosa ou alguém. Estás a entender? E aqui não havia muito esse tipo de coisas. Agora, pá, é brutal. Adoro vir a Lisboa. Adoro atuar. Cada parte do nosso país é sempre fixe. Os alentejanos são brutais. Ao contrário que muita gente pensa, os alentejanos têm uma grande cultura de anedotas e de piadas deles próprios. A nossa aventura começou um bocadinho com a televisão por causa disso. Fomos a um festival de anedotas de alentejanos e pá, ficamos a saber que realmente há tertúlias de anedotas alentejanas no Alentejo.
1: Foram um festival de anedotas?
2: Foi assim.
1: Foram atuar, calculo.
0: Não, isso foi quando nós começamos a fazer televisão. O nosso Júlio Isidro na televisão foi a Teresa Guilherme.
1: Ela... Bom Júlio Isidro.
0: Um bom Júlio Isidro. E ela tinha ligado para o Pedro. Nós na altura estávamos a fazer a rádio, estávamos a fazer o programa da manhã, e ligou para o Pedro para nós irmos a um programa. E o Pedro pensou que fosse gozo e... nem sequer pensou mais naquilo. Passado umas duas semanas ou três semanas, a Teresa Guilherme volta a ligar ao Pedro. E o Pedro estava na piscina da granja.
2: Lembras da piscina da
0: com
2: granja?
0: Com o seu gin tónico, estás a ver? E tal, a fumar o seu cigarrito, e liga-lhe a Teresa Guilherme. Então, Pedro, eu preciso de uma resposta. Vocês podem ou não podem vir? E o Pedro... desculpe, mas é mesmo a Teresa Guilherme. Sou mesmo a Teresa Guilherme e preciso de uma resposta já.
2: Quem me deu o seu contacto foi com o Fernando Rocha e não sei o que, não sei o que mais. Disse que havia dois rapazes muito porreiros lá no norte e não sei o que, não sei o que mais. E você não me atende.
0: Liga-me este animal. Liga-me este animal. Ó Jota, ligou-me a Teresa Guilherme, o que é que a gente vai. Pá, e eu, ela ligou-me para aí há duas ou três semanas, eu pensei que fosse gozo de alguém. E eu, oh meu burro, já íamos perder uma oportunidade. E fomos. Chegamos a Serpa, 47 graus. E o que é que o Pedro me disse que íamos fazer? Que nós íamos fazer, que íamos animar o público nos intervalos.
2: Do direto,
0: que não era um direto, e nós íamos animar o público. Pixe, uma coisa que a gente já fazia em todo lado. Chegamos lá e tal, vem a Teresa e tal, vem os concorrentes que aquilo era um concurso de andadas alentejanas, e pergunta a um o que é que ele vai fazer na reunião, pergunta a outro, e chega ao pé de nós, e vocês o que é que vão dizer? E nós não sabemos, a gente depois quando chegar lá, a gente logo vê o que é que vai fazer, não é? E ela, não, isto não é um programa de televisão, isto não é o que vocês querem. Eu tenho que saber exatamente o que é que vocês vão fazer. Então, mas não é para animar o público?
2: Não, vocês
0: são concorrentes. Yeah. E olho para o Pedro.
2: Queria me matar ele, estás a ver? Entretanto, eu disse, Teresa, era a tabela e o Manuel Lisgocha, dizendo, 5 minutos, podemos ir lá fora que a gente.
0: Só combinar.
2: Fomos combinar uma história que tínhamos, não sei o quê, adaptámos aquilo, apresentámos à Teresa e ao Manuel Lisgocha, correu bem, que aquilo podia ter corrido muito torto logo, porque a Teresa não era desse tipo de brincadeiras, nem aceitar esse tipo de coisas. Correu bem. Depois no programa correu bem, aquilo ganhamos. Tinha a votação direta do...
1: E ganhámos.
2: E pronto, olha, a partir daí a coisa começou. Com a Teresa, aventuras em televisão, continuamos a fazer rádio, espetáculos, olha, e estamos aqui hoje em dia, com a volta que a vida dá, entrevistados por ti, nós os três.
1: É verdade, ao fim destes depois. Anos todos. Yeah, ainda bem. É já agora, a rádio, nunca mais fizeste?
2: Não. Cheguei a uma altura que... tenho muitas saudades de fazer rádio, eu gosto muito de fazer rádio. Só esta sensação de estar aqui com os headphones e estar a falar ao microfone é uma sensação fixe, sempre nostálgica, que eu tenho. Mas realmente sei que nesta altura e o tipo de vida que eu tenho não me é possível fazer rádio. Mas é uma coisa que eu tenho mesmo muitas saudades e gosto muito. Foi assim que tudo isto começou.
0: Mas quando fores velho?
2: Pode ser que
1: eu
2: sim.
1: Eu sei, é velho.
2: Já sou
0: mas
2: velho.
0: Mas quando for um bocadinho mais velho, não é?
2: Eu sou um velho no corpo do novo.
1: Deixem-me só recordar que estamos à conversa com o João Paulo Rodrigues, mas também com o Pedro Alves, a propósito de um novo programa, agora na RTP, dá às quartas-feiras.
2: Quintas,
1: às quintas-feiras, às 9 da noite.
2: 10h30.
1: 10h30. Quintas às 10h30. Deixem-me só dizer, é importante também eu perceber, este talk show, basicamente vão ser 20 episódios. É uma primeira série, pode ser. Sim. A primeira e última. Mas também pode ser a primeira de muitas séries.
2: Olá. Mas se for a primeira e última, está feita. E está-se bem.
1: Quem são os convidados? Podem já revelar os próximos convidados?
0: Por acaso ninguém nos disse se a gente podia revelar ou não.
1: Ou não.
0: Não.
1: Ah, ok.
0: Ninguém nos disse nada.
1: Então não digo. Então,
2: não, a gente diz, não,
1: digo.
2: Não temos problema absolutamente nenhum. Posso dizer que convidados que eu foram uma agradável surpresa, isso aí foram todos em geral, mas houve alguns de género que eu, ok, vou entrevistar o Ministro da Agricultura e das Pescas.
0: Exato.
2: Pois, como é que é isto?
1: Entrevistaram?
0: Entrevistámos, pusemos-lo a tocar concertina e tudo. Foi espetacular, tens que ver.
2: Portanto, é muito giro. E depois também temos a outra parte das entrevistas, que é com a malta mais nova destas vidas das plataformas dos TikToks e afins e influencers, que também gostamos de chegar a esse público e convidá-los para
1: ir. Que influencers
2: lá
1: é que levaram?
2: Oh pá, tivemos tantos. Olha, tivemos um rapaz meu que ele tem um piadão que ele faz eco com a própria.
1: Eu não sei
2: o que é que ele
1: conhece
2: faz.
1: Conhece bem. Estive aqui neste programa. Ele faz eco, é da Madeira.
0: É incrível. É o Eco Man.
2: É incrível, pá, porque depois, entretanto, estava lá a motorizada, sacar a motorizada e ele fazer barulho de uma motorizada, tudo para 30 por uma linha. Depois também.
0: Tivemos um palhaço. Tivemos um homem em estátua.
2: O homem em estátua, tivemos um senhor que sabe muito de ovnis.
0: Aí pois foi.
1: Tu tens um coisas que sabe muito óbvio.
2: Tens coisas completamente dispares na.
0: Eles andem aí.
1: Peraí, mas foi impactante esse programa dos OVNIs.
2: Foi, porque foi o motivo da conversa desse programa e a notícia da semana foi a aparição de extraterrestres em Corralmoinas. E então, portanto, o convidado que tivemos em estúdio foi alguém que sabe muito. Sobre OVNIs. Foi uma conversa muito gira, mas...
0: Foi sui generis.
1: Ouvintes da Paravela já o perceberam. Pedro Alves e João Paulo Rodrigues, que muitos conhecem como Kim Roscas e Zé Estacionâncio, ou mais coisas.
0: Kim e Zé de Corral de Moinas.
1: Exatamente, Corral de Moinas. Já agora, dizer que por detrás de tudo isto há duas pessoas que me parecem de referência obrigatória: Frederico Pombares e Henrique Dias.
0: Verdade.
1: Eles estão convosco desde o primeiro dia, diria.
2: Sim.
0: Aliás, o nome Corral de Moinas foi inventado pelo Henrique Dias. Uhum. E o nome das personagens, Kim e Zé, porque como nós já fazíamos as personagens do Kim Roscas e do Zeca Estacionâncio, e como já éramos mais ou menos conhecidos, ele achou que criar duas personagens que não, com nomes diferentes ia tornar aquilo confuso. Então criou o Kim e o Zé. Hoje em dia o pessoal já não sabe a diferença entre o Kim e o Zé e o Kim Roscas e o Zé com a estacionância.
2: Adoro quando fazem perguntas, minha tia, olá, tu és o Kim ou és o Roscas?
0: Olha lá, tu não és aquele, são dois.
2: Não sei quê. É uma cena que, a parte disto tudo, deste universo de Colmoinas, de filmes, de séries, temos esta nossa cena há 25 anos que fazemos aqueles espetáculos, como estávamos a falar nisso, começaram no Pueblo. Depois foram até o Praia Atlântico. Lembras-te?
1: Praia Atlântico, sem música, depois, na Praia Atlântico.
2: Depois foi para o Pulga na Areia. Depois
0: Pulga
2: andámos,
0: na Areia.
2: Andámos para aí em bares e sítios, terras distantes, discotecas. E ao fim de 25 anos continuámos a fazer exatamente isso ao fim de semana com os nossos espetáculos, que é o nosso kick, que é a nossa cena, que hoje em dia acaba por ser muito terapêutica, porque temos uma semana sempre atribulada, cada um com os seus projetos. Ao fim de semana íamos para fazer um espetáculo e sabemos de antemão que temos um sítio esgotado e esgotou depressa. É brutal. Ainda temos isto, que é o que nos mantém ativos mentalmente e com a sanidade mental para encararmos toda a semana. A pessoa que às vezes ao fim de semana faz outras cenas, nós irmos para palco é uma cena que nos faz muito bem.
1: Deixa-me fazer-vos aqui uma pergunta. Qual foi o sítio que mais vezes foram? Vale cidade, ok? Tipo, qual foi a cidade ou o sítio ou as festas que vocês mais vezes foram?
0: Ui.
1: É o chamado síndrome Kim Barreiros. O Kim Barreiros vai a muitas cidades todos os anos de forma militante, há 15, 20, 30 semanas académicas, por exemplo.
2: Sim, discoteca Lagares.
1: Vai há 40 anos.
2: Discoteca Lagares.
0: Ah, mas isso
2: mais.
0: Já fomos. Mas ele está a falar.
2: Essa discoteca Lagares.
1: Claro, clássico.
2: Fomos lá a mais, não sei, perdemos a conta.
0: Sim, mas isso foi uma altura em que nós tínhamos sítios marcados todas as semanas, não é? Nós tínhamos sítios que íamos lá de 15 em 15 dias. Felgueiras.
2: Felgueiras, no Alto Santa Quitéria tínhamos o Montana. Ui, andámos para aí em tanto sítio que chegámos a trabalhar do género 3 anos seguidos no mesmo bar, a fazer as segundas-feiras de 15 em 15 dias, percebes? E isto ia rodando, trabalhávamos todos os dias, à exceção do sábado, que tínhamos decidido que não trabalhávamos ao sábado.
0: Para descansar.
2: Tínhamos de descansar e beber copos com os amigos e namoradas.
1: Não, e isso também é importante também.
0: E terminávamos os espetáculos, imagina, 2, 3 da manhã íamos para a rádio. Vila Real, já não valia a pena ir dormir.
2: Caldas da Rainha, não sei o que.
1: Como é que vocês conseguiam?
0: Eu tinha um saco cama, que foi ele que me deu. Aliás, ele emprestou-me um saco cama e eu tinha lá no meu cacifo na rádio. Imagina, a gente eram 6 da manhã, chegávamos de qualquer sítio, ele ainda ia à casa, que ele não morava muito longe da rádio. E eu ia, pegava no saco cama e ia para a recepção da rádio dormir.
2: Exato.
0: Um dia, estou eu deitado. Lá na recepção da rádio, dentro do meu saco cama, lá na recepção, e chegou o Arthur Jorge. Deves ter dado, claro. Arthur, que também era da rádio. O Arthur entrou, abriu a porta, eu levanto-me assim tipo múmia. E ele vira-se para a porta, ele só queria encontrar o sítio onde se abria a porta. E o Arthur, tem calma, sou eu. Eu perguntei-lhe um cagaço. Ai, desculpa, não se pode dizer.
1: Claro, só porque estamos aqui a falar da mesma rádio, a Rádio Nova Era, uma homenagem à Rádio Nova Era, que continua a existir, com bastante influência no Porto.
2: Sim.
1: Eu sei que vocês podem ter muitas histórias, mas eu tenho uma história que é incrível. Como aconteceu na Rádio Nova Era, eu tinha um programa que se chamava República das Bananas. Era um programa que só passava música nacional e era ao domingo à noite. Ao domingo à noite não se passava quase nada naquele programa. Na rádio em si, a agitação era totalmente diferente. Aliás, como na grande maioria das rádios, esse programa tinha sempre convidados. Nós tínhamos um segurança que era icónico, que era o Silva.
0: Sim.
1: Toda a gente aqui conheceu o Silva.
0: Exatamente.
1: O Silva era guarda noturno, era, como direi, o Silva
0: fazia tudo.
1: Era uma pessoa bastante cisgêneris. O que aconteceu foi, nesse dia, o meu convidado era o Pedro Abrunhosa. E o Pedro Abrunhosa foi lá à porta da rádio, um domingo à noite, e estava com a porta, mas eu estava no estúdio, não estava a ver. O Abrunhosa andou ali de um lado para o outro. Entretanto, o Silva apanha o Abrunhosa e o que é que faz? Aponta-lhe uma arma à cabeça. O que é que aconteceu? Apontou-lhe a arma à cabeça. O Abrunhosa vai para a esquadra da polícia. Aquilo foi uma loucura. Pronto, foi uma situação muito. A justificação do Silva foi: andava aqui sem andar na rádio e não sabia quem era. Silva, isso não é razão para apontar uma arma. Podia ir cometer alguma coisa contra a... E, portanto, pronto, foi uma situação bastante, como devem calcular, de delicada. E cometeu o Pedro Abrunhosa. Esta história tem, no mínimo, 30 anos.
2: No mínimo.
1: Isto aconteceu mesmo. Já agora, deixem-me só dizer que temos aqui ouvintes que querem entrar neste programa, mas para já, deixem-me só dizer que queremos que nos enviem mensagens. Os nossos convidados de hoje têm este talk show que agora estreia na RTP1. Chama-se Tonight Show by Night. Dá às quintas-feiras, às 10h30. Já passaram 3 episódios, mas ainda faltam muitos mais. Aliás, a grande maioria é agora. A parte melhor.

0: dois.
1: Mas não é horrível.
2: Bem, escusado será dizer que este microfone parou. Continuamos a falar da Rádio Noveira. Acabo de saber uma notícia chocante, que é a lendária recepcionista da rádio já não trabalha lá. Uma homenagem também merecida aqui à Carla, que toda a gente conhecia. Quantos anos é que a Carla terá trabalhado na rádio?
3: Eu acho que a Carla tem duas vidas, a vida na rádio e a vida agora pós-rádio.
2: Ela trabalha agora numa seguradora.
3: Sim.
4: E tem um Uber.
3: E tem um Uber. E
4: conduz um Uber. A Carla faz. Sabes,
2: eu acho a sério, por vezes olho para a vida das pessoas. Acho mesmo muita graça a forma como as pessoas têm 3, 4 vidas, como se renovam, como vão para outras direções. E às vezes olho para a minha, honestamente, por mais motivadora que seja, e é, de facto, temos uma profissão de entretenimento, mas sei lá, não fiz assim grandes mudanças na minha vida.
4: Ah, tu não fizeste. Olha as coisas que já fizeste, não é?
2: Foi assim muito regular, honestamente, mas...
3: Se calhar foram vividas de forma intensa e...
2: Ah, intensa foi, peraí. Deixa-me ver o que é que os ouvintes querem dizer. Aqui o José deixa esta mensagem.
5: Daqui fala José de Navente. Boa tarde também aos convidados, esses dois grandes atores, comediantes. Eu tenho aqui uma questão aí para os dois, que é o seguinte: onde é que fica Correio de Moinas? Eu estou farto de procurar, não encontro. E se não existe, como é que vocês chegaram a esse nome? Obrigado e bom programa.
2: Bem, em parte já responderam esta pergunta, mas onde é que fica Correio de Moinas? Querem dizer?
3: Não fica, fica no imaginário das pessoas.
2: Exato.
3: Fisicamente é assim que a coisa não acontece. E depois lá está uma cena fixe, ser uma cena imaginária, e tudo o que acontece lá também é imaginário. Portanto, as pessoas podem. Correio de Moinas, a gente costuma dizer na brincadeira, fica na parte de trás do mapa, vira-se o mapa ao contrário. Agora, fisicamente, sabemos que é um sítio que tem a sucata Correio de Moinas.
4: É verdade.
2: A sério? Sucata Correio de Moinas.
3: Nós fomos à inauguração.
4: Chama-se Correio de Moinas. E há um sítio, eu acho que fica ali perto de Vila Verde, eu acho que é caminho de Ponte Lima, que puseram uma placa à entrada de um restaurante, que fica assim numa zona rural, uma casa antiga, em pedra, e no caminho de acesso tem lá um muro de pedra, e puseram lá uma placa de identificação tipo de rua, estás a ver, a dizer Correio de Moinas.
3: Que muitas vezes o pessoal me envia mensagens do género ao lado da placa, que tiraram lá uma fotografia. Afinal descobri.
4: Um dia eu fui lá.
3: E eu próprio não sei onde é que é, ele sabe. Eu não sei onde é que é.
4: Mas... Um dia eu fui lá e cheguei lá. Então, olha, então vocês põem ali Correio de Moinas ali à porta, se falarem connosco, as pessoas ficaram a olhar para mim tipo: oi? Estou a brincar.
2: Espera aí, já agora uma pergunta que acho que me parece obrigatória. Vocês são uma dupla há 30 anos, talvez. Qual é o segredo para trabalhar em dupla e conseguir mantê-la durante tanto tempo? Como é que vocês equilibram os vossos egos? Como é que vocês percebem que numa noite um está a ter mais piada do que o outro? Como é que vocês conseguem fazer tudo isso?
4: No início éramos miúdos, não é? Eu tinha 20 anos quando conheci o Pedro, e confesso-te que era um bocadinho difícil, porque de facto ali o ego manda mais, e nós tínhamos, éramos dois putos, não é? E tínhamos essa cena um com o outro. Mas depois já com o tempo cresceu a amizade entre nós, quer dizer, já não é amizade, já é família, e o respeito que tínhamos um pelo outro. E portanto, acho que tanto eu como o Pedro hoje em dia isso ficou mesmo lá para trás, nos inícios da nossa dupla. E acho que é bom o facto de sermos uma dupla, porque há dias em que ele está inspirado e eu não estou, e há dias em que eu estou inspirado e ele não está, e isso, percebes? E um puxa pelo outro, percebes? Portanto, acho que aprendemos a ver isto como
3: um todo.
4: Exato. Eu hoje em dia, às vezes, estou no espetáculo e ele está a falar, eu olho para ele e digo assim: se este gajo um dia me falta, estou tramado. Estás a ver? É tipo, é família, é irmão. E então nós fomos substituindo esse ego, que é típico dos miúdos, de 20 anos, 24, que era a idade que ele tinha, E fomos aprendendo a respeitar, e cresceu uma amizade.
3: Também ajudou muito, sabes, uma cena importante neste tipo de situações é que os nossos gostos serem completamente diferentes em tudo na vida, percebes? Seja coisas materiais, seja coisas espirituais, seja o que for. E isso é fixe porque tens sempre uma margem que tens que te dar ao respeito para quem está contigo, porque se ele não gosta do que tu gostas, não tens que ficar chateado com isso. E estas coisas são muito importantes às vezes no evoluir de uma amizade e de uma relação. Portanto, eu digo milhões de vezes, e é verdade, quando nos conhecíamos não éramos amigos nem colegas de trabalho. Portanto, a coisa foi crescendo assim. E pronto, aqui no meio disto tudo obviamente houve chatices e tudo, mas sempre resolvemos bem, porque tivemos sempre a capacidade de ter respeito e dizer assim: ok, tu cá esteve razão, podia não ser no dia, mas no dia a seguir a gente lá falava e voltava tudo ao normal. E isto era sempre coisas giras que iam crescendo, mesmo em palco. Sentir às vezes que o gajo está a ter mais piada do que eu era uma cena fixe. Fazia-me do género: ok, para o próximo não vou estar a dormir, vou arranjar matéria para te deixar ficar mal, percebes? Pronto, e a coisa foi evoluindo assim. Ainda hoje em dia temos uma cena engraçada que é: pá, eu adoro quando conto qualquer história, falo qualquer coisa e este gajo tem que sair do palco a rir-se que não aguenta, e adoro quando acontece isso comigo, quando ele conta uma história que eu digo: opá, tem que sair do palco dizendo: onde é que este gajo foi desencantar isto, estás a perceber? E é bom ao fim destes anos todos, porque temos esta cena, nossa semana, as nossas vidas, cada um, famílias, trabalhos, não interessa, fim de semana, palco, já não é aquela cena de antigamente: aí, ok, temos que ir para longe, opá, estamos sem vontade nenhuma de nos rir, não temos que fazer rir pessoas, não. É o contrário agora. Yeah, vamos ter espetáculo, bora lá. Então temos uma máquina tão bem trabalhada e tão bem oleada nesta parte dos espetáculos, com a Comedy Foi Eu, que trabalha connosco já há alguns anos, que faz com que a nossa vida seja realmente de reis. A gente não se preocupa com nada, só nos preocupamos em chegar, nos divertirmos os dois e vir embora descansadinhos, com tudo tratado. E isto é muito bom ao fim destes anos todos, a gente só estar preocupado com aquilo que é realmente o que nos faz bem, a irmos para o palco e saberem que as pessoas depois saem de lado, hora e meia depois, um bocadinho melhores, mais aliviadas, porque pronto, gostaram do espetáculo, ouviram coisas que não estão habituadas a ouvir. E é giro ter já às vezes na plateia a mesma família, já teres quatro gerações diferentes dessa família na plateia. É muito fixe.
2: Portanto, estamos a falar de pessoas do Norte e pessoas que têm bastante sucesso. Olhem só, o nosso convidado da próxima segunda-feira.
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2: É bem verdade, José Milhazes. Eu lembro-me de crescer com os comentários do José Milhazes. Quem é que não se lembra disso?
4: Perfeitamente.
2: José Milhazes, do Carlos Fino. Lembra-se do Carlos Fino também?
4: Sim, o Carlos Fino, claro.
3: O timbre de voz, aquele tipo de coisas que marca, não é? E o timbre de voz do Milhazes é brutal. E do Carlos Fino também era engraçado. Sempre aquela imagem que eu tenho, sempre que fazia um direto ou havia...
2: com aqueles casacos todos frio.
3: Com aquela touca na cabeça. Exato. E não sei o quê. Ele sempre ali a falar daquelas situações...
2: Aquela cena. Repara, depois do Carlos Fino ter deixado de ser correspondente na Rússia, passado poucos anos, ele sai da Rússia e vai como como cônsul para o Brasil. Olha só, olha a diferença, não é? Da Rússia para o Brasil.
4: Cansou-se assim, do frio.
2: Foi isso, de certeza que foi isso que aconteceu.
4: E foi para o ventinho.
3: Isso destempera, é preciso ter cuidado, que às vezes...
2: Olha, deixa-me colocar aqui um outro ouvinte. Este é o Pedro.
6: Olá, Fernando! Olá, ouvintes da Prova Lale! Passei só por cá para dar um abraço aos conterrâneos da Helbing. Sou da nossa terra! O King e o Zeca!
2: Já tinha saudades do nosso relatador desportivo, que andava completamente desaparecido. É verdade, o Tiago.
7: Olá, Helbing. Olá, aqui Roscas. Olá, Zeca, estacionância. Assim, concordo plenamente com aquilo que vocês estão a dizer, mas tenho um pedido público para fazer. malta de Lisboa, parem de tentar imitar o sotaque do Norte. Vocês não conseguem. É sempre ao lado. Sempre ao lado. E honestamente, opá, mexe comigo assim por dentro. Por favor, alfacinhas, parem.
2: Peraí, consegues imitar o sotaque dos alfacinhas e vice-versa? Quem é que é bom imitar Olha, ontem estive a jantar com o Nuno Lopes. O Nuno Lopes é bom em imitar sotaques.
4: Pois
3: ele consegue imitar vários sotaques, inclusive falas sem sotaque se for preciso, não é? Por causa destes anos todos do trabalho em comunicação e a apresentar programas de manhã
4: e porque
3: tudo.
4: Tenho o meu pai é minhoto do Alto Minho e a minha mãe é alentejana. E portanto eu cresci ali com um mix.
3: É, nasceu um pastel de Belém.
4: Exatamente, eu nasci ali um mix que.
3: E ele nunca teve muito aquele o sotaque tão carregado como eu tenho, não é?
2: Sim, tu tens o sotaque muito mais carregado que
3: sim,
2: eu.
3: Sim.
4: Mas eu posso ter, Oblá. Posso ter o sotaque também.
3: Também consigo falar sem sotaque, qual é que é o teu problema? Não sei, sério, juro.
4: Mas escusas de fazer essa cara.
3: Estás a ser um bocadinho seletivo.
4: É essa cara, não, eu faço
3: falar, não é, querido, eu consigo.
4: Ele deve ter o sotaque ligado ao olho, que ele fecha um olho.
2: Mas estás a imitar bem madeirenses ou açorianos?
4: Opa, os Açores têm vários tipos de sotaque, não é? Mas esse é o Miguel é que falha um monchado, não é?
3: Estamos conciliando.
2: Perfeito.
4: Mas porquê é que. Mas porquê o sotaque de São Miguel? Porque o nosso PT, não é?
2: Pedro Medeiros.
4: É o Pedro Medeiros, que é de São Miguel.
2: São Miguel.
4: E, portanto, ele dizia que eu consegui fazer a capa no tempo recorde porque, como eu não percebia nada do que ele dizia, ele mandava-me fazer 20 vezes e eu fazia 40. Era a explicação dele.
2: Pedro Medeiros, incrível. Já agora,
4: adoro.
2: Dizer que... as várias ilhas dos Açores, e eu agora posso dizer com propriedade que já estive em todas, porque estive na última este fim de semana, estive em Santa Maria, a ilha que eu não conhecia, e recomendo.
3: É muito fixe.
2: Mas Santa Maria, por exemplo, não tem um grande sotaque.
4: Não.
2: Não tem, não.
4: No Faial também não tens grande sotaque. Não, não tens sotaque, praticamente.
3: Os piores é o Pico e São Miguel.
2: São Miguel,
4: se calhar.
2: São Miguel, talvez.
3: Já, qual é que foi a única ilha?
4: Que eu não fui.
2: Temos duas ilhas que estão vindo, digamos lá.
3: Duas ilhas que ainda não fizemos espetáculos, foi o Corvo e as Flores. Yeah.
4: Eu já fui às Flores quando fui fazer a missão sempre em português, né? Que ando pelo país
2: então
4: e tudo.
2: Se foste às Flores, estavas ali muito perto do.
4: Estava a olhar para o Corvo, né?
2: Pois
4: estava,
2: claro.
4: Para o Corvo, mas...
2: Normalmente quem vai às Flores sente-se tentado em ir ao Corvo, já que cá estou.
4: Mas sabes que a fazer aquele programa nós não temos muito tempo. Nós é chegar a fazer e seguimos para outro sítio.
2: Como é que está esse programa?
4: Está muito bem. Não sei se posso dizer.
2: Podes dizer, claro.
4: Mas pronto, já. Pronto, eu não sei se
2: sim.
4: Me cabe da cabeça. Mas sim, mas há de vir para aí mais qualquer coisa. Mas é um programa que eu adoro fazer. Andamos por todo lado, conhecemos o país de ponta a ponta, as ilhas todas, e é sempre muito bom. E eu normalmente engordo em média 7 quilos.
2: Uou!
3: Por série? Por temporada?
4: Por temporada.
3: Yeah.
4: Porque eu tenho que comer. É uma chatice, mas alguém tem que fazer este tipo de trabalho.
2: Até Pedro Medeiros, o que é que diz se te vê engordar?
3: Estás a comer muita proteína.
4: Ele come mais que eu, se for preciso. E
2: Pedro
4: bebe mais
2: Medeiros,
4: que eu.
2: A lenda, já vem cá este programa.
4: A sério?
2: É verdade.
4: É uma lenda.
2: Eu lembro-me sempre, ouvintes da Pravaral, eu tive uma proposta que tu também tiveste, só que com uma diferença. Ambos tivemos a proposta para sermos capa da Men's Health, só que eu amei desisti e tu não, e tu conseguiste mesmo fazê-la.
3: Já fizeste tuas.
4: E dizia-me o Pedro, fala com o Alvin. Fala com ele. Para eu falar com o Alvin, para ele treinar. Fala com ele porque ele não me aparece aqui.
2: Era
4: e quando aparecia era contrariado.
3: Mas desististe e.
2: Não, desisti, porque basicamente depois ao fim de semana eu estragava tudo aquilo que fazia à semana. Mas ainda assim eu andei um ano e meio com o Pedro Medeiros na tentativa de conseguirmos o objetivo. Mas há uma coisa que Pedro Medeiros conseguiu, que é que eu ficasse com o hábito do ginásio, coisa que ainda conservo no tempo atual. Deixa-me mandar aqui duas.
8: Muito boas noites. Gostaria de agradecer esses dois convidados que aí tens, Alvin.
2: Uh-huh.
8: Isto porque eu emigrei durante 4, 5 anos e quando queria melhorar a minha autoestima, porque ser imigrante não é fácil, estamos longe de tudo e de todos, os amigos e familiares, então sempre queria alegrar um pouquinho para comatar essa ausência no coração. Ouvia o Kim Roxy, esta sonância, para alegrar o dia. Portanto, só tenho tudo a agradecer a vossos meceses de grande abraço e continuem um bom trabalho. É já, grande abraço.
2: Já viram isto? Ele disse isto, é que ser imigrante não é nada fácil. Vocês que já foram tantas vezes para outros países, calculo Luxemburgo, Suíça, França, em tantos sítios que há largas comunidades de imigrantes portugueses.
3: Estamos em todo lado.
2: O que é que trouxeram daí? O que é que sentiram?
3: Olha, é esse saudosismo que ele está a falar, é mesmo uma cena, o Jota já fala, já me diz isto rápido, é uma cena, como é que eu acho que às vezes o pessoal não tem noção quando viaja, como nós, que tu encontras um português em qualquer lado, no sítio menos provável, mais inóspito, tu encontras um português. Então nós conseguimos às vezes sair de Portugal para fazer um espetáculo, imagina, à Suíça ou à Bélgica ou ao Canadá ou aos Estados Unidos. Nós conseguimos sair daqui de Portugal, fazeres a viagem, estás lá no país e voltares para cá sem se calhar ser preciso uma vez falares a língua do país, porque encontras um português em qualquer lado. Isto é engraçado, o que eu estou a dizer. Há vezes o pessoal que não tem noção disto. Nós temos mais noção porque o pessoal nos conhece e então fala connosco do género, ok, ei, que fixe, estamos aqui. Mas pá, encontramos pessoal português em todo lado. É pessoal que tem padarias, é pessoal que trabalha nas obras, é pessoal que anda no aeroporto. É uma coisa brutal.
2: Repara, ainda assim não somos assim tantos. Agora imagina os chineses, indianos. Deve-lhes acontecer ainda mais isso, ou não?
3: Mas não sei, não faço não? ideia. Mas eu acho que imigrantes... acho que devemos ser, pelo menos daquilo que eu tenho noção, pá, é aquilo que eu digo, fico às vezes parvo, sair de casa, fazemos uma semana de espetáculos nos Estados Unidos e voltamos. A gente consegue fazer a semana toda a falar português e ir num restaurante que se fala português, a beber cerveja portuguesa, conseguimos fazer isso tudo. É incrível, é incrível.
2: Já fizeram alguma vez um espetáculo em inglês?
4: Inglês nunca foi preciso, não é? Mas quando vamos a sítios onde se fala inglês, por exemplo, nós vamos muitas vezes aos Estados Unidos.
3: Brincavas com histórias em inglês.
4: Fazemos algumas piadas em inglês e não sei o que, só mesmo para inserir a malta. Da mesma forma como vamos à França, fazemos umas piadas em francês também. E é um bocado assim.
3: É giro, português.
4: Mas pessoal, não precisas mesmo, porque é tanta gente. São tantos portugueses fora do país. Eu acho que se nós quiséssemos ser uma máfia... olha, esquece.
3: É verdade.
2: Nós estamos portuguesa.
4: Nós estamos em todo lado.
2: Será que o frango assado é mesmo uma cena nossa portuguesa?
3: Olha, estás a falar de uma cena...
2: muita gente que diz que o frango assado
3: eu também acho que sim, porque tu encontrares frango no churrasco, como a gente come aqui, em qualquer lado... Não encontras.
2: Peraí, portugueses mas, se encontrar, que estão espalhados é um pelo português. Mundo que estão a ouvir este programa.
3: É
2: frango assado, como é que é
3: frango de churrasco?
2: Nos sítios onde vocês estão? Digam-nos onde é que estão e digam-nos lá se é possível encontrar um frango no churrasco, como se encontra aqui em Portugal.
9: Boa noite, grande Albin. Boa noite aos Ricardo. Convidados, a esta grande dupla, ao Kim e a Seca, que tive o privilégio de conhecer pessoalmente quando vieram cá nos inícios da carreira ao grande Carnaval de Pereira em Barcelos. Uma grande dupla, foi um grande espetáculo que completou este grande Carnaval.
2: Ok, era isso que tinha... Ah, Marlene
10: Olá,
2: das Flores!
10: Olá, sou Marlene das Flores. Santa Maria e o Faial não têm sotaque? Tem. Vocês não têm ouvido treinado. espero que tenham gostado das flores e que voltem. Beijinhos!
2: Olha, está, a Marlene das Flores é um grande clássico neste programa. Já agora, clássico também neste programa, é o Festival Idiota, que está de volta.
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2: É bem verdade. Ah, o que é isto? Estava eu a dizer que é bem verdade. O Festival Idiota vem aí com a nova edição, a quinta. Né? Tem alguma ideia idiota para levar a concurso? Se quiserem, estejam à vontade. Podem desde já aqui revelá-la. Qual a ideia mais idiota que tiveram?
3: Sei lá, uma relote com bitoques de alumínio. Pode-se fazer.
2: Mas qual é o objetivo de bitoques de alumínio?
4: Eu ia dizer uma coisa, mas estou na rádio.
3: Não, era é para o bitoque não ser tão pesado. Então, ah, às vezes cai mal, molho assim com o de alumínio é mais leve.
2: Não, percebo.
4: Era um prego de alumínio, não é? Era o que tu querias dizer. Bem, não, é assim, é que isto começa a chegar a esta hora e começa a ficar tudo estúpido, não é?
2: Mas... Espera aí, estamos no final, mas há várias coisas que ainda tenho que vos perguntar. Uma delas.
4: Pergunta, Alvin, tu perguntas muito bem.
2: Não, o Tonight Show by Night, já aqui o dissemos, é às quintas-feiras às 10h30 da noite. Isso. Um horário que eu sempre sou. mas a verdade é que vocês ainda não falaram muito do programa. Como é que é toda a estrutura? Para quem ainda não viu, o que é que pode esperar?
4: Olha, aquilo é um late night show. E tem a estrutura de um
3: americano.
4: Exatamente, de um late night. Aquilo é feito na garagem da nossa madrinha. O programa começa connosco a entrar na porta da garagem. E depois temos um monólogo. Temos um monólogo, sendo que é feito pelos dois, mas é um monólogo.
3: É um bimólogo.
4: Exatamente. Depois temos sempre aquelas reportagens, há sempre um tema da semana e que vamos para a rua falar com Corral Moinenses, né, e os temas são do mais variado que possas pensar. E depois temos sempre dois convidados. Temos sempre um primeiro convidado, depois temos umas mini rubricas sobre piadas que já estão defuntas, sobre sugestões de livros, temos sempre algumas coisinhas.
3: O que é que se vai fazer em Corral de Moinas no ano 3000? Portanto, temos aqui uma série de rubricas que vão alternando nos episódios.
4: Depois temos sempre um segundo convidado e acabamos sempre com música com artistas 100% portugueses e acabamos sempre a dançar. Acabamos sempre a dançar. E temos também uma nova estrela em ascensão, que é Magda Sofia, teclista e vocalista, que foi convidada por nós para estar lá da música. Portanto, ela está ali a tocar, faz os jingles, toca umas musiquinhas, canta.
3: Um beijinho muito grande para a Magda, porque a Magda é muito especial para nós, porque foi ela que criou, já há muitos anos atrás, o clube de fãs do Quim e do Zé.
2: Portanto, então foi assim que a descobriram. Está feito.
4: Sim, sim, não, foi o Pombares que a descobriu. Depois nós ligamos, ela não acreditava na altura, isto em 2008, 2009, que éramos nós que lhe estávamos a ligar, e tornou-se mais amiga que outra coisa. E nós precisávamos de alguém para bater ali para música e não sei o quê, e houve alguém que sugeriu um DJ e não sei o quê, e disse, olha, e porquê é que não pomos a Magda a tocar o seu órgão? Pronto, ficou todo apaixonado pela Magda e pronto. E
3: agora a Magda é aquilo. É, sem truques, sem...
4: É, exatamente.
3: É exatamente aquilo que estás a ver. Era isso que nós precisávamos, porque... Não é fácil às vezes nós transmitirmos às pessoas para fazer algo connosco o que é ser de Corral de Moinas ou entrar num projeto do género. A gente diz assim, tem que ser o mais normal possível.
2: E tem que ser alguém que já conheça bem a linguagem.
3: Exatamente. E tu transmitires a alguém que vá fazer, imagina, um casting, diz assim, tens que ser o mais normal possível. A pessoa vai, mas já vai ser melhor do que o normal, estás a perceber? Já vai com uma expectativa de uma coisa. Então, neste caso da Magda, mais uma vez, como foi na altura com o Rui Amílcar, com o que fazia o Sabino Rui, aquele repórter do... Foi exatamente a mesma coisa, do género, é isto, perfeito, nem é mais nem menos, é isto. E não é fácil. E a Magda, mais uma vez, tivemos a sorte de ter alguém no nosso caminho que está a fazer ali uma cena brutal.
4: E depois temos também... A Patrícia Tavares e a Susana Blaser, que são incríveis. A Patrícia já fazia parte do universo de Corral de Moinas, porque fazia uma personagem do nosso primeiro filme, que era a Célia Careca, que se tornou uma personagem icónica por causa da Patrícia. A Célia Careca também vai estar no Tonight Show by Night. E temos agora, que se juntou ao nosso universo Corral de Moinas, também a Susana Blaser, que é...
2: Sem alta.
4: Que é fantástica. A Susana
2: é incrível.
4: É fantástica. Eu choro a rir com aquilo que ela faz. E por isso estamos muito bem lançados para fazer. Vão ver
2: milhares de seguidores nas redes sociais.
3: Sim, que agora temos
2: a nova dela em particular.
4: É muito diferente.
2: É muito diferente.
4: Ela é incrível, ela é fantástica.
3: Mas é giro e é fixe termos duas atrizes deste calibre aceitarem fazer isto connosco é sempre... É bom sentir isso, é bom sentir que o Corral de Moinas e a história toda do Corral de Moinas, este imaginário do Corral de Moinas é algo que as pessoas gostam de fazer.
4: E precisávamos ter duas atrizes à série, não é? Para dar alguma dignidade àquilo. Portanto, elas são boas atrizes e nós somos bons atrasos, nós dois.
3: E a Patrícia, pronto, foi destas coisas boas desta vida. Conhecemos-la quando foi o primeiro filme e... Anos depois, a Patrícia é uma grande amiga minha, é amiga do Jota, já tivemos noutros programas, noutros projetos juntos, e aquela amiga de género, tê-la connosco neste formato é uma coisa que é... Pá, não dá para pensar a coisa ser feita sem ela, porque a Patrícia é Corral de Moinas também e ajudou em tudo isto. E a Blazer, pronto, é aquilo que todos sabemos. Foi uma
2: Blazer é a grande revelação dos últimos tempos, não é? Já anda cá há muitos anos, conheço-a muitos anos, mas de facto parece que só agora é que está a ser descoberta para todos, não é?
3: Eu lembro que no primeiro dia que nós estivemos a gravar os sketches, ela falou e como é que é isto e não sei o quê. E pronto, a perguntar, não é? E eu disse assim, olha, faz uma cena. Isto automaticamente o Wi-Fi liga, o Wi-Fi com a Almenas liga, e tu andas por ela, e foi brutal, muito fixe. Muito
2: olha,
3: fixe.
2: E como é que foi a tua experiência, agora talvez mais a sério, enquanto ator? Nos últimos anos, tu foste uma das grandes revelações. Isto é, eu diria que ninguém estava à espera que de repente tu fosse uma das figuras principais, neste caso de uma série que dava na TVI.
4: Nem ele estava à espera.
2: Nem tu estavas à espera.
3: Nem eu estava à espera. Eu tenho sempre por norma tentar fazer o meu melhor possível, não é? E ali foi muito complicado, não é? Porque aquilo foi tudo novo para mim. Foi.
2: Estavas mesmo enquanto ator, não é? De repente.
3: Epá, e esquece, aquilo é um universo que eu não estava habituado, é um andamento, um tipo de trabalho que estava habituado a trabalhar com este gajo, a fazer os nossos sketches de televisão, de filmes e não sei o que é tudo na boa ali, e entras num TGV em andamento, não é? E eu, como também não gosto de dar muito parte de fraco nas coisas, apeteceu-me ir embora várias vezes, passou-me isso para a cabeça, porque aquilo realmente era... Fazer-me sentir incompetente é a pior coisa que eu posso sentir, ou fazer-me sentir. E foi complicado ali eu até chegar àquele ponto, o break-even do género, ok, sou competente hoje. E demorou muito tempo, andei ali um bocado às cabeçadas. Mas há uma coisa que me ajudou muito, foi sempre esta falta, este não ter medo de encarar o que é que seja, muito por causa daquilo que nós enfrentamos durante anos em palco, porque o medo que se tem é mesmo em palco, não é uma peça de teatro, o pessoal tem aquele frio, aquelas borboletas no estômago, porque pronto, está lá o público, tudo. Nós no início não tínhamos o pessoal que comprava bilhetes para nos ir ver a uma sala de teatro, era pessoal que pagava dinheiro para beber copos numa discoteca e estavam-se bem a borrifar-se às 3 da manhã, entravam dois gajos em palco com uma guitarra para contar histórias e cantar músicas, estás a ver? Então aí... Esse andamento fez-me encarar as coisas de maneira muito diferente em muitos projetos que estive e ajudou-me muito neste projeto, mas foi muito difícil eu ter que desligar várias coisas em mim para poder fazer um trabalho em condições como ator que eu não sou, não tenho curso, não tenho coisa, mas tenho esta vida de palco com este malandro e este diferente tipo de sítios e ambientes que me deram um bocadinho à vontade para às vezes encarar estas coisas todas de forma mais ou menos normal.
2: Deixa-me aqui colocar o Xavier.
15: Só quero deixar a minha mensagem de apreço. Foi através de vocês que tive os meus primeiros contactos com a internet, na altura no YouTube, a ver os vídeos punham dos espetáculos, vá, e em concreto alguns ficaram marcados, como o do soldado, como também o do padre, quem criou a Munda, e assim, pronto, e até hoje me vou lembrando deles e até hoje guardo com muito carinho, portanto, agradecimento especial e boa noite a todos.
2: Pá, parece mesmo o Tiger Man, olha
4: parecia,
2: lá.
4: Parecia.
2: Não era?
3: Yeah.
2: Mas não era, era o Xavier Rui Matos.
16: Alô, Alvin, alô, convidados, tudo bem? Então, é assim, relativamente ao frango assado, eu costumo fazer ali umas viagens pelo Médio Oriente, um bocadinho mais menos enquadrado, Líbano, Iraque, Irão, coisas desse género. E aquela malta lá tem um frango assado desossado que vocês não imaginam.
3: Uau.
16: E sim, come-se lá muito frango assado. Talvez um bocadinho maior que o nosso, porque os nossos são um bocadinho mais arrasados a codornizes, mas não é exclusivo dos portugueses. É daquelas coisas que, de facto, gosto de comer quando vou para esses países mais estranhos. Entre abraço.
2: Ora está, já estamos aqui os nossos ouvintes a contribuírem.
17: Estive semana passada no Dubai, e no Dubai comi frango no churrasco, através de uma cadeia chamada Nandos.
2: Minha
17: pelo
2: cadeia?
17: Que eu sei, sim. Um português radicado na África do Sul criou há bastantes anos esta cadeia que está em vários países pelo mundo. E é um frango no churrasco.
4: Pronto.
2: Ah, ok. Já vi o Nandos em Londres,
18: boa
2: por
18: noite,
2: exemplo.
18: Malta. Alvin, permita-me mandar um abraço em especial a esse jovem que está aí à tua beira, o JP. Partilhei com ele, ainda o stand-up não estava massificado, mas em tempos no Púcaros, não sei se ele se recorda de mim, Miguel, em que partilhamos às vezes noites de borga e de anedotas no Púcaros com o Xará, com outra malta desse Púcaros. Um grande abraço e felicidades para o programa.
2: É o que diz. Estás a pensar, não é? Quantos migais terão passado pela vida?
4: Estou a tentar perceber.
2: Este é um deles. Já agora, a nossa convidada da próxima segunda-feira, não esta.
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2: Estamos quase a terminar este programa, mas quero fazer aqui uma pergunta ainda, que é: o que é que mudou nestes últimos 30 anos? O que é que entretanto a vossa vida teve? Foram pais, ambos. Entretanto apostaste muito na aviação. Tu podes pilotar um avião, é isso?
21: Posso.
2: Espera aí. Calma.
21: Que mais é?
2: Espera,
3: peraí.
2: Desligamos a ficha.
4: Ele faz-me perguntas e tira-me o pio.
2: É isso. Então, mas tu podes pilotar um avião, é isso?
21: Posso.
2: Já fizeste uma viagem longa em que tu estavas a conduzir?
4: Sim, já levei um avião chamado voo ferry. Levei um avião de Portugal até França, até Paris. Levei descolei de Coimbra e fui até Paris. Com várias paragens, como é óbvio.
2: Achas que um dia vai acontecer de vocês irem para um espetáculo, tu ires de avião e levares o Pedro?
4: Eu já levei o Pedro, contrariado, mas já o levei. E ele disse que nunca iria voar comigo. E então houve há uns 4 anos atrás, 3 anos atrás, fizemos um espetáculo em Pombal. E eles queriam fazer um mega vídeo de promoção e não sei o quê. E alguém sugeriu: olha, e se vocês viessem de avião e fizessem um vídeo em que vocês estão a chegar a Pombal? E o porreiro. Eu sou sócio de um aeroclube em Leiria, que é o Aeroclube Leiria. E pronto, então o sketch era que nós íamos de carro para o espetáculo, o carro pifa, e eu disse: espera aí que eu conheço aqui um aeródromo, há aqui um avião, a gente pegamos um avião e vamos para o Pombal. Pronto. E eu disse ao Pedro, vamos ter que fazer este vídeo, pá, e agora é trabalho, vais ter que ir. Ele lá foi. Lá foi ele, e há um vídeo, e está no vídeo, mal eu tiro o avião da pista, era uma pista muito curtinha, com 500 metros, passa uma estrada a meio, mal eu tiro o avião da pista, e ele, oi, já está no ar, e íamos a voar, e ele: ah, isto é porreiro, é para ver carros velhos e sucatas e tudo, para a gente procurar aqui coisas, aterramos em Pombal. E eu enterramos em Pombal e tal, eu desligo o motor. Primeira coisa que este gajo faz é pega no telefone, liga para a mulher: tô, Nocas, só para te dizer que ainda não é desta que levantas o dinheiro de seguro. E pronto, lá foi a única vez que este moço foi voar comigo.
2: Eu percebo que a tua paixão são motas. Quantas motas é que tu tens?
3: Seis.
2: Tens 6 motas. Para que 6 motas?
4: Ele trabalha bem, trabalha na televisão.
3: Para que 6 motas? Uma boa pergunta, mas ando com elas todas, quer dizer, menos com uma que é muito antiga, a BSA, que pronto, tenho que acabar de ir a restaurar um dia. Mas ando com elas todas porque me transmitem sensações diferentes.
2: É a tua cena, são as motas.
3: Motas e os jipes e andar aí. de bicicleta.
2: Mas já participaste numa competição, por exemplo?
3: Não. Já fiz o Campeonato Nacional de Todo Terreno, já fiz o Campeonato Nacional de Velocidade, já tive a minha vida como piloto, não profissional, mas semi-profissional. Que pronto, cheguei, fiz o que tinha a fazer e disse: pronto, já cheguei, reformei-me em 2018. Mas pronto, foi uma fase fixe, porque pude finalmente ter capacidade financeira para concretizar um sonho, que eu gostava imenso de corridas de carros e, e essas coisas, e fiz isso. E depois a visibilidade também já tinha com ele, e as vidas desta televisão também me ajudaram em muitas coisas, em patrocínio. Só que depois agora cheguei a uma fase, foi em 2018, foi do género, ok, isto ocupa muito tempo, realmente tenho que me...
2: Quantos filhos é que tu tens?
3: Tenho dois.
2: E tu também?
4: Dois, duas.
2: Duas filhas?
4: Duas filhas.
3: Vou pagar. E tenho uma mulher que faz 50 anos amanhã. Tinha a minha mulher que faz 50 anos amanhã.
2: Não queres dar aqui os parabéns?
3: Claro que dou os parabéns e vou-lhes dar ao ouvido mais logo à noite, que ainda vou dormir ao Porto.
2: Isto vou dar a impressão que vai haver festa brava.
3: Não, minha guarda morena.
4: Ele chega depois da minha mãe. Parabéns a você.
3: Só com laxarote.
2: Pedro Alves e João Paulo Rodrigues, os dois estiveram aqui na Prova Oral. A propósito do programa, que agora dá às quintas-feiras, às 10h30, chama-se Tonight Show by Night, e juntam-os de novo no ecrã. Obrigado, quero aqui agradecer a ambos. Falamos muito da Rádio Nova Era. Um abraço para todas as pessoas da Rádio Nova Era no Porto. E amanhã, não percam algo que acho que todos nós um dia já pensamos, mas que este convidado de amanhã conseguiu. Ele deu a volta ao mundo em 864 dias. Chama-se Francisco Lufinha. Só que ele agravou a coisa. Ele levou toda a família, literalmente, basicamente levou os dois filhos de 3 e 5 anos.
4: Meu Deus.
2: Estiveram 2 anos a dar a volta ao mundo, e basicamente é sobre isso que venho cá falar. Ele, a Vera, a sua filha, o Francisco Júnior, e também a sua mulher, Margarida. Não percam amanhã a emissão com o Lufinha. Nós estamos de volta, portanto, amanhã às 7. Obrigado.
3: E coração para todos e saúde.
2: Beijinhos também.
4: Abraço.
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8, boa noite, embora a primeira de hoje nos diga Good Day e chega com Anderson .Paak e Corday. Mas voltemos então aos Salam Alex iniciais. Som Nacional da RTP Antena 3, última emissão desta semana. Estão todas também em antena3.rtp.pt. Heavy is the Crown vai chegar para a semana, unindo então metade dos Silk Sonic ao rapper da Carolina do Norte, Anderson .Paak e Corday. She Knows Too Much, já agora elas sabem sempre. Thundercats, recuperando também a arte e a memória do amigo Mac Miller. Sejam então uma vez mais bem-vindos. Fiquem por aí. Vai.

Chamar-lhes superbanda ou supergrupo seria dizer pouco e ao mesmo tempo talvez dizer demasiado. Dinner Party é o segundo trabalho para Terrace Martin, Kamasi Washington e Robert Glasper. What You Bringing conta com Felix e Ninth Wonder como convidados e estão os dois curiosamente neste If It Ain't Broke, Love Wins. Vamos ao outro dos nossos lançamentos favoritos deste ano, Gentlewoman, é Cleo Sol, Their Smiles Are Not The Same.

Gentlewoman a funcionar para Cléo Sol como uma espécie de afirmação da autonomia emocional neste Their Smiles Are Not a Same, produção de Inflow, que se aproxima até do sublime trabalho de Charles Stepney, por exemplo, com Minnie Riperton e mesmo com os Earth, Wind and Fire nos seus tempos mais delicadoces. Daqui a pouco vai chegar o mapa do tesouro. Agora Erykah Badu com The Alchemist. Esta chama-se Breezy.

0: Não esquecemos Jubilee Feeling, que foi a primeira amostra revelada pelos Ezra Collective para o mais recente Here Because of Hope. Rendeu ao coletivo dos irmãos Colioso a chegada ao número 1 na tabela de vendas em terras de Sua Majestade. São bons dias para ser dos Ezra Collective. Esta semana também ficamos a saber que Femi Colioso irá produzir o novo disco do filho mais novo de Fela Kuti, Sean Kuti. Agora, abrimos o mapa do tesouro para uma viagem transatlântica.
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0: Pedro Tenreiro, de regresso com o Mapa do Tesouro. Olá Pedro, bem-vindo.
2: Olá Luís, tudo bem?
0: Tudo ótimo, hoje vamos de novo para os Antípodes e, curiosamente, para aqueles que estão já a revirar os olhos e a pensar, pronto, lá vai mais um projeto dos, sei lá, dos Surprise Chef ou dos Karate Boogaloo ou afins, até é o nome que chega de uma banda bem mais encorpada, vamos dizer assim, com presença em alguns dos principais festivais europeus e com um nome mais estabelecido. Aeros Coyori, ou Coyori, nunca sei dizer este nome em condições. E um dos seus membros com uma aventura, nada óbvio, não é?
2: Exatamente, estamos a falar do seu baixista, Paul Bender, que lidera um trio chamado The Sweet Enoughs e que se estreou, nasceu em 2020 para explorar o universo da Easy Listening. Ele é acompanhado por Simon Mavin e Latchall Mitchell, sob a supervisão de Yannis Dreamlake, um senhor que tem um estúdio bastante concorrido em Melbourne, penso eu, nos arredores, e estreou-se com Marshmallow em 2020, surpreendendo toda a gente e também os seguidores dos Hiatus Coyote, que, como tu dizes, desde, penso que, 2012, foram marcando a cena mais moderna, digamos, soul, uhum. 21st Century Soul, como se chama agora lá fora, internacional e com bastante impacto, mais até do que estas coisas que a gente traz dos Surprise Chef e companhia.
0: E até primeiro, não é? Começaram a dar
2: muito antes, em 2012, é bastante antes. Uhum. Depois de 6 anos de silêncio, os Sweet Enoughs regressam em plena forma com um novo disco que se chama Another Helping of the Sweet Enoughs. É uma deliciosa canção, coleção de 10 instrumentais, com uma interpretação, uma produção e uns arranjos imaculados, completamente imaculados, que evocam o cinema e a música mais contemplativa dos anos 60 e são uma espécie de convite para viajarmos sem destino, deixarmos ir ao som de uma música que realmente embala.
0: Olha, falaste aí já dessa influência cinematográfica. A primeira canção que temos para hoje, o nome não me dá espaço para a grande abertura, Ode to Ennio, o Ennio Morricone, é obviamente The Sweet Enoughs.

0: to Ennio com o Sweet Enough em destaque na edição de hoje do Mapa do Tesouro. E este Venia Ennio Morricone Pedro vinga, na minha opinião, por não ser demasiado óbvio, não é? Não percebe-se, se calhar até mais no final do tema do que no início, mas não é assim um pastiche coladíssimo.
1: Não, eu acho que tem a ver com os arranjos que se distanciam um bocadinho. Porque se tu ficares só com as frases, não é? Com os hooks, está lá, não é? Está lá a frase.
0: Sim.
1: É uma coisa que
0: podia ser de um western inventado agora mesmo. Mas...
1: Sim, ou de um outro filme qualquer italiano dos 70. Mas não. Aliás, o disco é muito coerente em termos de arranjos e é de facto inspirado no universo do Easy Listening, mas depois faz o seu próprio caminho, digamos.
0: Olha, eu agora se calhar vou dizer uma asneira, mas cá vai, é por isso que cá estou. Num dos lançamentos, eu não sei se no primeiro, se neste, havia um desafio em conseguirmos meter as mãos nisto, porque o lançamento demorou pouco.
1: Era no primeiro.
0: Foi no primeiro.
1: O disco esteve disponível.
0: Apenas um dia, ou uma coisa do género. Na altura, no Bandcamp.
1: Exatamente.
0: E eu até tenho ideia que foi naqueles inícios iniciativa do Bandcamp, em que...
1: O Marshmallow foi assim, ou não venham.
0: Este aqui já é um lançamento mais convencional, não é?
1: Este sim, aliás, até vai ter vinil. Eu não sei se o Marshmallow, entretanto, não terá sido reeditado, não foi verificar em vinil, porque eu confesso que só percebi que esse disco existia quando descobri este. Mas depois percebi num artigo do New Musical Express que anunciava a saída do disco, que o disco ia estar disponível muito pouco tempo, não sei se 24 horas, mas...
0: Foi uma coisa assim desse género.
1: Muito limitado. Ele está... Talvez, não sei se dá para comprar digitalmente, mas
0: para ouvir,
1: dá para ouvir streaming.
0: Ok, vamos então terminar a edição de hoje com Kenny's Beach, uma visita até à praia, agora que o outono começa a chegar, mas a praia também no inverno é bem bonita e no outono também, portanto aproveitem, e têm esta banda sonora cortesia dos Sweet Enoughs, que foi a proposta do Pedro Tenreiro no Mapa do Tesouro. Pedro, um abraço e até
1: para
0: a semana.
1: Obrigado, até para a semana.

0: Sweet Enough no Mapa do Tesouro com o Pedro Tenreiro, que nos traz mais boas novas na próxima semana, embora, se quiserem, têm muita lenha para se queimarem em antena3.rtp.pt.
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0: Já que andamos pela Oceania, aproveitamos para visitar as novidades primeiras dos Karate Bugalú com Butterfly para Access All Areas, editado no início deste mês. E logo depois temos o Surprise Chef, que tem um novo single, chama-se Outside Voice.

São quatro os temas regravados e editados em 7 polegadas pelos The Sacred Souls, na companhia de Victor Axelrod, um músico, produtor e também fundador dos Antibalas e Dap Kings. Junta-se então à rapaziada californiana neste Same Difference. The Creator Has a Master Plan. Quem nos canta isto mesmo é Leon Thomas. Ora, o criador entende que o nosso plano passa por fecharmos aqui mesmo a loja e abrirmos alas para a chegada da Isilda Sanches, que depois das 9, na 3, nos traz Pontos de Luz. Boa noite.

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Olá, boa noite, bem-vindos. Sou Isilda Sanches, fico por aqui durante a próxima hora, façam-me companhia.

Tricky com Mitch Sanders a acender os primeiros pontos de luz de hoje. Este I Still See Me There é do álbum Different When It's Silent. O disco saiu este ano. Hoje estamos em regime livre, ou mais ou menos livre, não há propriamente uma temática especial, embora no final possa ser possível encontrar uma espécie de género dominante. Já lá vamos. Para já ficamos com Salimata e este Moonlight. Fiquem por aí. Boa noite com a RTP.

Este é Hussein Bokhari. Nasceu em Bangkok, na Tailândia, vive em Vancouver, no Canadá. Ouvimos Pull Me Out, é do álbum Possessions, editado o ano passado. Agora, produção nacional, Moreno Ácido e Diogo em Freak, é do EP Junqueira.

Pontos de Luz nas noites da RTP Antena 3 entre as 9 e as 10. Comigo Isilda Sanches. Ouvimos agora Gina, é uma dupla americana que é a remistura do também americano Keitra Nada. Agora Yasmin Lacey é a remistura de Karan Yame. Depois temos novidades da produção nacional. Vamos ouvir AK Adrix, é um dos lançamentos programados até ao final do mês pela Príncipe Discos. O álbum chama-se 333333.

Ilha Selvagem é a capa Adrix no novo álbum, que vai sair no final do mês pela Príncipe Discos, chama-se 333. Mais música portuguesa? Jorge Silva agora.

produção nacional no domínio dos últimos minutos de Pontos de Luz. Ouvimos agora George Silver and Gold, na verdade, no álbum Averrar, editado este ano. Esta chama-se Nest Box. E continuamos por cá, por território português. Cabrita agora com remistura de Iguana Garcia para Nando's Place.

Floresta da Amazónia. Esta é Fame Falafel, Raquel Pimpão, no álbum Dói Dói Proibido, acaba de abrir a porta do Drum and Bass. Seguimos por isso com Niar Kazi e George Smith em Get Me Down. Depois temos GGFM. Fica por aí. Boa noite com a RTP Antena 3.

Até começámos com alguma calma, mas estamos a terminar num frenzinho drum and bass. Depois de Nia Archives e Georgia Smith há pouco em Get Me Down, esta é a GGFM britânica com base em Berlim, ouvimos Shelter Our Time. No adeus, continuamos sob influência drum and bass, mas transmutada em música latina. Ouvimos Watching Windows, de Ronnie Size, na remistura de New York and Soul, ou seja, na remistura de Little Louis Vega e Kenny Dope Gonzalez, em modo salsa soul. Esta é uma das melhores remisturas de sempre, um exercício de estilo verdadeiramente brilhante e longo. Watching Windows é uma das faixas de New Forms, álbum de Ronnie Size e Represent, editado em 1997, ou seja, para o ano há aniversário. Este ano já, hoje, na verdade, se tudo correr como planeado, Ronnie Size faz a rave mais subterrânea de sempre, The Deepest Rave. Vai acontecer numa mina abandonada no país de Gales e, pelos vistos, é preciso descer por uma corda para chegar à pista de dança. Ficamos assim até às 10, depois temos a Portugália de Henrique Amaro, às 11 o Indigente de Nuno Calado. Eu sou Isilda Sanches, regresso no sábado às 9 da noite com muitos mundos. Segunda-feira há mais pontos de luz. Fiquem bem, aproveitem. Bom fim.

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8: 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O primeiro disco de Humberto pode ouvir-se ao vivo em outubro, no

0: gravação caseira. Foi assim que João Correia produziu Couch Pop, o seu último disco assinado como Tape Junk. Depois disso, reuniu-se com o guitarrista Pedro Branco para um disco em conjunto. João Correia está presente em inúmeras gravações e acabou de partilhar com Benjamin a produção de Crónicas do Monte Zeus. É precisamente com Benjamin que converso já a seguir nesta noite de quinta-feira. Boa noite, bem-vindos.
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0: O outono e o mês de outubro é lembrado nesta canção Viver, Viver e Amar. Hoje meu convidado é o Benjamin. Vem aqui mostrar o seu novo disco Crónicas do Monte Zeus. Olá, Benjamin.
1: Olá.
0: Como estás?
1: Bem, e tu?
0: Também. Vamos falar do teu quarto disco, lembrando aqui a discografia, Autorádio, 2015, depois Vias de Extinção, Berlengas e agora Crónicas do Monte Zeus.
1: Ainda houve 1986.
0: Pronto, mas esse é partilhado. Estou a falar aqueles que fizeste realmente, diria, sozinho. Sozinho nunca fizeste nenhum, mas...
1: Fiz as Berlengas.
0: As Berlengas é sozinho, tá? É Benjamin solo mesmo. Eu calculo que, sem fazer grandes prognósticos, tu tiveste o teu sonho quando começaste a criar música. Algum dia te passou pela cabeça a construção desta discografia e já estamos a esquecer aquela primeira fase como o Walter Benjamin.
1: Sim, o facto de ser 5 discos, dizes tu, a discografia.
0: Sim, é uma discografia já.
1: Sim, sim, imaginava que isso poderia acontecer e sempre trabalhei para isso. É um bocado estranho serem já 5 discos, é um facto.
0: Mas sentes-te, diria, recompensado pela opção que fizeste na tua vida de...
1: Ser músico?
0: Ser músico.
1: Em que sentido? Recompensado financeiramente?
0: Não necessariamente, mas também... Tu és um profissional?
1: Eu sou um profissional da música, sou um operário da música, um proletário da música, digamos assim. Sinto-me recompensado porque era tudo o que eu queria fazer na vida, era fazer música. Às vezes sinto-me menos recompensado, como todos nós nos sentiremos às vezes nas nossas profissões, por muito que as amemos. Sinto-me recompensado porque o meu grande objetivo de vida era conseguir fazer da música a minha atividade e não ter que ter um emprego que não tivesse nada a ver com música para conseguir sustentar um

0: hobby. Não queria que a música fosse um hobby. E nesse sentido consegui triunfar. Apesar de ao longo da minha vida tenho tido sempre vários trabalhos relacionados com a música, que não são necessariamente fazer a minha... escrever canções e tocar concertos.
1: Sim, trabalhar para os outros. Sim, também, exato. As produções que tens feito. Mas quando olhas para esta obra toda, quando olhas para as canções do Autorrádio, que hoje continuam a ser muito celebradas, as canções que fizeste no Vias de Extinção, a própria experiência do Berlengas... Olhas para aquilo tudo com, não diria com orgulho, não é?
0: Sim, eu tento não ficar, ou seja, não tento fazer assim uma grande valorização.
1: Sim, empolar,
0: assim,
1: é?
0: Sinto-me recompensado porque as pessoas vão aos meus concertos, dizem que gostam, algumas pessoas dizem que gostam das minhas canções, sinto que há pessoas que gostam genuinamente, há pessoas que me têm seguido desde o início, há pessoas que que só me têm seguido, por exemplo, desde as Berlengas. Outras pessoas só com este...
1: Há uma regeneração, tu notas que há assim um...
0: Sim, existe. Ou seja, eu sinto que à medida que vou lançando música vai aparecendo sempre alguém novo que só descobriu há pouco tempo, Ou que só descobriu com este disco. E isso é a minha recompensa, é conseguir... É isso que eu faço, não é? Canções para as pessoas e perceber que há pessoas do outro lado a ouvir as músicas. Isso para mim é... a maior recompensa que um músico pode ter, não é?
1: Sim, há uma expressão pública. Há quem faça música desde a altura até alguns mais antigos que tu, que nunca conseguiram isso, não é? Não conseguiram página de jornal. Pouca gente, se calhar, nos espetáculos tem dificuldade em tocar ao vivo.
0: Eu acho que dificuldade de tocar ao vivo, acho que toda... Sim, hoje em dia toda a gente tem.
1: Toda a gente tem, não é?
0: A não ser artistas mesmo.
1: Sim, isso é uma coisa que acontece muito hoje, não é? Eu às vezes acho que sinto falta de um... Sinto falta, não, parece que não existe um chamado midstream, não é? Há um mainstream, há aquele artista que, enfim, fazendo uma música mais arriscada ou mais direta, consegue realmente dar muitos espetáculos, ter um cachê já bom, não é? Bom ou muito bom. E depois há, parece que não há ali no meio, há uma certa dificuldade em arranjar ali uma série de músicos que trabalham ali no meio, que ainda não chegaram ao palco do Coliseu nem à Meia Arena, e que consigam, no fundo, legitimar a sua vida.
0: Sim, sendo que, imagina, não sei se é o palco do Meia Arena ou o palco do Coliseu que faz realmente a carreira. Acho que é, eu acho que é, mais que isso, é a falta de um circuito médio, não é?
1: Pois, o tal midstream.
0: No país todo. É isso que estamos a... Essa era a ideia do Autorrádio quando eu era um artista completamente desconhecido e fizemos 33 concertos de seguida, que tu te lembras. Como agora, a ideia é um bocadinho essa outra vez, de voltarmos aos clubes, irmos tocar ao Barreiro, irmos tocar a Friamundo, também vamos tocar em Lisboa, no Porto, mas tocar em Odmira, um bocado tentar reclamar. Nós acho que temos a obrigação, passar 10 anos ou 11 anos, volto a achar a mesma coisa, é que nós é que temos que reclamar esse circuito e temos que reclamar esse espaço e esse público, e se nós não o fizermos, ninguém vai fazer, porque não existe uma autoridade que regulamente isso, não existe uma organização, um sindicato, um Ministério da Cultura que faça isso sequer. Portanto, nós enquanto artistas é que nos temos que organizar e fazer isso, ir atrás do público, ir atrás.
1: Mas tu na altura do Autorrádio eras um jovem com uma pequena estrutura, e conseguiste essa grande turnê, que foi
0: uma carrinha, era a estrutura.
1: Pois, esse lado ambulante, não é?
0: Sim.
1: As coisas depois é engraçado, porque no fundo a discografia aumenta, mas a estrutura também aumenta, não é?
0: Aumenta, mas depois também não aumenta assim tanto. Pensando, ou seja, já tive uma estrutura muito maior ao longo destes anos. E agora vamos voltar para clubes. E também há uma redução de escala que eu acho que é importante, porque a ideia é chegarmos às pessoas e não termos grande filtro. Portanto, estamos num palco pequeno, conseguimos ter as pessoas à nossa frente e ter essa proximidade. Isso significa que também não podes ter uma estrutura demasiado grande na estrada. Portanto, há um lado que... É como as bandas americanas, não é? Tu vais ver os Eu Lá Tengo, assim, bandas que são históricas e depois
1: chegam aqui e
0: estão a vender t-shirt lá fora, não é?
1: Sim, até ficas surpreendido, sim. Não é? Às vezes nós fazemos à distância, fazemos assim um desenho, uhum. Parece que aqueles tipos chegam de limusine e saem de limusine e não é bem assim, não é?
0: Não, não é. Não é
1: aquela
0: não
1: coisa
0: é.
1: Do o indie, o viver o indie, uhum, não é? Uhum. Não é? O indie não é só um título, mas também é uma prática, acima de tudo é uma prática. Lembro-me da nossa última conversa neste mesmo estúdio, tu confessares o teu cansaço com o universo das canções e daí ter aparecido o disco, o Berlengas. Como é que foi esse processo de recuperar o prazer, a felicidade de compor canções?
0: Entretanto, surgiram muitas saudades de escrever canções e começaram a surgir canções ou ideias que depois se iam amontoando em cadernos e em notas de telefone e em gravações.
1: E ao juntar as peças todas.
0: E depois surge uma inquietação enorme e uma ansiedade enorme para voltar a fazer. Que foi este período agora de 2 anos, mais ou menos. Algumas canções já são ideias um bocadinho mais antigas, outras são até muito recentes.
1: Quais são as mais antigas?
0: Diria que são Os Dias do Nada, que é uma ideia. A canção em si não é mais antiga, mas a gênese da canção é mais antiga. A Lei do Mais Forte, uma canção que teve várias vezes para não estar no disco, que é uma canção que nasce há mais anos.
1: É a tal canção que remete um bocadinho para o Palma, não é? Para os Jeremias,
0: é um bocadinho. Eu tentei convencer o manager do Palma, o André, a ver se o Palma queria cantar no disco. Depois nunca aconteceu, obviamente, mas... É uma canção muito palma, sim.
1: Sim, tu chegaste a fazer há uma versão de Jeremias Fora da Lei, tu e o Samuel Lúria.
0: Exatamente, já há muitos anos.
1: Sim, um bocadinho.
0: Durante a pandemia.
1: É? Foi no Conta-me uma canção. Conta-me uma canção, aquele ciclo que decorreu no Teatro Maria Matos, uhum. E que teve vários episódios. Enfim, então foi esse reencontro com a felicidade que as canções é que quase te fizeram nascer, não é? Como Benjamin.
0: Sim, é o meu formato preferido. Se eu tivesse que me definir, eu teria de ser escritor de canções. A canção para mim é o centro da minha atividade musical. O centro principal. Obviamente que eu gosto muito de géneros de música e uma das coisas que eu sinto, ou senti um bocadinho a minha missão, era perceber também enquanto produtor, era onde é que eu podia esticar, até onde é que eu podia esticar o formato de canção e subvertê-lo, fazer canções muito longas ou com estruturas diferentes. E era um bocado tentar esbater aqui as fronteiras entre o que era uma peça musical, que não tem que ser necessariamente uma canção, e uma canção, não é? A ideia de canção.
1: Mas isso também traz esse teu cansaço, não é? Porque a canção também tem, vá lá, embora tu quisesses de algum modo, não é desvirtuar, mas experimentar dentro, uhum, do formato de canção várias, no fundo quebrar alguns modelos, uhum. O cansaço também vinha daí, não é? Não só em relação às tuas, como em relação às produções que tu estavas a fazer, se o refrão está no sítio certo,
0: sim,
1: se a canção é eficiente, se
0: é isso, é eficácia,
1: se
0: é. É o capitalismo da canção, não é?
1: É o capitalismo.
0: Se a canção é eficiente, se chega ao refrão na altura certa, se o refrão vai agarrar as pessoas, esse tipo de abordagem, que é importante, não é? A pensar o efeito, qual é o efeito que a música tem quando as pessoas o ouvem. Informações, tipo, uma vez tu disseste-me sobre uma canção do Otto Rai, disseste aquele final, já não sei qual era a canção, aquele final não dá jeito nenhum para a rádio porque acaba de repente, e essas coisas ficam na cabeça de uma pessoa, sim, quando uma pessoa vai fazer, está a gravar uma música, o Henrique Amar disse aquilo, não podemos acabar a canção,
1: não leves muito a sério, porque é isso que tu dizes, há vários modelos, e há, às vezes, por exemplo, há aqueles discos que quase conceptuais, em que as coisas são canções, mas que nunca acabam porque, uhum, acabam logo no tema a seguir. Uhum. Para a rádio às vezes é um problema.
0: Claro.
1: Porque, mas, enfim, o que é que isso interessa? Interessa é que a canção resulte e que o disco seja uma obra.
0: Sim, mas obviamente se é um disco virado. Disco, por exemplo, este é um disco que eu quis. Eu acho que é um disco de rádio. É um disco de canção. Eu queria que fosse com o mínimo de tralha possível, o mínimo de filtros e
1: truques
0: e desvios. Sim, possível.
1: Eu lembro, por exemplo, vias de extensão, o single, o primeiro single que tu metes é uma canção para com 6 minutos
0: seis
1: e mais.
0: Sim.
1: É, arriscar tudo.
0: E correu bem. Mas que correu bem porque na altura caiu a pandemia. Não havia muita coisa. Eu tive a sorte de conseguir ser das poucas pessoas a lançar música na altura da pandemia. E a rádio também não tinha grande. Não havia preocupação.
1: Matéria-prima.
0: Sim, e também não havia grande preocupação porque a rádio estava a tocar na casa das pessoas. As pessoas estavam em casa, portanto.
1: Havia tempo.
0: Foi engraçado.
1: E há tempo também para ouvir este. Então este é um... Tu achas que saíste um músico mais capaz depois de fazer o Berlengas? O Berlengas teve também o seu... O seu objetivo cumprido, uhum, na lógica de te fazer crescer como músico?
0: Sim, acho que todos os discos nos fazem, mesmo os grandes falhanços, em princípio vão-nos tornar mais capazes, porque aprendemos alguma coisa sempre. Era um disco que eu precisava muito fazer, era um disco que eu já tinha nos arquivos há muitos anos, era assim uma ideia que já se ia arrastando. E eu tive que tomar a decisão, ou eu arrumo este assunto e faço alguma coisa com isto, ou então tenho que esquecer completamente.
1: Então
0: foi assim um processo de teimosia muito grande.
1: Ao mesmo tempo foi um balão de oxigênio, não é?
0: Sim.
1: Foi para te vitaminares. Como é que se inicia, ou como é que tu iniciaste a ideia de um novo disco? Isto se calhar nem tanto... Isto é um disco que não tem teclas e tu sempre foste muito conotado com as teclas.
0: Tem um bocadinho de piano e um órgão.
1: Não tem truques, como tu disseste, portanto são canções diretas ao assunto. Portanto, havia o que é que passou pela tua cabeça? O que é que eu quero fazer e o que é que eu não quero fazer?
0: Queria fazer um disco de canções. Ou seja, o processo é, primeiro existem umas ideias, depois há a noção que eu quero fazer um disco. Depois é começar a experimentar várias ideias. Depois arranjei um produtor para trabalhar comigo pela primeira vez.
1: Que também foi quero falar disso.
0: O João Correia, o Joca, que já toca comigo há muitos anos. E depois isso. Ou seja, isso tudo faz parte do processo. Uma reunião, o que é que vamos fazer? Decidir, escolher as canções. Sabia que queria. Não queria usar muitos teclados. Aliás, eu acho que uma das minhas canções preferidas ficou de fora, porque era uma canção ao piano. Queria algo que eu pudesse chegar em cima do palco com... Não queria estar sempre a trocar de instrumento como acontecia muito antigamente, porque os discos todos são muito diferentes, então de repente estou a tocar sintetizador, de repente estou a tocar piano, depois estou a tocar guitarra. Queria estar a tocar guitarra e fazer um concerto quase do início ao fim. Bom,
1: já estavas a pensar no como é que eu vou mostrar, não é?
0: Sim, estava a pensar o que é que será isto em termos
1: de palco
0: e de apresentação, de som. Queria algo que também não fosse... Acho que as Berlengas foi um processo um bocado confuso para o meu público. Queria algo que fosse mais claro do ponto de vista... Porque aqui eu estou-me a afirmar claramente como escritor de canções, puro e duro. Isso também foi importante para as próprias canções, não é? Ou seja, onde é que eu me vou pôr na escrita? Vou ter menos filtros, vou ter menos coisas a desviar a atenção das letras, não é? Portanto, vou ter que, se calhar, ter uma abordagem diferente à própria escrita das canções.
1: Uma coisa mais direta. Que interpretação é que eu posso tirar deste título? Crónicas do Monte de Deus.
0: São crónicas porque não é um disco conceptual no sentido que era as Berlengas, enquanto é uma história, apesar de ninguém, acho que é muito difícil perceber a história que está por trás das Berlengas. Existe uma história, existe um filme na minha cabeça. Isto são canções que remetem a vários períodos da minha vida, que vão sendo encadeados da minha vida, e gosto de pensar na nossa vida coletiva, porque eu tento escrever de um ponto de vista, muitas das canções são muito pessoais, mas ao mesmo tempo eu gosto de contextualizá-las naquilo do mundo, não é? E também gosto de escrever de uma perspectiva mais universal. Somos um zero maior, não é? Esta ideia, estamos aqui a ver esta canção no fundo, Os Dias do Nada. Acho que é uma canção um bocado que escrevi. É sobre se calhar a minha geração também, ao mesmo tempo. E acho que muitas gerações se podem identificar ou não com a canção. Desculpa, agora esqueci-me da tua pergunta.
1: Sim, estávamos a falar do que é que interpretação é que, que eu poderia ter.
0: Crónicas do Monte Sol. Portanto, a ideia das crónicas é exatamente serem canções que são crónicas, relatam determinados assuntos e determinados períodos, um bocado como se fosse os meus recortes de jornal ou de diário, e pusesse por uma ordem que é manipulada, obviamente, e é romanciada, e que eu escrevo, conto uma história que é a minha história. Que não,
1: sim,
0: é...
1: comecei, por exemplo, com o Viver, Viver e Amar.
0: Exatamente.
1: Algo que aconteceu, como tu dizes, romanciado ou não,
0: em
1: outubro.
0: Em outubro,
1: no outono.
0: E o Monte Zeus é uma espécie de uma private joke, que é uma, uma história irónica. Que eu e a Catarina, a minha mulher, nós, quando ainda namorávamos, resolvemos subir o Monte Zeus em Naxos, até à gruta onde nasceu o Zeus, reza a mitologia, e não vínhamos minimamente preparados para a missão, porque basicamente encontrámos uma placa que dizia Monte Zeus, estava com os meus sogros no carro, resolvemos ir até lá, e depois, por livre e espontânea vontade dos dois, decidimos subir aquilo sem água, com aqueles...
1: Tem
0: aquelas sandálias dos anos 80.
1: Tem mil metros.
0: Não sei.
1: Mas é alto.
0: É, acima de tudo estavam 40 graus. Ui. Tens que escalar. Há um momento em que depois já começas a subir. Aquilo tem um trilhozinho, mas às tantas já estás a trepar rochas e não sei o quê. A Catarina já estava quase a desmaiar. Estávamos quase. Nós ficávamos para aí a 10 metros da gruta dos Zeus e a 10 metros da gruta um enxame de vespas.
1: Mandou-vos para baixo.
0: Mandou-nos para baixo. E eu achei. Acho que é um bocado a história às vezes da minha vida, estar quase a chegar ao sítio, estás quase a atingir o Olimpo
1: e
0: ficas
1: coisa.
0: No caminho. Sim. E quase chegaste e não atingiste. E eu, essa auto-ironia, ao mesmo tempo que tem esta carga mitológica, eu sei que era adequada para o disco, até porque foi durante esse período que eu estava a começar a pensar no disco e as. Estava a escrever algumas ideias de canções. Ainda estava a acabar as Berlengas. Estava mesmo na reta final. Estava de férias. Mas foi assim o primeiro impulso para pensar no disco novo. E pronto.
1: E ficou. É engraçado falar nas abelhas porque, e voltando ao imaginário e ao cancioneiro Jorge Palma, há uma belíssima canção que eu gosto muito. E ainda um dia destes eu toquei por aqui. Que se chama Picado pelas abelhas. Picado pelas abelhas. Crónicas do Monte Zeus, quarto disco de Benjamin, esquecendo todos aqueles onde ele se apresentava como Walter Benjamin e também metendo aquele de lado, mas sempre presente, esse clássico 1986 com Barnaby Keane. Tens falado com ele?
0: Tenho, de vez em quando. Lançou um disco novo.
1: Lançou?
0: Sim.
1: Tu mandas as
0: bom.
1: Coisas para ele? Ele gosta também do que andas a fazer?
0: Sim, acho que sim.
1: Pelo menos não tem coragem de... Não tem coragem de dizer, de dar uma opinião contrária. Vamos ouvir mais duas canções. Há pouco falámos dela. Vamos tocar aqui. Pode ser A Lei do Mais Forte e O Medo de Perder.
0: Bora.
1: Vamos a essas duas.

0: Medo de Perder e também A Lei do Mais Forte. Mais duas canções para as Crónicas do Monte Zeus, o novo disco de Benjamin. Tu achas que existe aqui... Não me leves isto, esta é uma metáfora, enfim, não me leves a mal, mas há uma pacificação do discurso, isto é, não beliscando a tua cidadania, as tuas convicções políticas. Achas que chegaste aqui a um equilíbrio de expressar as tuas ideias sem ter uma visão panfletária?
1: Espero que sim, eu sempre evitei, ao mesmo tempo diz isto, eu acho que nunca...
0: Sim, também nunca usei
1: expressões tão... O fim da greve.
0: Sim.
1: nunca usei expressões tão a citar determinado tipo de ideias. Mas isto é uma canção de amor, não é uma canção política. Apropriar-me de certas expressões e certos temas para escrever sobre o amor, não é? Sobre uma relação. Eu não quero mesmo que seja um disco interpretado de maneira...
0: Queres chegar a uma discoteca e agarrar numa belíssima edição em vinil que tu fizeste, vê lá, Recursos Humanos, Amor Operário, A Lei do Mais Forte, O Fim da Greve, Medo de Perder, enfim, Cola Quente não conta, Viver e Amar também não conta, Os Dias do Nada, fica naquela, ui. Agora é que o Benjamin entrou no canto de intervenção.
1: Não é.
0: Na intervenção direta, acho graça na luta
1: isso,
0: direta.
1: Eu acho graça a isso, essa ironia, eu acho muito. É uma questão também de abrir um diálogo sobre. Hoje em dia parece que uma pessoa usa certas palavras-chave e há um trigger automático para uma reação.
0: Sim.
1: Por exemplo, o Fim da Greve é uma canção que nasce. Eu posso contar a história de um período em que estive separado da Catarina enquanto namorávamos ainda. E o pai dela é economista. E na altura em que nós nos íamos juntar para falar outra vez, íamos jantar os dois para nos reconciliarmos, né? Para
0: o pai dela, deu essa metáfora.
1: O pai dela, que é economista, disse: olha, Catarina, existem duas curvas. É a curva da exigência dos trabalhadores e a curva das cedências que os patrões estão dispostos a fazer. Quando essas curvas se encontram, é o fim da greve. E eu achei genial. Portanto, sendo que ele não é necessariamente uma pessoa conectada com movimentos sindicais, portanto, mesmo isso eu acho graça, porque a partir das pessoas podem olhar para os títulos das canções e ter uma interpretação um bocado literal, mas essa ideia de conseguir ir buscar estes temas e eles, ou seja, não lhes dar uma carga ideológica. Obviamente que existe, há uma canção no Amor Operário, eu digo, o amor não é reacionário, não é? Isto não é o ser reacionário não é necessariamente político, tem a ver com o lado humano, não é? E o revolucionário também, o que é uma revolução? O que é ser revolucionário? Um iPhone, que não é um instrumento
0: do capitalismo, mas é uma revolução na comunicação entre as pessoas.
1: Exatamente, pronto. Portanto, esta ideia do que é ser revolucionário, ser reacionário, o que é o fim da greve, etc. Eu acho muito mesmo. Já tinha feito uma canção que era o Tarrafal, em que eu comparava uma relação amorosa à prisão de Tarrafal, não é? Eu lembro-me uma vez, o AP Braga, que gravou comigo esse disco, gravou uma canção que teve preso, né, em Caxias, e ele disse: mas porquê que esta canção, mas sabe porquê que foi o Tarrafal? E eu: sim, mas a ideia mesmo é essa, é conseguir desacralizar estas ideias e estes conceitos e conseguir aplicá-lo a uma canção
0: e trazer essas metáforas para...
1: Exatamente, aqui é exatamente a mesma coisa. Agora, isto não é um disco político de todo.
0: A importância dos outros sempre esteve nas tuas prioridades. Sempre foste uma pessoa que trabalhou para si e também para os outros. Os outros também fazem parte da tua obra.
1: Claro.
0: Mas neste disco ainda ganha uma, diria, uma nova dimensão. Isso também faz parte do próprio, diria, suporta as palavras que tu cantas e daquilo que acabaste de falar. Portanto, essa ideia da ação coletiva, não é? Do pensamento coletivo.
1: Precisamente, e te convidei. Para já, há um lado que é, não queria fazer este disco sozinho, porque as Berlengas, esse processo, essa parte do processo acho que foi muito complicada, de gerir-me a mim próprio, e toda a frustração e todas as dúvidas e também as certezas, não é? E as alegrias, mas viver isso sempre sozinho é um processo muito desgastante e cansativo e meio depressivo, até às vezes. E eu tinha a certeza que aqui queria estar muito acompanhado, na base logo, a gravarmos as canções. Eu gravei as bases de todas as canções com o Joca, que toca bateria, e o Nuno Lucas, que toca baixo, e eu a tocar guitarra. Portanto, fizemos assim as bases, os três juntos na sala, com um gravador de bobines, de 8 pistas, com o mínimo de microfones possível. E depois fui chamando os meus amigos todos para tocar estes saxofones que estamos a ouvir aqui atrás, né? Por exemplo, Zé Soares, que traz isto, traz este universo para o disco que sem ele não iria existir. O Bruno Pernadas, que traz um solo de guitarra. Todas as pessoas que cantaram no disco, que trouxeram as vozes deles, que trazem a presença deles. Mariana Ricardo tocou pandeiro. Assim, uma série de malta. O Manuel Pinheiro, que tocou percussões. Tudo isso era muito importante na música. Eu não queria fazer aquele disco de produtor solitário no estúdio, a fazer mini-disco com percussões e coisas. Queria
0: até,
1: coisa mais orgânica.
0: Até poderia soar um bocadinho incoerente com aquilo que estás a cantar. Tu falas um pouco dessa ligação,
1: não,
0: aos outros.
1: Sim, sim, sim. Tinha que ter isso. Tinha que ter
0: o
1: isso,
0: amor
1: tinha...
0: solitário, acho que dificilmente existe, não é?
1: Não, não.
0: O amor
1: não, não.
0: É operário.
1: Tinha que ter esses. E não é só a presença. Musicalmente isso foi muito importante, porque isso trouxe trouxe dimensões musicais, sonoras, de linguagem, enriqueceu o disco de uma forma que eu não seria capaz de fazer sozinho e não queria fazer sozinho. E a ideia deste disco não é eu provar, eu já provei tudo o que tinha a provar a mim próprio, do ponto de vista de querer fazer coisas sozinho ou de produzir coisas. Para mim era, eu só quis quase tocar guitarra e cantar neste disco, escrever as canções. Obviamente que acabas por fazer mais coisas, mas queria também a parte do estúdio em que nós estamos todos juntos e estamos a beber uma cerveja antes de gravar, estamos a falar sobre as músicas, estamos a, com alegria, a fazer este processo, e isso acho que isso passa para o disco.
0: Falando aqui de uma... Existe ego no teu desempenho como artista? Eu pergunto isto depois de ouvir um dia destes aquelas coisas de Instagram. Ouvir o Ed Mota acho que tem um disco novo e estava a dar uma entrevista, e ele diz que o ego faz parte do artista.
1: Isto
0: é, um artista que não tenha ego nunca vai chegar ao topo do Monte Zeus. Tu pensas nisso na tua... Aquela coisa de subir ao palco. És o Benjamin, ok. Estou aqui com a minha banda, mas sou eu que vou cantar estas canções. Estas canções fui eu que as fiz com estas pessoas. Existe ego.
1: E o ego existe agora.
0: Sem ser aquela coisa inflamada. Olha, temos sido bombardeados agora por... Diria, não vou dizer maus exemplos, são exemplos de exercícios de egos. não sei se são maus ou bons, não vivo nessa dimensão.
1: Eu acho que ele é capaz de ter razão, no sentido em que eu acho que se tiveres um ego forte e te afirmares, muito provavelmente as pessoas vão te levar mais a sério e provavelmente mais facilmente poderás impor-te. E eu, só que o meu... A minha personalidade e o meu ego são ao contrário. Ou seja, eu gosto que seja a minha banda. Eu sou um... Para mim a música, eu cresci no clássico, não é? E o que o clássico dá é que a partitura... Tu estás a tocar Beethoven, ou estás a tocar Mozart, ou estás a tocar Bach, e tu não és nada ao lado deles. Portanto, acho que cresci com essa ideia de que tu estás ali para servir aquela partitura e para conseguir, e não vais conseguir chegar aos calcanhares destas pessoas. Porquê? Porque a música, mais do que a música que está ali, é a coisa mais importante que tu podes fazer. Se tocares numa orquestra, tu és um membro daquela orquestra que estás a tocar com os teus colegas e estás a seguir o maestro, e e o maestro está a seguir a música, tu estás a seguir a música, e eu sempre olhei para a música assim. Portanto, eu quando subo ao palco, sim, sou o Benjamin, são as minhas canções, e obviamente que me sinto feliz das pessoas estarem lá para ouvirem estas canções e por gostarem da música que eu faço.
0: Apenas um tijolo.
1: Mas eu sou um membro daquela banda. Neste caso, eu sou a pessoa que está a cantar e a tocar as músicas. Mas se o baixo...
0: Se o Jocas não estiver lá atrás, se o velhote do Carmo não estiver ao lado, se o Nuno Lucas não estiver lá...
1: Sim, se não estivermos ligados e se a nossa energia... A nossa energia é para aquelas canções, da mesma forma em que se eu estiver a gravar um disco e fizer muitos takes de voz, que é o que acontece, eu consigo dizer, este take está horrível, este está horrível, este está... Não interessa quem é, sou eu que estou a cantar. O que me interessa é procurar quando é que eu... Em que take é que eu vou... servir melhor a canção. Por isso é que nós apagamos. Ninguém sabe, nós, como gravámos em fita e não tínhamos fita cara, não é? Nós passávamos o dia a gravar uma canção e apagávamos os takes, nós não aproveitávamos os takes.
0: Se tu aproveitasses, podias lançar a caixa com.
1: Ou às vezes dá jeito para editar. Se tu gravares em digital, não tens a tendência é ir gravando takes e depois, se for preciso para editar alguma coisa, vais buscar outro take. E nós, esta ideia de apagar, porquê? Porque nós queríamos forçar-nos, e isto às vezes dava grande frustração. Nós tínhamos que conseguir chegar àquele momento, os três tínhamos que estar naquela energia, naquela, e uma corresponsabilização, ninguém se pode enganar, não é? Ao tempo que está mesmo, às vezes estávamos quase a chegar ao final, o take estava quase perfeito e alguém fazia alguma coisa, normalmente era eu, obviamente. Pronto, e depois obviamente também há esta ideia, quer dizer, eu toco com músicos de topo e portanto eu não vou estar quem sou eu ao lado deles, portanto, okay. Acho que isso nem sequer dá grande margem para ter o ego. Sou uma pessoa confiante, já é o que eu te digo, já sinto que já provei tudo o que tinha a provar. Também sei que eu não vou ser um artista que vai encher a minha arena. Já tenho 40 anos, eu tenho essa consciência. Para mim, o facto de eu poder deixar canções e poder cantá-las e poder chegar ao palco e ter pessoas a ouvi-las e ter pessoas que ouvem a minha música, para mim, o meu ego já está suficientemente inflamado.
0: Tu partilhas dessa ideia que a canção torna-se útil realmente quando chega aos outros?
1: Sim. Quer dizer, é útil. Para mim, são úteis durante todo o processo, não é? Há canções que eu nunca lancei que, para mim, foram úteis. Nem que seja para deitar fora, mas para rejeição. Agora, obviamente que a música só interessa realmente. A arte, eu sei que isto é polémico, não é? Mas, quer dizer, eu faço arte para mim, porque eu olho para a minha carreira, olho para a minha atividade não só como músico, mas como artista. Eu penso enquanto um artista, não é? Eu faço música, mas se trabalhasse com outro meio, acho que a minha atitude ia ser muito, muito semelhante àquilo que é. E portanto, eu acho que a arte, se nós passamos meses a misturar discos para ouvir o baixo de maneira certa, para não embrulhar no carro, para não embrulhar na outra coluna. Porque isto é um processo depois...
0: Estás a pensar, claro, na obra, mas estás a pensar com os ouvidos dos
1: obviamente,
0: outros.
1: Tal como se fizer uma exposição, ou se eu fizesse uma exposição, ia pôr a luz da maneira certa, porque eu sei que alguém vai ver aquilo, não é? Portanto, tu estás a iluminar, estás a misturar, estás a apresentar a música para um público e sim, só assim é que faz sentido para mim.
0: Falando agora de grandes nomes, quando é que tu percebeste que Jorge Palma, Sérgio Godinho eram importantes para a música que tu querias?
1: Muito cedo, acho que esses nomes muito cedo. O Palma desde muito cedo, devia ter aqui. Quando saiu aquele disco, já ouvi o Dame Lumen, já adorava. Mas quando saiu aquele disco que o Flaco produziu, que se chama só Jorge Palma, que o pessoal chama É Proibido Fumar.
0: Sim, sim, 2001, sim.
1: 2001, portanto,
0: dormia tão sossegado.
1: Dormia tão sossegado, eu devia ter 15 anos, 2001, tinha que pai 15 anos. E lembras-te do Sol Música, claro, não é?
0: Sim,
1: e
0: esse videoclipe,
1: essa música passava muito de Sol Música. E eu fui logo correr a comprar esse CD, portanto, deve ter sido assim, um dos primeiros CDs de música portuguesa que
0: foi?
1: Fiquei realmente colado. Sim, meu, ou seja, não, que não herdei dos meus
0: pais,
1: não é?
0: Por vontade própria, sim. Foste.
1: ao mesmo tempo, eu já andava muito colado ao Sérgio Godinho, e depois tinha a sorte que eu era colega da escola de música da Leonor, filha do Sérgio. E o Sérgio estava muitas vezes lá, ele ia buscar a Leonor, e eu nunca tive coragem, em anos, nunca tive coragem de me aproximar dele e dizer que era um fã enorme dele. Só que a Leonor arranjava-me sempre bilhetes para, quando ele ia ao Coliseu, quer dizer, meu pai, eu ia com ela, éramos muito putos. E portanto, desde muito cedo que eles os dois se tornaram grandes referências, acho que são assim as minhas maiores referências da música portuguesa.
0: Tu pertences a uma geração da qual fazem parte muitos músicos, hoje felizmente com uns com mais visibilidade que outros, mas que também estão a construir o seu cancioneiro, a sua obra, do B. Fachada aos Loco Anuais, os Diolinda, Samuel Lúria, Amy Curl, enfim. O que é que te fascina hoje?
1: O que é que me fascina?
0: Sim.
1: De música que está a ser feita?
0: Sim, sim.
1: Não sei, há tanta coisa. Eu acho que eu gosto de quase toda a música. Quase não, não vou dizer isto, mas a maior parte da música dos meus colegas que eu ouço. Tu queres que eu dê nomes específicos? Malta?
0: Sentes confortável com isso? Tudo bem.
1: Mas estás a falar de malta da minha geração, ou estás a falar de malta mais nova?
0: Se calhar dos emergentes.
1: Os emergentes, quer dizer, eu tenho...
0: É claro que tu gostas do Fachada, é claro que gostas do trabalho de muita gente. Sim. Agora, daquilo que está a acontecer, e tu tens sido um editor através
1: da tua
0: Submarina.
1: Pronto, é isso, sou um bocado suspeito, porque é que o que eu sinto é que existem muitas coisas a serem feitas, e acho que a qualidade da música hoje em dia está mais alta. A música vai crescendo de qualidade porque a informação vai sendo mais difundida. Acho que os miúdos hoje em dia tocam melhor. Ao mesmo tempo, também acho que há muita coisa que é igual. Há muitas coisas iguais. Há muita cópia. Às vezes falta um bocadinho a procura da identidade. Isso às vezes é a coisa que me... puts me off a bit.
0: Sim, claro.
1: Mas sei lá, pode...
0: Se calhar para verem mais, sabes que nos anos 80 eu falar não sei com quem, que também crescia nessa altura, e dizia uma coisa interessante. Epá, havia poucas bandas, mas eram todas diferentes umas das outras. Os Chutes não tinham nada a ver com o GNR. O GNR
1: não queriam ser, e tinham cuidado de não querer ser. E
0: o GNR não tinha nada a ver com a Sétima Legião. A Sétima Legião não tinha nada a ver com os BAN. Os BAN não tinham nada a ver com os Heróis do Mar. Os Heróis do Mar não tinham nada a ver com os Rádio Macau. Percebes?
1: Exato.
0: Eram os S-Entente, não tinham nada a ver com não sei o quê. Havia assim uma espécie. Só que eram poucas. Percebes? Se calhar não faço ideia.
1: Sim, sinto que eu acho que o espaço também é muito limitado. E eu sinto que, por exemplo, há muitas bandas que depois são ao Capitão Farce, por exemplo. Não é polémico dizer isto, mas não, ou há muita malta que só à Fachada, por exemplo. E às vezes faz-me uma impressão que é, porque é que não escolheram fazer? Se são assim, porque é que. Ao mesmo tempo, pronto, tenho uma editora, não é? Eu podia dizer a Rita Cortesão, que eu produzi, porquê? Porque eu realmente eu descobria. Como eu descubro muitas coisas por acaso, porque ela é, que por acaso é filha da pessoa que faz as capas dos meus discos, mas não foi por causa disso que eu decidi ajudá-la a produzir o disco dela e lançar. Foi porque eu acreditei realmente na música dela. Aliás, porque na altura nem sequer estava a produzir.
0: Estava assim, no teu retiro.
1: Estava no meu retiro, e foi assim uma decisão mesmo, bolas, eu preciso de pôr isto cá fora. Há assim montes de malta, miúdos agora, que estão a fazer. O mesmo miúdo toca com ela, Francisco. Que é um talento, e já ouvi algumas canções dele. Portanto, há assim música que eu vou descobrindo, até malta que ainda não lançou nada. Um ex-aluno meu da Etic. Há assim uma malta que eu vou descobrindo.
0: E que te faz brilhar.
1: Sim, mas ao mesmo tempo há uma posição ingrata, porque eu acho que se estás o tempo todo no estúdio a gravar música, tu tens muito pouca. Muita da música que tu ouves é música que ainda não saiu. É música que ainda está a ser feita, não é? E o teu radar para o que é que está realmente a acontecer lá fora também fica. Olha, vou dizer uma coisa que eu gosto muito. A Leonor Arnaud.
0: Sim. Estou curtindo para ver o disco.
1: Também eu. A Leonor Arnaud, e eu vi agora no festival Cucamonga. Adorei o concerto dela.
0: Ok, vamos ficar aí com a Leonor. Já tínhamos. Debaixo de olho. Qual é que é a tua favorita? Há filhos, não é? Há filhos favoritos ou não?
1: Deste disco?
0: Sim. Já ouvimos. ouvimos, já ouvimos. Não sei se queres, podemos...
1: Cola Quente, acho
0: tu colocares Cola Quente.
1: Acho que é a minha preferida.
0: É, e colocaste no... É o filho número 8.
1: Não sei, não sei. É para acabar o disco. Não sei qual é que é a minha preferida. Gosto muito desta Estás a Vida, o fim da greve. Mas já tem Helena d'Água, não é? Isso... Eu adorei poder fazer este... Ter este momento cristalizado aqui no...
0: Helena d'Água, aqui, no fundo, representa a tua mulher?
1: não sei se queria assim. Eu imaginei assim uma coisa meio... Quando comecei a gravar esta canção, fiz uma versão sozinho. E depois isto tem um bocadinho... devia ter um bocadinho um feeling do Summer Nights, do Grease. Sim. Summer Loving, não é Summer Nights. Aquele dueto, estás a ver?
0: Como é que ela se chamava?
1: Olivia
0: Newton-John.
1: Eu queria que a música tivesse um bocadinho esse lado meio musical. Acho que eu e a Helena temos uma relação de grande cumplicidade musical já há muitos anos e portanto ia ser muito natural fazer o dueto com ela.
0: E conceptualmente ficou bem.
1: Ficou bem.
0: Sim. O fim da greve, a voz que ouviram é da Helena d'Água. Ao lado do Benjamin aparecem os dois nas crónicas do Monte Zeus. Vou fechar com uma sugestão do próprio Benjamin, Cola Quente, o tema que fecha o disco. Um abraço, Benjamin.
1: Obrigado.
0: Parabéns. Obrigado. Até um dia destes. Obrigado.

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Olá, boa noite, sejam bem-vindos a mais uma sessão de Indigente na RTP Antena 3 com Nuno Calado, também disponível em antena3.rtp.pt ou no RTP Play. Abertura com a colaboração para o álbum Dopamine Chamber entre os Fountains DC e Rosalía, é Where Is Gone, na abertura do Indigente.

abertura com os irlandeses Fountains DC, em breve concerto em Lisboa para celebrar o lançamento do álbum Dopamine Chamber. Ficamos com Where Is Gone, tema que conta com Rosalía. Logo depois, Moon Cowboy, a rever Mercy, dos Mojave 3. Seguimos no Indigente também com Tio Rex, de músico de Setúbal, que neste caso apresenta o primeiro single para o novo disco, É Como...

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1: É como é, como é, como é, de Tio Rex. O cantautor está de regresso com um álbum. Para já este é o single de apresentação. Logo depois, Kiss com Blocking the Scene e Can't Remember. E seguimos agora com Outlaw, aquele que é o novo single de Bobby Lee.

Provocaram a revolta em muita gente com a sua atuação no Festival de Vilar de Mouros. Estão de regresso com um novo álbum. Aqui fica um dos singles para já disponíveis. Bang, Bang, Bang para as Lambrini Girls. Antes disso, Bobby Liz com Outlaw. Seguimos já com as Nice e Earthquakes.

Indigente nas noites da RTP Antena 3, no caso My River para os Tempers, banda que atua em Portugal esta semana. Ainda faltam dois dos três concertos. O primeiro é já na sexta-feira no auditório CCOP no Porto, depois sábado no Lustre em Braga. Aqui ficamos com My River para o disco de 2026. Próxima proposta do Indigent vem do álbum Get Mean dos Boy Archer. No caso, a rodar por aqui é Break Me.

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1: Sacada do álbum Cancel Me, I'm Tired, dos Fat Dog com Shit Love. Antes disso tivemos Tempers. A Jasmine visitou o Indigente esta semana e podem ouvir no RTP Play tudo aquilo que foi falado. Podem também aproveitar e ver os concertos do Porto e de Lisboa, do Porto e de Braga. Ainda vão a tempo. Temos também Boy Archer na jogada com Break Me. Seguimos agora com Scam. Já não passavam por aqui há algum tempo e volto a aproveitar para sacar este da manga. Chama-se Mentally Gone.

Depois de Mentally Gone de Scam, uma espécie de caos eletrónico provocado por fentanyl all the time, e seguimos com uma viagem. Duas mãos, neste caso Tom Morello e o Sneak Up Unconquered, um dos temas incluídos no disco mais recente de Tom Morello.

caminho do final desta sessão de Indigent Network para os Bad Nerves. Temos outra proposta, Mães Solteiras, o segundo disco chama-se Puxa Vida. Está lá este O Falo Fala.

Chegamos assim ao final desta sessão de engajante na RTP Antena 3, também em modo de contagem decrescente para os dois concertos que trazem de regresso os Guerriors a Portugal, dia 7 na Casa Capitão em Lisboa, dia 8 na Sala Moco no Porto. Trazem na bagagem também este novo disco que se chama Nobody's Coming to Save You e que os Guerriors já falaram sobre ele aqui no Indigente. Podem ir mais uma vez ao RTP Play e recuperar essa conversa, mesmo para o final. Aqui fica Front, através de Punished Task. O álbum é American Bully XL. Boa noite, take care.

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